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1: O talk show que promove novos talentos mostra que a inclusão faz parte da nossa essência. Aqui, todo género musical é elegível. O condimento essencial é mesmo a vontade. Depois podemos elencar outros vários como a qualidade e a mensagem. Afinal, nós incentivamos músicas que tenham conteúdo e que não sejam pejorativas. Mas também não descartamos aquelas de puro entretenimento. Desde que, claro, a qualidade esteja presente.

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Nesta primeira hora do Sem Barreiras, privilegiamos os novos talentos da música. E o ápice deste bloco é a grande entrevista. Logo após a canção que sugerimos agora, entraremos no espaço de conversa. A esperança é que tu te sintas tocado. E caso queiras estar aqui, manifestas o interesse.

0: Pois bem, meu caro ouvinte, estamos aqui nesta rubrica do teu programa Sem Barreiras. Esta rubrica que é para, essencialmente, trazer aqui a promoção de novos talentos na arena musical. Hoje convidamos e está presente o JZ, um jovem que canta marrabenta, não é? Um ritmo bem agitado aqui que ele traz-nos nesta noite, no Sem Barreiras. Boa noite, JZ, como estás?
1: Estou bem, graças a Deus.
0: Como é que foi o teu dia?
1: Foi bem, foi bem.
0: E então?
1: Na mesma graça.
0: Na mesma graça. JZ sente que está preparado com estas músicas que trouxe hoje para que as pessoas gostem e possam pedir mais?
1: Sim, estou preparado.
0: O que é que lhe faz pensar que está preparado?
1: O problema é que são músicas boas que traz boa mensagem para todo mundo.
0: A mensagem é boa.
1: São coisas que às vezes acontecem com qualquer pessoa que está nas mensagens das músicas, sim.
0: Ok, e quem escreve as músicas?
1: Sou eu, pessoalmente.
0: Muito bem, sembarreiras@rm.cl.mz. Sem Barreiras vai pro ar todos os sábados na Cidade FM às 21 horas e todas as madrugadas de terça-feira na Antena Nacional. Estamos também na web através do www.rm.co.mz. Então, tu estás aí nas províncias, não importa, podes participar do nosso programa, basta que manifestes interesse. Já deixamos ficar aqui o nosso correio eletrónico, mas se gosta do Facebook, pode ir lá, Sem Barreiras, atenção que eu sei, em algarismos, mande-nos uma mensagem e nós poderemos interagir contigo. Está aqui o exemplo do JZ, ele chegou ao nosso programa, não teve dificuldades, então saiba que este espaço é aberto. JZ, vamos ouvir a primeira música para sabermos se realmente está preparado. Tem aqui quatro: Itzomba, Ngafa, Njombo e Aliranzo e Vapadrinho. Qual é a primeira que escolhe?
1: Qualquer.
0: Qualquer. Qual é a mais triste?
1: A número 17.
0: A número 17 é a mais triste, então vamos fazer uma escala crescente. Crescente é sair da tristeza para as coisas boas. Então, número 17 tem o título
1: Titsomba.
0: Voltamos já no Sem Barreiras.
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0: Aqui está a primeira música sugerida pelo nosso convidado para a edição de hoje do Sem Barreiras. O nosso convidado chama-se JZ e a música que escutamos é Titsomba. Ele disse que esta música é a música mais triste deste repertório apresentado para hoje. O que é que trazes nesta música? Eu infelizmente não compreendo o Xangana. Acredito que muitos também que possam estar a escutar não compreendem. O que é que traz nesta música?
1: Essa música só traz a mensagem. A mensagem é de tipo, aqueles que estão vivos não podem vender a herança dos filhos. Por exemplo, eu estou a morrer agora. Onde eu moro, não podem os mais velhos vender o quê? Aquilo tudo que eu fiz para os meus filhos, antes dos meus filhos crescer. Aquilo ali só fiz para meus filhos. Não fizeste para eles. Já, por isso não podem lutar sobre causa da minha herança.
0: Tá bem. Esta mensagem tem alguma ligação contigo ou escreveu só por escrever?
1: Essa aqui não. Essa aqui não. Só escrever, porque são coisas que acontecem em todo o mundo.
0: E quando é que JZ começou, ou quando é que descobriu que poderia fazer música, ou quando é que surge a tua paixão pela música?
1: Eu descobri em 2010, passou minha mãe. Uhum. Depois começou a cantar em 2013.
0: Ok.
1: 2010 até 2013, na verdade, estava a escrever, só às vezes praticar, uma coisa assim. Começar a entrar no estúdio foi 2013.
0: 2013 até hoje, só agora decidiu começar a postar a entrevista?
1: Não, esteve na televisão.
0: Já esteve lá?
1: Já, sim, mas só que o problema não tem patrocinador, o problema está aí. Já tem 25 músicas que nem vídeo não tem.
0: 25 músicas?
1: 25, sim.
0: E como é que não consegue ter vídeo? Porque é assim, para gravar também precisa de um investimento. Tem 25 músicas, quer dizer, em 25 não podia ter focado no vídeo?
1: Bem, o problema, o meu produtor era meu amigo.
0: Uhum.
1: Como era meu amigo, qualquer hora ele aceitava para fazer o quê? A gravar.
0: Ok.
1: Tem dinheiro, não tem dinheiro, aceitava. Mas agora, já que saiu de Nhambane, estou aqui em Maputo, estou aqui há 3 anos. Ainda não fizeste nenhuma música.
0: Ok, é natural de Nhambane, veio para Maputo?
1: Não, só vivia.
0: Vivia lá, é natural de onde?
1: Daqui de Maputo.
0: Ok.
1: Minha mãe, ela que estava, é natural de Nhambane, a minha mãe. Já logo que faleceu, me levaram com os irmãos dele e ficaram lá com ele.
0: Então viu que o melhor era estar cá?
1: Yeah.
0: Ok, e lá em Nhambane não conseguia sobressair na música?
1: Nada.
0: Nada. Tudo bem. Vamos escutar mais uma música para termos a certeza se ouvimos bem. A música Titsomba. Ficou o Vá Padrinho, um gafa. Já percebi, um gafa é uma das tristes, né?
1: Sim.
0: Vamos escutar um gafa e voltamos já. Sem barreiras, @rm.co.mz. Convidado de hoje é JZ.
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0: Estamos no ar, sem barreiras. Sabes, meu amigo, que todos os sábados entramos pela Rádio Cidade, na tua casa, através de 97.9, 21 horas, e todas as madrugadas de terça-feira também visitamos-te pela Antena Nacional em 92.3 e pela web www.rm.co.mz. Um gafa. Esta é uma mensagem, é um aviso, é um alerta que traz o nosso convidado de hoje, que é JZ. JZ, um gafa aí, Macamundo. Epa, acertei, falei Xangana, né? É mesmo que dizer morrer porquê, né?
1: Sim, sim. Qualquer pessoa que está a viver neste mundo,
0: uhum,
1: não está a ficar feliz de tudo que você está a fazer para a tua vida. Sim. Já aquilo ali pode fazer você morrer. Qualquer coisa uma pessoa pode fazer para ti.
0: Ah, então está a falar da inveja que as pessoas sentem.
1: Sim.
0: Só pelo facto de existir a quem não gosta por aí.
1: Sim, sim, sim.
0: Mas conta-me lá, onde é que vais buscar esta inspiração para escrever as letras? Aquela que passou, que era a Titsomba, disse que de certo modo é aquilo que a sociedade vive, mas também pode ter vivido algo similar, porque contou-me aqui assim, né? Mas então, as outras letras tuas também são assim tristes?
1: Outras não. Edu, isso aí eu estou a fazer em fase. Posso fazer música. E pode fazer. Pode ir uma pessoa se sentir triste mesmo. E da segunda vez, não é aquilo. Estou a fazer outra música de outra maneira também.
0: Mas onde é que aprendeu a cantar? Porque, ok, há umas pessoas que têm talento nato, outras vão imitando aqueles que são os seus ídolos, aqueles que eles gostam. Outros também que já passaram por aqui dizem que aprenderam na igreja. E qual é a tua história? Onde é que aprendeu? Porque 2010 até 13, falou-me que foi onde descobriu, mas chegou a aprender em algum sítio?
1: Não, eu só estava em imitar a minha mãe, porque minha mãe era maestra.
0: Ok.
1: Em qualquer lugar, na igreja, casamento, já. É ali mesmo que eu também se encaixou.
0: Chegou de cantar na igreja?
1: Mesmo agora, eu canto na igreja, sim.
0: E o que é que faz para melhorar a sua apresentação, a forma como canta? O que é que faz para melhorar a cada dia que passa?
1: Terça e sexta-feira nós temos uma ensaio. A cada vez mais que estou a ensaiar, estou a melhorar.
0: Uhum.
1: E qualquer pessoa que lança uma nova música, sentir que essa música é boa, é ali mesmo que cada vez mais estou a aprender.
0: Tudo bem. E já agora, qual é o teu maior sonho na música? Começou em 2003 a gravar, agora estamos em 26. Onde é que queres chegar?
1: Na verdade, eu gostaria de chegar muito longe. Lançar para todo mundo minha voz. Ter um patrocinador que me ajuda para qualquer coisa de música.
0: Já tem 25 músicas prontas.
1: Sim.
0: E qual é o retorno que tem? As pessoas têm gostado das tuas músicas? Procuram por ti? O que é que dá força para continuar?
1: Bem, no momento, ninguém está me ligar, me chamar num espetáculo, uma coisa assim. Isso aí não ainda. Por isso que estou a fazer de tudo para entrar em qualquer site e pode me lançar. E nunca fui chamado, nunca. Mas a pessoa que está a escutar, que está comigo, uma pessoa que me conhece há muito tempo, está a dizer que as músicas são boas.
0: Uhum. E quem é que lhe dá força? Com quem mora? Sei que já os seus pais já não são vivos. Os seus irmãos?
1: Estão vivos, sim, mas já não vive comigo.
0: Vive com a sua mulher?
1: Sim.
0: Então, tem filhos?
1: Só temos uma filha.
0: Uma filha. Ok. Como é que é? A tua mulher te apoia? A tua filha? A família em si apoia esta carreira?
1: Minha esposa sim me apoia, mas a família... Não vou mentir. não estão a me apoiar.
0: E no bairro? Qual é o bairro?
1: É o Leno.
0: O Leno que é? O Leno onde? O Leno de onde que é?
1: É aqui perto do Expresso.
0: Perto do Expresso. No bairro conhecem, sabem que tem um cantor aqui na zona?
1: Tem outras pessoas que já me conhecem, tem outras pessoas que não me conhecem. Porque, na verdade, eu estou ali desde 2023.
0: Mas então, qual é a maior dificuldade para ti quando se trata de música?
1: Eu tenho capacidade de captar, porque aqui o estúdio está caro. O estúdio está caro, mesmo o vídeo, preciso de fazer vídeo, mas não tenho capacidade, não tenho apoio, não tenho nada para fazer vídeo.
0: Ok. Então, se tivesse que pedir apoio a alguém, o que é que diria neste momento?
1: Se aparecer uma pessoa que pode me apoiar, uma coisa mais importante que o meu sonho que tenho que fazer é comprar material de estúdio, deixar em casa.
0: Ah, quer abrir o próprio estúdio?
1: Sim.
0: Ok.
1: Depois, aí já qualquer letra que posso fazer, eu vou fazer. Já tenho como fazer o quê? Habitar logo na hora.
0: Ok.
1: Às vezes eu escrevo a letra com boa melodia, mas acabo de esquecer a melodia porque não tenho estúdio. Porque se tivesse estúdio, ia gravar ali, não perder mais.
0: Ok, ok. E o que é que faz para além da música? Tem um trabalho formal? O que é que lhe sustenta?
1: Agora estou a reparar o telefone aqui no ponto final.
0: E é desse trabalho que tira o dinheiro para o estúdio?
1: É ali mesmo, comida, renda, é ali mesmo. Já por isso que já não estou a aguentar. Já.
0: E a senhora lá em casa não discute quando vê tirar o dinheiro para...
1: Não, ela também já sabe. Já sabe que aquilo ali é meu sonho. Minha emoção, às vezes ela também me ajuda.
0: Ok, ok.
1: Me ajuda.
0: Tudo bem, é assim mesmo. O amor é isto, apoiar-se um ao outro, faz parte, constrói e fortalece. Mais uma música, aquelas que eram mais tristes já passaram. Ficaram duas, Vá Padrinho e Njombo e Alirando. Qual é que vamos escutar?
1: Njombo.
0: Njombo e Alirando é dedicado à tua mulher, não? É dedicado à tua mulher?
1: Não, essa aí também escrevi só... Isso é uma coisa que aconteceu outro vizinho, uma coisa assim já. Eu pensei já de escrever essa letra aí. O próprio vizinho gostou da música. Ah. E a esposa também já gostou da música, gosta da música também já. É uma coisa que entre mulher e homem pode gostar da música, porque vai para todos os lados.
0: Muito bem, Sem Barreiras está no ar, na rubrica de talentos. Vamos escutar a música sugerida por JZ, nosso convidado, Njombo e Alirranzo.

0: Já quase no fim desta conversa, escutamos algumas músicas do JZ, nosso convidado, ele que tem uma alcunha, Mfana Wamamane. Isto porque, se eu estou a chegar a falhar, vai-me dizer, ele diz que este nome é porque cresceu sem ter este cuidado do pai, porque foi embora muito cedo, então cresceu aos cuidados da sua mãe. Por isso diz que é JZ, é Mfana Wamamane. JZ, quais são os planos daqui para frente?
1: Os planos, na verdade, é de ter patrocinador que me ajuda, que me apoia.
0: Uhum.
1: Yeah. 24 sobre 24, qualquer trabalho que eu preciso de fazer, me ajudar sobre música. E ser chamado em qualquer lugar.
0: Uhum.
1: Ir fazer show em qualquer lugar. É meu sonho isso aí.
0: Mas então tem 25 músicas, este ano ainda vai gravar ou nem por isso?
1: Este ano gostaria de gravar vídeo, na verdade.
0: Gravar vídeo?
1: Yeah.
0: Já começou a fazer poupança? Ou conta mesmo com patrocínio?
1: Só contar nos patrocinadores, na verdade, porque não tenho nada.
0: Ok, quanto é que é mais ou menos um vídeo?
1: Epá, tem um tio que falou com ele ali, disse que o vídeo tá, quero 35 mil.
0: 35 mil?
1: Sim.
0: Então o JZ quer este apoio para gravar o vídeo. Quem estiver a escutar o programa e achar que, ou sentir que tem condições, aqui está o jovem. É fruto do nosso país, é fruto da nossa terra. Então ajudar o próximo também nos faz ter mais moçambicanos. JZ, como é que as pessoas podem te encontrar? Como é que podem ter as tuas músicas?
1: Tem no YouTube, nome é JZ Mfana Wamamane. Tem todas as músicas lá. O Facebook, JZ Mfana Wamamane. TikTok, JZ Mfana Wamamane. Instagram, JZ Mfana Wamamane. E meu número também do WhatsApp. Qualquer apoio é 84-37-16-310. 84-37-16-310. WhatsApp, chamada. Esse número.
0: Ok. Eu percebi que a maior parte das músicas são assim, no estilo marrabenta. Não pensem em fazer outro ritmo.
1: Já tem uma piano e um kizomba também.
0: Gostou de fazer outro ritmo ou vai ficar na marrabenta?
1: Yeah, na verdade eu vou ficar na marrabenta.
0: Ok.
1: Marrabenta para mim é uma coisa que me agrada.
0: Uhum. E é inspirado, quem são os artistas que gostam de ouvir moçambicano?
1: Moçambicano é o Mr. Schieto e Mr. Tonito. É um artista também chamado Sachito. Yeah, ele também é um bom cantor que mesmo se precisava, quase preciso de fazer música com ele, mas não tenho capacidade.
0: Uhum.
1: Yeah.
0: Tudo bem, tudo bem. Estivemos aqui a conversar com JZ, este jovem que tem o grande sonho de sobressair na música, mas por causa das dificuldades, em dado momento sente-se distante deste sonho, mas com a ajuda de quem estiver aí à escuta, poderá alcançar. O Sem Barreiras fez a sua parte, mas também saiba que tu que estás aí em casa podes estar aqui. Sem Barreiras, @rm.co.mz. Uma mensagem final?
1: Agradeço a todos que estão a nos escutar neste momento. E agradecer a minha esposa também, que me preparou até na minha saída de casa, até eu chegar aqui. Agradeço a ela.
0: Tudo. Pois bem, fechamos mesmo com Vá Padrinho. Disse aqui que é música para evento.
1: Para evento, né? Sim.
0: Ok.
1: Eu aceito qualquer evento. Uhum. Que uma pessoa pode querer me chamar, estou disponível.
0: Perfeito.
1: Estou disponível.
0: Fechamos mesmo com Vá Padrinho e para a semana queremos ter-te aqui também a mostrar o que vales na música. JZ canta Vá Padrinho.
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0: 6 horas e 16 minutos. É sempre um prazer enorme estar em sua companhia, onde quer que esteja, em casa, na rua, no interior do seu automóvel, no trabalho, no transporte semicoletivo de passageiros, vulgo chapa. Hoje não queremos barulho aí de chapa. Hoje não queremos barulho de chapa. Já disseram que a vossa compensação vai entrar entre ontem e hoje. Quem não recebeu ontem, vai receber hoje. Só ficar atento às contas, já? Só ficar atento às contas. Vamos trabalhar, vamos produzir, vamos trabalhar. Toda hora você vive a lamentar. Vamos trabalhar, vamos trabalhar. Mas toda hora você só pensa em fazer mal os outros, feitiçaria, não quero trabalhar. Só pensa em prejudicar. Isso não é mentalidade. Às vezes você tenta prejudicar as pessoas, o tiro sai pela culatra. Sabiam? Você tenta prejudicar às vezes as pessoas e o tiro sai pela culatra. Você quer prejudicar, só vai enaltecer as pessoas. Você ao tentar fazer mal, você enaltece às vezes as pessoas. Porque as pessoas também pensam, ou não pensam, pensam, analisam. Você tentando prejudicar uma pessoa, você só enaltece. Você faz demonstrar as qualidades da outra pessoa. Nem sempre é fazer mal. Nem sempre querer prejudicar. Nem sempre. Não é por aí. Não é esse o caminho. Não é acordar na sua casa pronto para prejudicar a pessoa. As pessoas terem receio de ir para o trabalho. Minha Queen, vou onde? Porque tem, sabe que lá vai encontrar o Nala Satana lá. Nala Satana Teolos. Vivemos com ele aqui assim. Pessoas mais próximas, cuidado. Nala Satana Teolos. Mas o Senhor é conosco, Deus poderoso, Deus maravilhoso, obrigado por mais uma oportunidade. Nós estamos aqui a despertar o sol para todos, meu Pai. Todos, sem distinção de raça, de credo religioso, de status social. Nós falamos em uma só voz e a voz chega para todos. Quem jantou, quem não jantou. Quem teve um pequeno almoço, quem não teve. Quem tem roupa, quem não tem. Somos como a terra que vai engolir a todos nós. Não há escolha, não há desejo. A nossa voz chega. Entra na família rica, entra na família pobre, nas mesmas circunstâncias sonoras. Então, Pai Santo, abençoe o nosso dia, Pai Santo. Perdoa as nossas ofensas, assim como nós perdoamos a quem nos tem ofendido, Pai Santo. Não nos deixe cair em tentação. O mundo está tão maligno, tão perverso, Pai Santo, que só a sua proteção. Então abençoe o nosso dia, esta terça-feira. Limpe mágoas no coração, as nossas e as dos outros, aqueles que têm para conosco, Pai Santo. Rogamos e pedimos perdão. Que possamos viver em união, em sabedoria, em amor. Muita maldade, muita tentativa de destruição. Mas o Senhor é conosco. O Senhor é conosco, é conosco. Nós te exaltamos e te bendizemos, pois o Senhor já provou que o Senhor é conosco, que o Senhor continua conosco. O seu manto sagrado nos cobre. Então, o Senhor abençoa esta terça-feira, onde colocarmos a planta do nosso pé, a nossa voz chegar, o nosso pensamento chegar. Abençoa os nossos projetos. Abençoa a nossa vida financeira. Que hoje se feche aquele contrato, aquele negócio, que caia aquele valor esperado. Pai Santo, abençoa a nossa saúde e abundância. Saúde e abundância, Pai Santo. Só com a saúde estamos aqui. E é o Senhor que nos tem dado essa saúde. Então abençoa a nossa saúde, Pai Santo. Abençoa aqueles que estão incomodados. Abençoa aqueles que estão incomodados para se levantarem. Pois o maligno servidor das trevas coloca muitos pensamentos maus, ruins. Para aqueles que estão incomodados ou estão desesperados, tira esses pensamentos. O caminho é este, é levantar, é lutar, Pai Santo. E só com a sua força nós podemos ser vencedores. Então rogamos, Pai Santo, proteção e sabedoria, que o Espírito Santo seja nosso guia, proteja-nos de todo o mal. Que hoje se mostre que o Senhor habita em nós e que nós possamos vencer todos os obstáculos, todas as lutas. Terça-feira abençoada. Amém, amém. Bom dia. Dia de sucesso. Dia de vitória. Elder Mendes, chama o meu nome. Já sabe, estou na 97.9 Cidade FM. E é o melhor despertino de Moçambique. Bom dia.
1: Nem há dúvida, nem pode haver, não é?

Mike the Mechanics, over my shoulder. Um abraço aí para a Meivada Mesa. Doutora Meivada, onde é que anda o meu grande mesa? Onde é que anda o mesa? Pode responder aí, onde é que anda o grande mesa? Onde é que anda ele? Over my shoulder. Grande som, grande som, Um abraço aí para o Virola Edmundo. Virola Edmundo. Grande jovem, grande homem. Grande jovem, grande homem, trabalhador, batalhador, empenhado, engajado. Bom trabalho aí, Virola Edmundo. Um grande abraço, Virola. Manda lá, escreve lá outro. Escreve lá outro. É sempre bom estar rodeado de pessoas que agregam, como Magno, Virol, Eduardo Mabote, Balão de Lambu e Júnior, Aurélio Laquinhano, Zita Nanias, Lídia Manjá, Tana Novunga, Maló, Rafael, Omar Moussa, Zucula. Meredith, Denise, Euler, Denise.

andou com o tablet, então às vezes me esqueço aqui. Ah, aquela menina clarinha, muito clarinha, muito clarinha. Como é que chama? Maculetane. Primeiro nome é a... Vou pro tablet daqui a pouco. A Tânia.

0: Um abraço aí para Betsy Toy, ao Leonardo Guamba, e a sua esposa Amélia. Mas são muitos nomes que eu poderia falar aqui. Se me esqueci de algum, perdão, não é que você não faz parte da lista. Não é que não tenha um carinho especial. Não. Danilo, Bukwane. Nakudzi. Se eu me esqueci, não é que não tenha um carinho especial. Isabel de Souza Manique. Não é que não tenha um carinho especial. É impossível eu falar de todos ao mesmo tempo. Mas todos vocês são especiais. Sempre bom estar com vocês, ok? Seja 27. Um abraço aí para a Idalina Eloy, a digníssima do Maló. Anda bonito o Maló, anda renovado. Muito bom, é muito bom encontrar o amor da nossa vida. Não é bom? É bonito, não é bom? A pior coisa do homem é se contentar. Se contentar com alguém é diferente de amar alguém. Bom dia!
1: Não vem de ser bom.
0: Pearson. Vandra.

É altura de atualizar a informação. E como sempre, começamos com o site da Rádio Moçambique. Diretor do Gabinfo enaltece a aposta da RM na modernização tecnológica. O diretor do Gabinete de Informação enalteceu os esforços da Rádio Moçambique na mobilização de recursos para a digitalização da estação emissora e garantia da sustentabilidade financeira, segundo Luís Cascanhemba. Apesar dos desafios que as empresas públicas têm estado a enfrentar, a RM tem sabido posicionar-se como um órgão fidedigno de informação e exemplo. O diretor do Gabinete de Informação, Luís Canhemba, falava após efetuar a primeira visita à Rádio Moçambique desde que tomou posse para este cargo a 17 de julho corrente. Ainda no site da Rádio Moçambique, o Presidente da República anunciou a asfaltagem da estrada de acesso ao distrito de Moma. O Presidente da República anunciou estar para breve a asfaltagem da estrada que dá acesso ao distrito de Moma a partir da vila de Namtil, sede distrital de Mugovolas. Daniel Chapo fez este anúncio no comício na vila distrital de Moma, no segundo dia da sua visita à província de Nampula. O chefe de Estado disse que a reabilitação e asfaltagem desta rodovia é a materialização da promessa feita por si e o seu partido durante a campanha eleitoral. Passamos agora para o site do Jornal Notícias, o Notícias Online. Trabalhadores suspendem greve e iniciam conversações com edil de Quelimane. A Comissão dos Trabalhadores do Conselho Municipal da cidade de Quelimane suspendeu a greve, que decorre há uma semana, e poderá reunir-se com o presidente do município, Manuel de Araújo, para reclamar o pagamento de 4 meses de salário em atraso. Falando a Notícias Online, o representante da Comissão, Bonifácio Cidade, afirmou que os trabalhadores decidiram suspender temporariamente a greve numa demonstração de boa-fé para permitir o prosseguimento das negociações até quarta-feira. No entanto, advertiu que, caso não haja uma resposta satisfatória às reivindicações, os funcionários poderão endurecer as medidas de contestação, incluindo o encerramento total dos serviços municipais. Passamos agora para o site, ainda no site do Notícias Online. Entra em funcionamento nos próximos dias fábrica de rações avícolas. A fábrica de produção de rações avícolas implantada no distrito de Chimbonila, província do Niassa, deverá entrar em funcionamento nos próximos dias numa iniciativa que visa impulsionar a produção de frango e reforçar a cadeia de valor no setor avícola na região. A informação foi avançada pelo ministro da Agricultura e Pescas, Roberto Albino, durante a sua visita de trabalho à província, tendo referido que todas as condições técnicas para o arranque da unidade industrial já foram asseguradas. Segundo o governante, o equipamento necessário para o funcionamento da unidade fabril encontra-se totalmente instalado, faltando apenas a contratação da empresa privada que fará responsável pela gestão e exploração do empreendimento. Ainda no site do Notícias Online, uso desregrado de fármacos, o assassino silencioso da visão. A administração exagerada de medicamentos sem prescrição para tratamento de pacientes com catarata ou outros problemas oculares mina os esforços visando a restauração da visão e, nos casos mais graves, leva à cegueira irreversível. Trata-se de uma situação que pode se complicar ainda mais quando os doentes chegam à unidade sanitária com a patologia no estágio avançado, correndo o risco de perder a visão e a possibilidade de cumprir atividades habituais. As pessoas idosas são as que mais sofrem devido à prevalência de fatores de risco como as diabetes, mellitus, hipertensão arterial, acidente vascular cerebral, entre outras doenças que podem comprometer a intervenção cirúrgica. Passamos agora para o site do jornal O País. Gaza pode conhecer novo governador nos próximos 10 dias.
Cinco dias após a renúncia, já há explicações para a saída de Margarida Mapanzen. A Assembleia Provincial confirmou que a governadora deixou o cargo por razões profissionais e pessoais, enquanto Gaza aguarda pelo novo rosto da liderança provincial, que poderá ser conhecido nos próximos 10 dias. Há 5 dias que a cadeira de governador de Gaza está vazia. As explicações sobre a saída de Margarida Mapanzen chegaram esta segunda-feira, durante uma sessão extraordinária da Assembleia Provincial, que confirmou oficialmente a entrada do pedido de renúncia. Segundo a porta-voz da Assembleia Provincial, Argentina Picuane, a decisão da governadora foi comunicada através de um documento entregue ao órgão legislativo provincial. A porta-voz explicou ainda que o processo seguirá os procedimentos previstos, sendo necessária uma sessão para formalizar a cessação de funções da governadora cessante. Ainda no site do jornal O País, Muxanga dá prazo ao Suf Mumad e exige congresso extraordinário na Renamo. Antigo porta-voz da Renamo intensifica a contestação à liderança de Ossuf Mumad e defende que o partido não pode chegar a novembro mergulhado na atual indefinição. António Muxanga quer a convocação urgente do Conselho Nacional e um congresso extraordinário para eleger uma nova liderança. A crise interna na Renamo ganhou um novo capítulo, desta vez a partir de Vilanculo, na província de Inhambane, onde António Muxanga voltou a subir o tom contra Ossuf Mumad e defendeu mudanças urgentes na direção do partido, considerando que a maior força da oposição durante décadas está a perder espaço político e, nas suas palavras, a morrer aos poucos. O antigo porta-voz da Renamo quer que o partido convoque um Conselho Nacional e avance para um congresso extraordinário que permita eleger uma nova liderança, colocando novembro como limite político para a resolução da atual crise e argumentando que qualquer adiamento poderá comprometer a preparação da formação para o próximo ciclo eleitoral. Agora para notícias fora de portas, no site da RDP Internacional é um dos destaques. Washington confirma novas conversações entre Líbano e Israel em Roma. Os Estados Unidos confirmaram a realização de novas conversações entre Israel e o Líbano em Roma de 4 a 6 de agosto, no âmbito da criação de zonas-piloto com o exército libanês. No Notícias ao Minuto, é um dos destaques. Estados Unidos da América abandonam reunião na ONU em protesto contra críticas de França. Os Estados Unidos abandonaram uma reunião do Conselho de Segurança da ONU porque o embaixador francês terá comparado os Estados Unidos à Coreia do Norte e à Rússia durante uma votação relacionada com os direitos humanos. E as taxas de referência cambial para hoje: compra o dólar norte-americano 63 meticais, 25 centavos à venda, 64 meticais, 51 centavos. Compra hoje o euro 71 meticais, 99 centavos à venda, 73 meticais, 42 centavos. Compra a renda vizinha África do Sul 3 meticais, 78 centavos à venda, 3 meticais, 85 centavos. Seis horas e 45 minutos. 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

É o novo sucesso de Calixto Ferreira, chama-se Salomé. Esperem, ouvimos o som Del Francesca Cata. Na sequência, para ouvir o som de Blessing Sand, Mulher de Todos. Às 7 lançamos o tema.

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0: Grande alegria! Cota Mascarenhas, estás em direto agora para a Cidade FM. Bom dia!
1: Olá, bom dia, Helder Mendes.
0: Como é que está a disposição?
1: Muito boa, não sei como é que você está, como é que está a cidade.
0: Altamente, Cota Mascarenhas, já saiu de casa, já a caminho de trabalho?
1: Já.
0: Ok, então vamos trabalhar.
1: Vamos, um bom trabalho para você.
0: Bom trabalho.
1: Bom dia.
0: Cota Sérgio Mascarenhas, um grande abraço.

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Vou lançar agora o tema. Os temas são sociais, não falam de ninguém específico. Porque vocês às vezes... Nós vivemos em sociedade. Nós vivemos em sociedade.

Vamos lançar o nosso tema. Aproveitar aí e dizer, doutora Lau, eu sei que está sempre ligado, doutora Lau. Doutora Lau, faz lá aquela marcação. Já ganhei coragem. Vai lá a marcação, doutora Lau, faz lá. Já ganhei coragem. Já ganhei coragem. Refrendar essa cirurgia, já ganhei coragem. Bom dia, ok? Hoje vamos fazer uma reflexão. Antes da doutora Lau, doutora Lau e elas, assistentes da doutora Lau e doutora Lau, um abraço. As assistentes. Todas as assistentes aí dali. Todas as assistentes aí. Não vão dizer, doutora Lau, sou. Vamos colocar ali na mesa. Hoje vamos fazer uma reflexão sobre um fenômeno que tem estado, ou quem tem despertado debate na sociedade. Meus senhores, são temas sociais e não falam de ninguém. Vamos fazer uma reflexão sobre um fenômeno que tem despertado debates na sociedade. Enquanto algumas mulheres casadas, apesar de terem um compromisso assumido, adotam comportamentos que podem fragilizar a confiança no casamento, há mulheres solteiras que escolhem viver com disciplina, respeito pelos próprios princípios e recusam-se a envolver-se em relações que prejudiquem outras famílias. Vamos fazer um debate sobre se o casamento ainda representa um compromisso de vida ou se no fim tudo depende do caráter, dos valores e das escolhas de cada pessoa. Ok? Repito para vocês ouvirem bem, perceber antes de eu lançar o tema aqui, ok? Vamos fazer uma reflexão hoje sobre um fenómeno que tem despertado debate na sociedade. Enquanto mulheres casadas, algumas mulheres casadas, apesar de terem um compromisso assumido, adotam comportamentos que podem fragilizar a confiança no casamento, há mulheres solteiras que escolhem viver com disciplina, respeito pelos próprios princípios e recusam-se em envolver-se em relações que prejudiquem outras famílias. Este debate é sobre o casamento, se o casamento ainda representa um compromisso de vida ou se no fim tudo depende do caráter, dos valores e das escolhas de cada pessoa. Lau Gov Lekwanyane. Coloca no rec. Todo mundo fala disso. Lau Gov Lekwanyane. Coloca no rec. Há mulheres solteiras a dar lições de fidelidade a algumas mulheres casadas. O que está a acontecer? Há mulheres solteiras a dar lições de fidelidade a algumas mulheres casadas. O que está a acontecer? É isso mesmo, vamos falar. Há mulheres... Eu sei que tem vontade de ligar para a tua amiga, né? Só que está com o marido ainda. Calcula o time. Há mulheres solteiras a dar lições de fidelidade a algumas mulheres casadas. O que é que está a acontecer? Durante muito tempo, a sociedade olhava para uma mulher casada e dizia: ela já encontrou o seu caminho. E para uma mulher solteira dizia: ainda lhe falta construir uma família. Mas será que hoje essa ideia continua verdadeira? Porque é um fenómeno que está a chamar a atenção de muita gente. Há mulheres casadas com marido, casa, filhos e uma família construída que continuam a viver como se não tivessem assumido qualquer compromisso. Saídas escondidas, conversas secretas, traições, relações paralelas, falta de respeito pelo parceiro. Enquanto isso, há mulheres solteiras que recusam envolver-se com homens comprometidos. Vou repetir. Há mulheres solteiras que recusam envolver-se com homens comprometidos. Vivem do seu trabalho. Respeitam os seus horários. Respeitam a si próprias. Respeitam os lares dos outros. E muitas vezes são essas mulheres solteiras que acabam por dizer a uma mulher casada: protege a tua casa. Valoriza o homem que tens. Não destruas aquilo que muitos gostariam de construir. A pergunta é inevitável. Como chegamos ao ponto de algumas mulheres solteiras darem lições de fidelidade a algumas mulheres casadas?
Aham. Obrigado pela audiência. Eu sei que temos uma audiência ao extremo, ao máximo, pela manhã. O casamento nunca foi apenas um papel. Sempre foi entendido como um compromisso baseado em confiança, respeito e responsabilidade. Mas há quem diga que hoje, para algumas pessoas, o casamento passou apenas a ser um estado civil. Há mulheres que têm uma família estruturada, um marido presente, filhos e estabilidade. Mesmo assim, procuram emoções fora da relação. Vivem como se continuassem solteiras. Algumas escondem conversas, outras escondem encontros, outras mantêm comportamentos que colocam em risco a confiança dentro do casamento. Ao mesmo tempo, cresce um outro fenômeno. Há mulheres solteiras que vivem sozinhas, mas recusam destruir o casamento de outras pessoas. Recusam ser amantes. Recusam entrar em relações com homens comprometidos. Defendem princípios que muitas vezes já não encontram em algumas pessoas casadas. Isso levanta uma questão difícil. O problema está no casamento ou na falta de caráter de algumas pessoas? Outra questão. Será que algumas pessoas confundiram liberdade com falta de responsabilidade? Porque casar não significa perder liberdade, mas significa assumir limites. E quando esses limites deixam de existir, quem paga a fatura são os filhos, o parceiro e toda a família. O casamento ainda é visto como um compromisso sério? Respondo a vocês. Será que algumas pessoas valorizam mais a emoção do momento do que a família que construíram? Existem mulheres solteiras que demonstram mais respeito pelo casamento do que algumas mulheres casadas, vocês acham? A infidelidade começa no ato ou começa nas pequenas atitudes do dia a dia? Até que ponto as amizades influenciam comportamentos dentro do casamento? O estado civil muda o comportamento ou revela apenas o verdadeiro caráter? Ou seja, a sociedade é muita gente. Escolha, cada um responde o quê? Estamos perante uma mudança de valores ou perante uma perda de responsabilidade? Conhece casos em que uma mulher solteira demonstrou mais respeito por um casamento do que uma mulher casada? O casamento continua a representar um compromisso de fidelidade ou isso depende apenas da consciência de cada pessoa? A traição começa apenas no contato físico ou começa muito antes? As amizades podem influenciar negativamente o comportamento de uma pessoa casada? O caráter pesa mais do que o estado civil? Que conselho daria a alguém que sente que o seu casamento está a perder o rumo? Talvez tenha chegado o momento de deixarmos de julgar as pessoas pelo estado civil. Porque há solteiras que honram o compromisso dos outros. E há pessoas casadas que desvalorizam o compromisso que assumiram. O anel no dedo não garante fidelidade. O papel do casamento não garante respeito. No fim, o que sustenta uma relação não é o estado civil, é o caráter, é a responsabilidade, é a decisão diária de respeitar a pessoa que escolhemos para caminhar ao nosso lado. Hoje, vamos abrir e botar a boca no trombone. Há mulheres solteiras a dar lições de fidelidade a algumas mulheres casadas. Há mulheres solteiras a dar lições de fidelidade a algumas mulheres casadas. O que é que está a acontecer? Manda o seu áudio para nós. Eu vou dar espaço a você mandar o seu áudio à vontade, elaborar e mandar o áudio. Não é para ligar para este número. É para enviar áudio no WhatsApp. Você elabora e envia o áudio. Há espaço para isso. 87-000-9790 é o número. 87-000-9790 o número. 87-000-9790. Manda o seu áudio. Até já.

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2: Ok. Há mulheres solteiras a dar lições de fidelidade a algumas mulheres casadas. O que está a acontecer? Manda o seu áudio 87009790. Vamos agora para as chamadas. Também pode falar em anonimato. Enquanto isso, espero os seus áudios. O vosso áudio. Espero o seu áudio aqui. Espero o seu áudio aqui. Enquanto isso, vou para as chamadas. 843497. Há mulheres solteiras a dar lições de fidelidade a algumas mulheres casadas. O que é que está a acontecer nessa sociedade? 843497, liga agora. 843497. Quem vai dar o start disso? E começar... Dá um comento. Dá um comento. Bom dia.
3: Bom dia, Manuel. Tudo bem?
2: Tudo bem. Anonimato ou nome?
3: É melhor deixar no anonimato.
2: Anonimato. Avança ali, anônima. Avança.
3: Sabe,
2: há mulheres, Manuel, solteiras a dar lições de fidelidade a algumas mulheres casadas. O que está a acontecer?
3: Caraca. Eu vou dar um exemplo de mim mesma. Eu fui, estava num casamento, fui traída. Então, acho que eu não posso fazer o que eu não gostaria que me fizesse.
2: Ok.
3: Isso está errado. A mulher tem que saber valorizar o próprio corpo. Tem que fazer, saber valorizar a si mesma. Porque não adianta você estar numa relação enquanto está a aprontar lá fora. Qual é a necessidade disso? Eu não entendo. Desgastar por rodar enquanto já tens tua família, teus filhos, teu marido. Eu acho que essa história de pagar pela mesma moeda como os outros fazem não está certo, porque tu estás a maltratar a ti mesma e o teu próprio corpo.
2: Okay.
3: A partir do momento que tu aprendes a te conhecer e a te dares valor, não vais por esse caminho. O importante é te conhecer e aprender a te dar valor.
2: É.
3: Não há de rodar por esse caminho. Não faça o outro que não gostaria que te fizesse. A mim me fizeram, aprendi a sair da relação, estou a tocar a minha vida. Ganho pouco porque o meu trabalho, ganho. Mas ninguém vai me apontar o dedo.
2: Exatamente.
3: Porque me valorizo. Ando onde eu quiser, vejo como eu quiser, seja lá o que for. Ninguém vai me apontar o dedo.
2: Muito bem.
3: Então, mulher, temos que saber valorizar a nós mesmos. É que está demais, está agressivo.
2: As casadas são as mais perigosas agora.
3: Até se eu tenho amigas assim que você aconselha, mas não sei o que tem na cabeça, não querem saber. É ele faz, eu também posso fazer. Queres competir com homem mesmo, tem cabimento? Você não vai conseguir competir com homem.
2: Sim.
3: Mas epa, eu já aprendi que não dou mais palpite a ninguém, porque estão já a dar nome a nós que estamos nessa posição.
2: O casal, estás casado?
3: Ah, é nada. É que está agressivo. Eu assisto muito espetáculo. Mas tu assisto, tô. Vou fazer o quê? Estou cansado de ter dado nome também.
2: Anônimo, obrigado. Deixa um bom start aqui. Agora vou para o WhatsApp. Dois voltam à chamada. Bom dia.
4: Bom dia, Rádio Cidade. Aqui quem fala é Elton David Intimano. Bairro Kangwa Matibzano.
2: A ouvinte que está em linha, fica, espera um minutinho só, voltamos para ti agora. Bom dia, vá, continua.
4: É assim, Manelder. As mulheres casadas são dado a lição com as mulheres que são solteiras, sim. Porque as mulheres casadas são as mães bandidas.
0: Ei.
4: São as mães bandidas, Manelder. Já não vou falar muito em detalhes, mas são as mães bandidas.
0: Ei. Ei.
2: Ouvi de linha, bom dia. Alô? Para o WhatsApp, áudio, manda para o 87, o seu áudio, manda para o 87-000-9790. 87-000-9790. Para ligar, 84-3497. Bom dia. Ai, ai, ai. Há mulheres solteiras a dar lições de fidelidade a algumas mulheres casadas. O que está a acontecer? Bom dia.
5: Alô, bom dia.
2: Anonimato ou nome? Perdemos o contato. Aqui no WhatsApp, eu nunca vi o WhatsApp demorar assim. O que é que se passa? Bom dia.
6: Bom dia.
2: Anonimato ou nome?
6: Gabriel Mfundisi, pastor.
2: Abaça, há mulheres solteiras a dar lições de fidelidade a algumas mulheres casadas. O que está a acontecer?
6: É, o que está a acontecer, as mulheres, quando vejam que o outro está no lar, já tentam, como nós também os homens temos essa mania de, quando você tem uma amante, está a falar mal da sua mulher. Então ele luta.
2: Ai, ai, ai.
6: Para ele conseguir fugitar aquele a sua esposa. Nós os homens também devíamos evitar isso. E quando você está a um bueno, fala mal da sua esposa. Não é para ela ouvir, é para você conversar com a sua esposa em casa. Não tirar o segredo da sua casa para as amantes.
2: Mas dizem que as mulheres casadas têm um comportamento mau. São as piores agora.
6: Não sei.
2: Essa história do telefone.
6: Toalho, do serviço. Depois ele é admitido de trabalhar como efetivo. Já não quer seguir, falta no serviço. Também a mulher, quando já é casada, já sabe que ele já cumpriu.
2: É.
6: Já começa a deixar tudo o que fazia para o seu marido.
2: É.
6: Aquelas coisas boas, ele está a deixar, fica. Então os outros já arrancam. Porque você está a deixar o seu marido, não sabe cuidar bem da maneira que vinha cuidar. E agora pensa que vai ser.
2: Mas, pastor Gabriel, sabe que há mulheres solteiras íntegras, com um comportamento invejável, sabia?
6: Sim, sei que acontece, mas nós os homens também somos autores. Somos autores, sim. E você sabe que é casado, mas ainda procura essas mulheres que não tem, que ainda continua a conquistar as mulheres e falar mal da sua esposa. Muito obrigado, vou deixar o espaço para os outros.
2: Obrigado, Gabriel Fundes. Estou aqui nas chamadas, porque no WhatsApp as pessoas têm medo. Podemos falar anonimato? Gabriel Fundes é um lugar que nunca fala em anonimato, né? Bom dia.
7: Alô, bom dia.
2: Nome ou anonimato?
7: Anonimato, irmão.
2: Manda vir. Há mulheres solteiras a dar lições de fidelidade a algumas mulheres casadas. O que é que está a acontecer aqui?
7: É falta de caráter mesmo, irmão.
2: De quem? A história do telefone. É falta de caráter de quem?
7: É falta de caráter por parte dessas mulheres.
2: Exato.
7: Olha, eu sou uma vítima disso. É. Eu já fui casado.
2: Bem
7: casado. Desculpa interromper a chamada. Estou a passar agora na rotunda da Toyota, no lado de comunicações de Moçambique. Tem uma viatura Raul.
2: Ok.
7: Com fez Arthur.
2: Estresse do telefone.
7: É um acidente que acaba de acontecer agora, me invadiu as instalações do Instituto de Comunicações.
2: Epa, ok.
7: Uma viatura Raul vermelha conduzida por uma mulher.
2: Epa, ok.
7: Leva bem um mulher.
2: Continua.
7: Então, pronto. Eu tive um casamento muito bonito. Yeah, mas sofri infidelidade. E o casamento morreu assim mesmo. O casamento morreu assim mesmo. Até hoje, após eu ter descoberto essas situações todas, começo a querer procurar perceber onde foi que eu errei. Será que eu errei para merecer aquelas infidelidades todas? Porque não foi uma só infidelidade, foram várias infidelidades.
2: Perdoaste primeiro?
7: Primeiro dei-me culpa, pensei que eu talvez fosse o culpado daquela situação.
2: Okay.
7: Há coisas que às vezes é preciso nós primeiro tentarmos retificar. Não é logo da hora que tu dizes, pronto, o tucula logo, nada, Júlio.
2: Tentaste retificar?
7: Tentei retificar, mas percebi que...
2: Era caráter?
7: Era caráter. O Xilimbi Luiz.
2: Mas não viste no namoro isso?
7: É que eu estava cego, irmão. Lambanile.
2: Tá bem. Um grande abraço. Aqui no telefone tem algumas dificuldades. Eu vou para o WhatsApp agora. Vou dar uma pausa aqui nas chamadas. Vou para o WhatsApp. 87009790. Vou para o WhatsApp. Há mulheres solteiras a dar lições de fidelidade a algumas mulheres casadas. O que está a acontecer? Bom dia.
8: Olá, família Rádio Cidade. Bom dia, Manuel. Como está?
2: Tudo bem.
8: Eu também, na graça de Deus. Olha, quanto ao tema de hoje, Manuel, é um tema muito forte. Eu concordo muito com os ouvintes que dizem que as mulheres casadas são muito perigosas. Eu confirmo isso. Confirmo e assino.
2: Ei.
8: Por baixo.
2: Ei.
8: Principalmente pelo meu trabalho, que Manelda sabe qual é o trabalho que eu faço. Assisto muita coisa.
2: Sim.
8: Inclusive, muitos casais que trabalham até na mesma instituição. Prontos, dizer mais o quê? É falta de caráter. Enfim, agora todo mundo usa a lei de Moisés, olho por olho, dentro por dentro. Inclusive até nas igrejas. Tu has de ouvir uma irmã da igreja dizer, ei, o pastor, vê lá a mensagem do pastor, vê lá uma mensagem do meu pastor. É falta de caráter, tanto do homem quanto da mulher.
2: Lei o amor, che. Lei de Moisés. Olho por olho, dedo por... E tá assim. Mais um áudio. Bom dia.
9: Bom dia, Helder. Bom dia a todos os ouvintes. Olha, é um tema que é um assunto que faz-me rir, mas também tinha de nos fazer também chorar. Assim, as mulheres solteiras hoje têm mais caráter. Eu acredito que muitas delas são solteiras porque já estiveram num casamento, num relacionamento, e acabam conciliando as mulheres casadas por conta de algumas por experiência, algumas por ouvir ou coisa parecida. Mas há mulheres ainda casadas que têm muita falta de caráter, como também muita mulher solteira que tem caráter. Eu acho que tem a ver mais também com a personalidade de cada um, mas hoje em dia é uma realidade que nós, as solteiras, estamos a aconselhar as mulheres casadas. Eles, embora alguns conselhos são vistos como inveja, como, vamos lá, aquele sentimento de querer estar na minha posição, mas 75% das mulheres solteiras, eu quero dizer, estamos a aconselhar as casadas, só para manter os seus lados e também poderem, em algum momento, desfrutarem daquilo que um dia nós já desfrutamos ou aquilo que elas já mesmo desfrutaram. Bom dia.
2: Bom dia. Ai, mulheres solteiras a dar lições de fidelidade a algumas mulheres casadas. O que está a acontecer? 87009790. O WhatsApp já acordou aqui. Vamos. Bom dia.
10: Bom dia, Germano. Bom dia. Bom dia, da cidade. Germano, fala Vitorino aqui. É assim. As bandidas também têm sorte de ser casadas. Por isso, depois de ser casadas, nunca vão virar inocentes. Isso é mentira. Por mais que se arrependa, vai à igreja. Mas ser bandido é bandido. Não vai, senão isso não vai sair.
2: Ei. Vamos continuar. Mais um áudio. Bom dia.
11: Bom dia, Cidade FM. Bom dia, ouvintes. Na minha opinião, o que existe é falta de caráter associado à putice.
2: Ei. Tá, vou acordar. Não me dá problema. Eu tô na paz do Senhor, não me dá problema. Não use essas palavras. Já cortei esse áudio. Bom dia.
12: Saudações extensivas. Pessoal, é assim. Essas mulheres casadas são as piores. Essas aí namoram às 12. Vai ver aquela hora que é para ir almoçar.
2: É.
12: Ela não vai almoçar, vai almoçar outras coisas. Os homens já descobriram.
2: É.
12: As amantes também descobriram isso. Então, epa, isso aqui é. Acaba sendo uma guerra. Cada um por si, Deus para todos. Não é porque as solteiras estão se a vingar, não. As solteiras vão fazer a sua parte. Pega naquele boy, faz-lhe um tratamento como deve ser e pronto, ela fez a parte dela. Enquanto que aquela que pensa que por ser casada já não precisa perder tempo a respeitar e coisas assim, vai chegando para trás. Quando dá por si, já é muito tarde. Está a perceber? Já é muito tarde. Então abra os olhos. Abra os olhos, donas da razão. Bandidas.
2: Seja o problema.
12: Há casos, por exemplo, que algumas solteiras são solteiras, epa, se calhar por algum azar. Mas a maior parte são solteiras por culpa própria. Quer dizer, aquele é um barulho que deve ser assumido por ela. Está casada, não respeita, não quer cozinhar, não quer fazer nada, porque acha que é empoderada. Pior quando tem algum poder, você está lixado. Quando tem algum poder, você está lixado. Então, são essas coisas que apanhando uma que basta ser um bocadinho esperta só, elas vão para trás. Então.
2: Não é para ligar para este número. Por favor, não liguem para este número. Não liguem para este número.
12: Senhoras queridas insurgentes, é preciso perceber que a fila anda. A fila anda, as coisas mudam e o tempo passa. Bom dia.
2: Bom dia.
12: Por exemplo, para mim, Helder, há quem diz que não, ela traiu porque faltou alguma coisa. É mentira. É mentira isso aí. São insurgentes, não têm juízo, não têm nada na cabeça. São que nem mosca. Mosca voa só à procura de coisas sem interesse. Para perceber, né? É mentira. A cabeça que não está no lugar, tem um vício qualquer, são bandidas, insurgentes. Não tem nada a ver porque traiu, porque isso, mas aquilo. Onde é que fica o caráter então? Ah não, porque faltou alguma coisa. Qual é essa coisa? Bom dia.
2: Vamos continuar. Mais áudios, bom dia.
13: É, yeah, Master Ender. Isto é uma pura verdade. Mas um ditado diz que diz, meu avô dizia: a rambolinga está desanguando, a xingova xinguente em chum. O que quero dizer? Essas que já se dão conselho é porque elas já renderam, já percebem que aquilo não é vida. E as que estão no poder pensam que o mundo vivendo estão a levar é o correto. Outra questão é vivermos de aparências. Sabes que não dá certo? Sentem, conversem, chegam ao fim antes de perder a reputação. Eu acho que seria assim. Mas, epa, como diz Kunzanzavalai.
2: Mais um áudio. Bom dia.
14: Bom dia.
13: Bom dia, Manel. Bom dia, Rádio Cidade. O que acontece, Manel? Esses gajos...
2: Ei, tô a acordar. Tchau. Não, essas expressões aqui, não. Não vale a pena. Vamos respeitar. Bom dia.
15: Na mesma instituição. Na mesma instituição. Pronto. Dizer uma jurinha. É falta de caráter.
2: Este áudio aqui não tem, assim, o áudio da pessoa. Outro áudio. Vamos nós. Bom dia.
16: Bom dia, Manuela. As coisas não estão fáceis. Mulher, na verdade, mulher é um ser terrível. É uma coisa que a gente, durante o namoro, a gente precisa mesmo. Fizemos todas as análises, mas acabamos esquecendo de um detalhe. Qual é o detalhe? Quando uma mulher mostra de boa coisa, é porque ela gosta de ti. Então você acaba esquecendo dessa parte. E ela está a gostar de ti. Acaba se entregando também na totalidade, esquecendo que, independente daquilo que for, ela precisa ser corrigida. Ela é mulher, sempre foi criança. Ela comete erros aqui. E se você antes não ser a primeira pessoa a corrigir, esquecer. Então, essas mulheres que o Manuel acabou mencionando aqui, se estão a dar bons conselhos às amigas, é porque elas também precisam do lar. Mas deixa ela se instalar no lar e voltar a conversar com ela. Certeza que não serão todas, né? Porque isso é para... Mulher é tudo peixe igual e farinha do mesmo saco, é papo furado. Mas como já nós estamos calejados por ouvir sempre as mesmas coisas repetidamente, acabamos esquecendo que, afinal, quem é a melhor? Porque não é possível, numa porção de sete mulheres, você encontrar que apenas uma só é que fala bem. Não vamos chamar mulheres de nomes. Não. Há mulheres mesmo, perfeitas. Mas também tem os seus erros. Por isso, mulher é um ser muito complicado. Mas opa, fazer mais como? Não tem como. É um mal necessário. Então, é para muito obrigado mais uma vez. Bom dia.
2: Mulher é o mal. Vou reagir, mulheres. Há mulheres solteiras a dar lições de fidelidade a algumas mulheres casadas. O que está a acontecer? Vamos lá, mais um áudio aqui. Subir aqui o volume para não falhar. Bom dia.
17: Bom dia. Ih, bro, hoje mesmo, tá onde é? Tá muito mal. Nem fizemos, tu disse que já andam nos acusar. Não é verdade isso aí. Andam nos a chamar nomes, cada nome. Dê lá outro tema dos homens, queremos vos bifar aqui também.
2: Vamos lá continuar. Mais um áudio, bom dia.
18: Bom dia, Manelda. Bom dia, ouvintes da rádio. Esse tema é complicado. É assim, Manelda. Eu vou falar a verdade. A maioria, não digo toda, mas a maioria das mulheres casadas são as mais bandidas em relação às solteiras. É assim, outras vão ao lar ou assumem compromissos enquanto já são umas bandidas. Ei. Coitado do homem, carrega a mulher para casa dele sem saber qual é o caráter dela. Então, eu conheço algumas mulheres que, na verdade, estão a gerir 2, 3 gajos lá fora. Então, para mim, tudo são princípios de caráter. E as amizades também, Manel, influenciam muito negativamente. Porque a maioria das mulheres, algumas, aliás, algumas são casadas e brincam com mulheres solteiras. Não digo que as solteiras induzem ao errado, né? Mas, para mim, uma mulher casada, ela tem que ter amigas casadas para poderem conversar ou falar a mesma língua. Quando uma mulher é solteira, ela está livre de fazer o que bem entender. Mas outra ideia é que as solteiras são mais conservadas que as casadas. Por quê? Porque ela ainda quer um homem, ela quer assumir um compromisso.
2: Okay.
18: Enquanto algumas casadas já têm compromisso, têm nome na sociedade que ela é casada, então um pouco ela se importa. Eu conheço mulheres, que quando os maridos estão no serviço, elas saem, vão gerir homens. É complicado, Manel. Isso é uma realidade. Isso virou um mundo de traição. Um mundo muito sujo. O que está a acontecer com as mulheres casadas é muito off. Não digo que são todas. Ainda existem mulheres boas. Mas o mundo está puto. Mas também outra coisa a falar dos homens. O homem não pode conquistar a mulher pela aparência física. Porque a aparência física muitas das vezes induz ao erro. Então é um pouco constrangedora, mano, Elder. Mas é uma pura realidade. Fazer mais como homem. Sejam visionários. Estão a carregar bandidas para as vossas casas. Muito cuidado.
2: São mulheres a dizer isso. São mulheres que estão a dizer isso aí. Mandem áudios para o nosso WhatsApp. Há que ter muita paciência para ajudar o programa hoje. Bom dia, obrigado. Vamos continuar. Há mulheres solteiras a dar lições de fidelidade a algumas mulheres casadas. O que está a acontecer? Vamos continuar. Bom dia.
14: Bom dia, Manuelda. Bom, esta é a minha primeira intervenção na rádio. Em relação ao tema que é bastante pertinente, mas ao mesmo tempo um pouco controversa. Digo isso porque quando disse que as mulheres solteiras são mais comportadas que as mulheres casadas,
2: eu disse algumas.
14: Estou a esquecer de um fator aqui, que as mulheres casadas em algum momento já foram solteiras. E essas solteiras, se casarem, elas também serão casadas. Logo, nenhuma das partes estão isentas de ter este comportamento que quer chamar aqui.
2: Okay.
14: Então, é preciso trazermos uma abordagem diferente se quisermos descrever esse tipo de situações de comportamental. Porque não é porque as mulheres solteiras são melhores que as casadas. Porque elas também um dia podem casar-se. E ao sair do lado solteira para casada, logo também vão passar
2: para
14: aquela avaliação de mulheres que não prestam. É por isso que é muito, eu acho que é um bocadinho exagerado quando fala de uma forma generalizada. Agora, se dizemos que existem algumas mulheres casadas que recebem ensinamentos de mulheres solteiras, ok, também vamos poder conversar, mas quando se fala na generalidade, é como se todas as mulheres, na verdade, não prestassem, porque em algum momento as solteiras vão podem casar-se e logo passam para o grupo de mulheres que não prestam. Era essa a minha contribuição.
2: Tá bem, obrigado. Há mulheres solteiras a dar lições de fidelidade a algumas mulheres casadas. O que é que está a acontecer? Charane Pinda. Há mulheres solteiras a dar lições de fidelidade a algumas mulheres casadas. O que é que está a acontecer? 87009790. São muitos áudios, hein? Vamos. Bom dia.
19: Bom dia, Helder. Bom dia, Rádio Cidade. Dois pontos importantes. Primeiro, a mulher solteira aconselha porque ela tem capacidade de análise, porque não está na posição da mulher casada e bem gostaria ela de ter um casamento sólido como aquela mulher bem casada. A mulher casada hoje parece ser a que mais faltas comete. Não sei se é pela posição ou por saber que as pessoas imaginam que ela é casada e não vai cometer nada. Não há controle. Infelizmente, há muita emoção. Muita emoção em nós casadas, vocês. Basta um homem na rua ficar aí a mimar, mimimi, para uma mulher casada começar a cometer essas faltas que nós todos já sabemos. Infelizmente, Helder, há muitos casamentos guiados por chifres. Muitos casamentos com chifres por culpa de nós, as mulheres, que temos uma emoção fora de série. Eu concordo quando dizem que as mulheres casadas hoje em dia são as mais bandidas. Na verdade, o que vemos por aí deixa muito a desejar. Muito mesmo. Bom dia, Helder. Bom dia.
2: Acho que é o mesmo.
19: Bom, Helder, só para acrescentar, também existe um outro problema aqui com relação a esta história. Sabe, os homens passaram a valorizar muito mais as saídas entre amigos, ficar lá nas barracas, ligados até às tantas horas, ou por vezes dois, três dias. Desculpem-me lá. Para uma mulher que já está com aquele fogo na saia e ao mesmo tempo não tem quem apague o fogo porque o marido dela fica dois, três dias fora de casa. E chega um qualquer que fica aí, só o fato de lhe encostar um bocadinho já está lá. Outras coisas não tem só a ver com caráter. Tem a ver com o propósito que os dois traçaram para a sua vida. Valoriza quem também te valoriza. E eu não quero agitar aqui, mas homens também, tentem melhorar um bocadinho.
2: Mais um áudio, bom dia.
20: Bom dia, Manuel.
2: Bom dia.
20: Na minha opinião, eu acho que o caráter de cada uma de nós conta muito. O facto de alguém ser solteira não implica que não possa dar conselhos a uma mulher casada. Aquela talvez é solteira porque ainda não teve sorte de encontrar alguém que lhe possa casar, que lhe possa levar a sério. E as casadas nem todas também são sérias. Okay. Há aquelas que, prontos, tiveram a sorte, conheceram alguém, a pessoa levou-lhes a sério, casou-se, mas na ótica dela, ela ainda não conseguiu aproveitar da vida, da juventude, do jeito que ela queria aproveitar. Mas também não queria deixar de se casar. Automaticamente acabou casando, mas também quis continuar a curtir a juventude. Razão pela qual fica casada no lar, depois trai o marido. Por quê? Porque não viveu aquela juventude. Não viveu tudo aquilo que ela acha que devia ter vivido. Então, o caráter de cada uma de nós também conta muito. Uma coisa não tem nada a ver com outra. O facto de alguém ser casada não queira com isso dizer que seja mais séria em relação a uma mulher solteira. Bom dia.
2: Bom dia. Mais um áudio. Bom dia.
21: Helder Mendes, enquanto a nossa sociedade olhar para o casamento como um troféu, acredita, nós teremos muitas mulheres casadas bandidas, sim, porque muitos casamentos são de aparência.
1: Ei.
21: Existem muitos casamentos que eles só estão lá, mas cada um fica no seu canto, cada um vive a sua vida, no final do dia se encontram em casa. Como é que essa mulher não vai ser bandida? Não estou a defender a bandidagem, mas nós olhamos muito, nós respeitamos muito uma mulher quando diz: eu sou casada. Mas o que ela faz no backstage, tu não tens noção. É muito mais perigosa, é muito mais bandida que uma solteira. Só para tu ver, Gelder, quando uma mulher diz que vive sozinha, nós já conotamos a ela como uma bandida, que se calhar todos os homens vão à casa dela, enquanto não. Se calhar alguém que diz: aqui em minha casa não entra nenhum homem. Agora a bandida casada, Elder. A bandida casada, Elder. Nós, como sociedade, é que acabamos alimentando isso. Porque se nós conseguíssemos explicar aos nossos filhos, explicar às nossas irmãs, que pá, se não dá, não dá, separa. Porque eu defendo que mais vale tu separares e ficares feliz ou viveres feliz do que tu viveres um casamento de fachada, porque simplesmente queres ter o bom nome de ou a boa imagem de casada. Mas eu digo que metade das mulheres, ou mais do que a metade, que são casadas, são bandidas. Elas são poucas as mulheres, são poucas mesmo as mulheres que são casadas e vivem, ou melhor, relacionam-se somente com o seu parceiro.
1: Yeah. Isso é mais preocupante do que eu imaginava. São as próprias mulheres a falarem isso. Não são homens, as próprias mulheres. Lançamos a questão. Há mulheres solteiras a dar lições de fidelidade a algumas casadas. O que está a acontecer? O que estamos a ouvir aqui? Das próprias mulheres. Bom dia.
3: Bom dia, Elder Mendes. Eu queria pedir às manas que ligam para falar das mulheres casadas. Eu faço parte das mulheres casadas. Por favor, frisarem 3-4 vezes que não são todas mulheres casadas, algumas. Eu, pelo menos, não faço o que vocês andam a falar essas coisas feias. Então, não sujem a nós que somos santas, faz favor.
1: Yeah. Pareceu uma mana santa aqui, ok? Vocês que estão a mandar texto, eu vou ler texto. Eu quero áudios, porque tem muitos áudios aqui. Como é que eu vou ler textos? Hã? Bom dia.
22: Bom dia, Manuela. É assim, algumas mulheres unem matrimônios para o objetivo. Elas, depois de unirem matrimônio, acho que já é tudo para elas. Colocas os bens materiais em frente. Não casam por amor. Não, são bens materiais que estão a estragar muitos lares.
1: O nosso número do WhatsApp é 87009790. Mais um áudio, bom dia.
23: O que acontece? A maioria das mulheres, elas apertam o namorado para lhes lobolar, apertam o namorado para lhes casar. Depois de casada, ela já quer uma liberdade. Ela já não quer controle. Esquece que é casada. Esquece que é casada. Ela já quer ir curtir, quer sair e curtir. Quando recebe um convite das amigas, porque a maioria das amigas, às vezes, são elas que ajudam num lar para poder se destruir. Quando tu andas com mais amizade, é óbvio que vão te puxar para as curtições. Nesse caso, elas vão te mostrar aquela vida que tu havias prometido deixar ao seu parceiro. Depois de casada, tu és uma pessoa comprometida, então deves manter o foco no seu relacionamento. Deves cortar certas amizades. E certos contactos deves cortar. mas há mulheres que depois de casada, elas não cortam esse laço aí. Então, pequena chamada da amiga, aí, espera o marido ir trabalhar, pior se o marido trabalha de noite, espera o marido ir trabalhar, depois o gajo, está aí, a gaja
2: sai. Essas expressões não quero aqui. Pronto, vamos fazer uma pausa. Notícias. Voltar. Ainda não terminamos. Vamos dar uma pausa para as notícias. Enquanto isso, você pode mandar o seu áudio. Hein? Enquanto isso, manda o seu áudio. Voltamos logo. Depois das notícias, voltamos. Há mulheres solteiras a dar lições de fidelidade a algumas mulheres casadas. O que está a acontecer? Estava a descobrir uma outra coisa. Que há muitos barulhos. Há muitos barulhos. E até já. 8 horas a Moçambique.
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0: presidente do Conselho de Administração da instituição. O diretor do Gabinete de Informação, Gabinfo, enaltece os esforços da Rádio Moçambique na mobilização de recursos para a digitalização da estação emissora e garantia da sustentabilidade financeira. Segundo Luís Canhamba, apesar dos desafios que as empresas públicas têm estado a enfrentar, a RM tem sabido posicionar-se como um órgão fidedigno de informação e exemplo. O presidente dos Estados Unidos da América, Donald Trump, afirmou esta segunda-feira que Washington se encontrava em negociações muito avançadas com o Irão e advertiu que está preparado para uma ação militar forte caso a diplomacia falhe. Trump assume que ou se resolve rapidamente o nó da burocracia com o Irão ou avança para uma ação militar forte. A Porsche, a fabricante alemã de automóveis, vai eliminar 5 mil postos de trabalho até 2035 no âmbito de um programa de redução de custos que pretende superar a crise que o setor enfrenta. Cortes serão efetuados de forma socialmente responsável, fazendo parte de um acordo celebrado entre a direção da marca e a Comissão Geral da empresa, em colaboração com dois sindicatos alemães. E a fechar, o presidente da FIFA, Gianni Infantino, defendeu no domingo o Mundial 2026 como o mais excepcional de sempre e desafiou os críticos para que meditem, rezem ou simplesmente assistam a um jogo de futebol. Infantino elogiou ainda o trabalho da FIFA em unir dois países em guerra, considerando que o Irão entrou nos Estados Unidos sem um menor incidente ou conflito. E que este é o poder do futebol. Notícias já esta hora, com edição e apresentação de André Manhissa.
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2: Voltamos e para finalizar este tema, há mulheres solteiras a dar lições de fidelidade a algumas mulheres casadas. O que está a acontecer? Sublinho, algumas mulheres casadas. Vamos continuar, está muito forte isso aqui. Mais um áudio, bom dia.
3: Bom dia Manuel, aqui Lisete. Eu nunca mandei áudio para o programa, gosto de escutar. Mas é, essa história de mulheres casadas que dão como é que se diz?
2: Conselhos às casadas.
3: Dão conselhos a mulheres casadas, não existe isso aí. O que é que vai te dizer uma mulher que solteira que não é casada? O que é que vai te ensinar essa mulher que não é casada? Onde é que vai te levar essa mulher que não é casada?
2: É.
3: Então, Manelder, estamos a pedir a essas mulheres, como diz a outra irmã aqui, não nos sujem quando vocês não têm foco. Não nos sujem quando vocês não têm normas e leis. Vai dizer que o tente leixo vai lá e o achone vai, vai enchar só te chocotar e
2: mais um. Aqui já está a ver uma grande solteira já casada já. Bom dia.
4: Bom dia, Manuel.
2: Bom dia.
4: Na maioria das vezes, a bandida da história nem é a mulher solteira, é a própria mulher casada que se veste de Madre Teresa de Calcutá. E no entanto pensam que a amiga que é solteira é que é a má influência da história. Cuidado. O casamento é uma coisa, o comportamento é uma outra coisa. Então, atenção nessa jogada.
2: Não aproveita para desabafar. Bom dia.
5: Bom dia, Manuel Den. Bom dia, Rádio Cidade. Bom dia, queridos e amados ouvintes. Realmente é um tema muito pertinente. Dizer que os dias de hoje são cada vez mais desafiadores aos casais, aos jovens e até aos adultos, que afinal de contas a infidelidade não está só na juventude. Existem realmente muitas mulheres maduras, crescidas, que traem os seus cônjuges até com jovens. Então é um tema que exige muita reflexão. Se calhar não vai ser capaz de ser esgotado em um só programa. Mas dizer o seguinte, na traição no casamento, a responsabilidade é de ambos. É importante que os cônjuges saibam realmente qual é o propósito da sua união e que façam realmente valer a pena. Afinal de contas, eles fazem juras de amor quando, na verdade, não estão comprometidos. Existem muitos homens que casam e continuam a sua vida solteira no casamento. A mulher suporta, até que chega a um ponto de ela se extraviar, podemos assim dizer. Assim como existem também alguns lares em que o homem é que suporta as atitudes imaturas e infantis da sua esposa, até que a traição também chegue ao matrimônio. Então é uma responsabilidade, é um desafio para ambos aprender a manter a chama da sua relação acesa. Aprender a admirar a esposa todos os dias e a esposa aprender a admirar o esposo todos os dias, e ambos serem gratos a Deus pela sua união, ambos ficarem na palavra, ambos dobrarem os joelhos e enfrentarem juntos os desafios de mãos dadas. E não brincarem de esconde-esconde no matrimônio, porque o matrimônio não é para brincar de esconde-esconde. É um lugar onde deve ser respeitado, é um lugar onde deve haver transparência, é um lugar onde deve viver a verdade. Só assim o lar é capaz de resistir a todas as tempestades, porque as tempestades vão estar sempre ali. Ambos devem carregar a mesma cruz. Estarem dispostos, não é, Manuelda?
2: Sim.
5: A ultrapassar todas as barreiras. A fidelidade de um casal depende muito daquilo que os dois querem. Depende muito de como querem viver este matrimônio. É possível, sim, ter um matrimônio casto, sem traições, sem infidelidade. É, vendo e admirando pessoas todos os dias, mas sabendo que em primeiro lugar está o meu cônjuge, depois de Deus é o meu cônjuge. Muito obrigada e feliz terça-feira a todos.
2: Muito obrigado, meus ensinamentos. Mais um áudio aqui, bom dia.
6: Meus camaradas, vamos deixar esse assunto para as mulheres debaterem. Eu acho que as mulheres têm muito por falar, então estar aqui um homem a falar sobre esses assuntos é um bocado complicado. É, vamos deixar que esse assunto seja debatido entre as mulheres, porque existem mulheres solteiras e mulheres casadas. O espaço é todo delas. Então, não vamos aqui estar a fazer papel de debater um assunto em que elas próprias, por si só, podem dizer o que acontece ou o que não acontece. Bom dia para todos.
2: Bom dia. Mais um áudio.
7: Bom dia. Bom dia, estimados ouvintes. Na minha opinião, as mulheres solteiras podem sim dar lições a mulheres casadas e vice-versa. O comportamento é individual, é uma questão de caráter ou de opção. Então, não tem nada a ver com o fato de serem solteiras ou casadas, tem a ver com o caráter, a educação e o modo de vida que cada um escolheu. As mulheres que estão a aprontar nos dias de hoje aprontam por opção, sendo elas bem casadas ou não. Bom dia.
2: Bom dia. Mais áudio, bom dia.
8: Bom dia, cidade, bom dia, ouvinte. Tema muito pertinente. Não são todas as casadas que têm bom comportamento e nem são todas as solteiras que têm bom comportamento. Isso para dizer que não é o estado civil que dita o comportamento, é o caráter de cada um. Porque se formos a ver, existem lares de jovens que vivem muito felizes e não têm desavenças, não têm problemas, até podem ter, mas não têm essas coisas de traição, porque tem caráter, um e outro tem caráter. Bom dia.
2: Bom dia.

0: Mais um áudio, bom dia.
1: Helder, Helder, eu costumo dizer o seguinte: tempo de casar passou e acabou muito tempo.
0: É.
1: Essas aí, insurgentes, muitas vão porque estão a perseguir dinheiro, estão a perseguir vida, vamos lá dizer, razoável e coisas assim. Chegado lá também, perde travões. Não sabe nem gerir aquilo que ia fazer lá para conseguir ser vitorioso. Então não ninguém me vai dizer que não é bem assim como. Não é bem assim como. Essas pessoas têm um coração sujo, têm problemas sérios de caráter. São pessoas interesseiras, são pessoas que não têm o bem no coração. Não têm o bem. Você vai me dizer que alguém pode ficar a vida toda, andar de mão em mão. Nada, já casou e tal, não sei o que. Cuidado, é claro que acontece isso. Mas cuidado. Você é homem também, fica esperto. Essas querem gajo rico no bolso, não querem saber de músculo, não querem saber da sua cara. E essas mulheres têm um outro problema. Ela só não está pronta quando não quer, ou porque já casou, já é conhecida, já não tem onde ir aprontar. Então pensa que não é pronta porque você é grande homem. Esquecer isso aí. Não existe. Não é pronta porque não quer. Vocês são reformadas. Vocês vão ficar com isso.

0: Hoje lançamos a questão. Há mulheres solteiras a dar lições de fidelidade a algumas mulheres casadas. O que está a acontecer? E aprendemos muito. Uma sociedade começa a preocupar quando algumas pessoas comprometidas passam a agir como se não tivessem compromisso. E quando algumas pessoas sem compromisso, assumindo compromisso assumido, passam a dar exemplo de responsabilidade. O casamento não se mede pela festa, pela aliança ou pela certidão. Mede-se pelas atitudes quando ninguém está a ver. Continua com a reflexão. Aprendemos muito, muito. O programa segue até às 10 horas, 8 horas e 18 minutos. Bom dia.
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3: Olá! Olá, meus amores! Eu sou a vossa querida máxima Gisela Nhepulu e de

0: 8:30, vamos ao Bazar da Cidade. 84-34-97, para você vender aqui a sua marca, produto ou serviço. Já disponível. Bom dia.
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0: Obrigado pela participação. 8:31, é só ligar para o Bazar da Cidade, vender a sua marca, produto ou serviço. Bom dia.
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0: Obrigado. É o Bazar da Cidade. É a sua vez de vender marca, produto ou serviço. Fazer a sua publicidade, na verdade. Bom dia.
2: Bom dia, Manazes. Bom dia, ouvinte de 97.9. Aqui é o Anjo, de quilômetro 16, de Xinonaquila. Aqui no quilômetro 16, nosso trabalho é bate-chapo.
0: Ok.
2: 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Muito obrigado, Manel. Bom dia.
0: 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Bom dia.
2: Bom dia.
0: 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Bom dia.
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3: 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Obrigado.
0: Obrigado. São 8:33. Ainda estamos na rubrica Bazar da Cidade, o Bazar da Cidade FM. Bom dia.
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0: Ok, o telefone.
4: 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Com o Bazar da Cidade, estamos a render.
0: Muito bem, parabéns. Temos alguns segundos para finalizar o Bazar da Cidade. Bom dia.
5: 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Muito obrigado.
0: Muito obrigado. Encerramos o Bazar da Cidade, 8 horas e 35 minutos. Chama-se Filho de Sua.

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0: horas e 47 minutos. Joy Steel, Nail Old GC. 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Joy Steel, Nail Old GC. Aqui ao lado do Flash AC. E do Chacal, chama-se Steel Representing.
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0: São 9 horas em Moçambique.
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9 horas e 11 minutos na cidade da Fiam. Bom trabalho, Maputo, Moçambique. 9 e 11. Excelente terça-feira para todos vocês. Que este dia seja de muita produtividade. Sucessos, paz e amor. 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

0: 9 horas e 15 minutos comerciais, voltamos para muito mais. Bom dia.
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0: Amahim him. Dotati Svaja. Não fieras e 24 minutos de edição de terça-feira. Sensações aqui na sua cidade FM. Hoje é 28 de julho para o ano 2026. Eu sou Helder Mendes. Atualizamos agora o pensamento do dia, que diz:
1: pensamento do dia. Existem pessoas que ocupam posições relevantes e existem pessoas que ocupam mentes humanas. As que ocupam posições, cargos ou chefia só são lembradas quando estão no poder. Já as pessoas que cativam mentes permanecem na história. O cargo pode abrir várias portas, mas é a visão que constrói o caminho certo. A autoridade exige obediência e cumprimento, mas a influência conquista admiração e edifica mentes. Os grandes líderes já não são medidos pelo tamanho da cadeira que ocupam, mas pela dimensão do legado que deixam quando se levantam. O herói não é quem tem o título mais alto de todos, é quem faz a diferença na vida dos outros. Aquele que deixa legado que o mundo usa de exemplo.
0: O pensamento para este 28 de julho para 2026. Chaka Khan, Snoop Dogg. Bodies in my soul. Dois grandes nomes da música.
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Ela chama-se Nsoki. História que ficou. Daqui a pouco eu trago o horóscopo do dia. Antes, para ouvir o som da Filomena Maricó, chama-se Money.

São 9 horas e 42 minutos, atualizamos agora o horóscopo do dia. Fique atento para conhecer previsões completas para amor, saúde, dinheiro e trabalho. Veja o que os astros reservam para este dia 28 de julho. Começamos com o signo de Carneiro, também conhecido por Áries, nascidos de 21 de março a 19 de abril. Amor, o dia convida a deixar o orgulho de lado. Uma conversa franca poderá fortalecer a relação. Saúde, evite o excesso de esforço físico e respeite os momentos de descanso. Dinheiro, planeie melhor os gastos e evite decisões por impulso. Trabalho, sua determinação será notada. Aproveite para mostrar o seu potencial. Signo de Touro, nascidos de 20 de abril a 20 de maio, amor, demonstrações de carinho farão toda a diferença. Um momento especial poderá aproximar ainda mais o casal. Saúde, cuide da alimentação e mantenha uma rotina saudável. Dinheiro, dia favorável para organizar as finanças e evitar desperdícios. Trabalho, seu esforço poderá trazer reconhecimento. Gêmeos, nascidos de 21 de maio a 20 de junho, amor, o diálogo será a chave para resolver qualquer mal-entendido. Saúde, diminua o ritmo e procura descansar a mente. Dinheiro, uma oportunidade poderá surgir através de uma nova ideia. O contato, o trabalho, a criatividade e a capacidade de comunicação estarão em destaque. Caranguejo ou Câncer, nascidos de 21 de junho a 22 de julho. Amor, o coração estará mais sensível. Demonstra os seus sentimentos sem receio. Saúde, cuide do equilíbrio emocional e evite preocupações desnecessárias. Dinheiro, evite gastos impulsivos e faça escolhas conscientes. Trabalho, a dedicação e organização trarão bons resultados. Leão, nascidos de 23 de julho a 22 de agosto. Amor, o romance estará favorecido. Excelente dia para surpreender quem ama. Saúde, vitalidade e entusiasmo em alta. Dinheiro, possibilidade de uma boa notícia na área financeira. Trabalho, o seu talento poderá abrir portas para novas oportunidades. Passamos para o signo de Virgem, nascidos de 23 de agosto a 22 de setembro. Amor, seja mais compreensivo e evite críticas necessárias. Saúde, atenção ao stress e ao excesso de responsabilidades. Dinheiro, bom momento para reorganizar o orçamento. Trabalho, a disciplina será recompensada. Balança ou Libra, nascidos de 23 de setembro a 22 de outubro. Amor, o dia favorece a harmonia e as reconciliações. Saúde, busque equilíbrio entre descanso e atividade física. Dinheiro, pequenas oportunidades poderão melhorar a sua situação financeira. Trabalho, as parcerias estarão favorecidas. Escorpião, nascidos de 23 de outubro a 21 de novembro. Amor, evite alimentar desconfianças. A sinceridade fortalecerá a relação. Saúde, preserva a sua energia emocional e afaste-se de conflitos. Dinheiro, analise cuidadosamente qualquer proposta antes de aceitar. Trabalho, a paciência e a estratégia serão essenciais. Sagitário, nascidos de 22 de novembro a 21 de dezembro. Amor, o desejo de aventura poderá aproximar novas pessoas da sua vida. Quem está numa relação deve valorizar o diálogo. Saúde, boa disposição, energia positiva. Dinheiro, novos contatos poderão abrir portas para oportunidades. Trabalho, um desafio poderá revelar o seu verdadeiro potencial. Capricórnio, nascidos de 22 de dezembro a 19 de janeiro, amor, pequenos gestos de carinho fortalecerão a relação. Saúde, evite o excesso de trabalho e cuide mais de si. Dinheiro, estabilidade favorecida, desde que mantenha a disciplina financeira. Trabalho, a dedicação poderá render elogios e reconhecimento. Aquário, nascidos de 20 de janeiro a 18 de fevereiro. Amor, uma surpresa agradável poderá alegrar o seu coração. Saúde, cuide da qualidade do sono e mantenha hábitos saudáveis. Dinheiro, a criatividade poderá transformar-se em ganhos futuros. Trabalho, as suas ideias inovadoras serão valorizadas. Passamos agora para o signo de Peixes, nascidos de 19 de fevereiro a 20 de março. Amor, o romantismo estará em alta hoje. Aproveite para criar momentos especiais com quem ama. Saúde, preserva a sua paz interior e evite ambientes negativos. Dinheiro, a intuição poderá ajudá-lo em boas decisões, desde que mantenha prudência. Trabalho, a cooperação e a sensibilidade abrirão novos caminhos. Mensagem para este dia. O dia favorece a maturidade, o equilíbrio e a capacidade de fazer boas escolhas. Evite agir por impulso, valorize as pessoas que caminham ao seu lado e aproveite as oportunidades que surgem com confiança. Pequenas atitudes positivas de hoje poderão trazer grandes resultados amanhã. 9 horas e 46 minutos. Som da Fanchiam, toda tua.

Foi um prazer enorme ter estado em sua companhia. Nós voltamos a cruzar caminhos em Antena amanhã, a partir das 6 horas, com as despedidas de Helder Mendes. Já seguir o Vibracidade, depois Impulso, depois Eco Estudantil e depois mais amor e muito mais propostas. E na Cidade FM. Até amanhã. Tchau.

0: Bom dia, good morning, Rudine, de Chile, de Chite, Mamuca, Ujambo, Machera, Salama, Salamaleikum, Aleikum Salam, Kalimera, Mulibuange, Siambonani, Gutentag, bom dia, bom dia. Bom dia, Lichite de Chile. Bom dia, bom dia. Privet, hola. Yasas, buongiorno. Shalom, bonjour. Buen more, bom dia. Buenos dias, hi. Bom dia, bem-vindos. Welcome, bienvenue. Aufiene, Vivrauene, Buiane, Itlesile. Programa Vibra Cidade está no ar com a querida Máxima Gisela em apulo até às 14 horas. Avisa malta que o banquete Vibra Cidade está no ar. Terça-feira, 28 de julho, 2026. Avisa malta, tudo e todos, já chegamos, vamos vibrar, vamos celebrar, vamos escutar boa música até dançar. Dançar maning, dançar demais, vai ser nice, vai ser cool. Visa malta, não vem sozinho, vem te divertir, vem vibrar, vem vibrar, vem gargalhar, vem sorrir, vai esgramar, vai animar, vai saborear, vai ser bom. Avisa malta, bom dia, bom dia, bom dia, bom dia, bom dia, bom dia, bom dia, bom dia, meus amores, bom dia, vibradores, olá, olá, já cheguei, até às 14 estaremos juntos aqui, nesta que é a tua esquina de rádio 97.9, a Câmara da Radiofonicamente. Avisa todos. Linda música para começar, John Huca, Beija-Flor.
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0: 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Bom dia.
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Glória Groove, canta Radar, Radar aqui neste espaço que é o do Vibra Cidade, quando o relógio marca 10, de segunda a sexta-feira, é mesmo para levantar com tudo, mexer com tudo e todos, né? Neste que é o teu programa, Vibra Cidade. É hoje, 28 de julho, para o ano 2026, nós já cá estamos a camaradar radiofonicamente da melhor forma, como temos feito habitualmente, é cada dia ainda melhor. Melhor é mesmo estar na vossa companhia, saber que vocês estão connosco e que mais do que estar mostram-se presentes através das vossas mensagens, dos vossos áudios, e é o que já estão a fazer. Deixem-me desde já agradecer por isso, por dedicarem um tempinho da vossa vida para provarem que estão efetivamente ou definitivamente comigo, connosco, com a Rádio Cidade. Agradecemos imenso. Caso tu também queiras fazer parte deste movimento, deste grupo, desta participação, fica à vontade. Deixa ficar aqui o teu número, a tua mensagem para o nosso número 870009790. Repito, 870009790. 870009790. Eu espero bem que hoje a situação dos transportes ou dos chapas esteja tranquila, esteja cautelada, esteja calma e as pessoas estejam a poder circular efetivamente melhor que ontem, ok? É o que eu espero. Porém, continuamos aqui abertos para que nos possam dar o feedback, seja o nosso ouvinte repórter, diz-nos como é que está as ruas da cidade de Maputo, como é que vai tudo aí. Se os transportes hoje estão a levar-vos, se não, qual é a zona em que estão, contem-nos tudo, não nos escondam nada também nestas mensagens ou áudios que nos vão aqui enviar, tá bom? Contem-nos tudo, queremos estar a par e a saber de tudo quanto está a acontecer na nossa capital, sendo que ontem os transportes químico-coletivos não estavam a carregar. Hoje, qual é que é a situação que se vive aí do outro lado? Sejas tu o nosso ouvinte repórter, dá-nos aqui o feedback, a informação atualizada de onde quer que tu estejas, para que saibamos em que ponto ou em que pé é que está esta situação da falta de transportes, transporte semicoletivo vulgo chapas, está bem? Seguimos até às 14, mas antes, nesta hora, teremos ainda a leitura das mensagens, o play nos áudios e a rubrica Tu Sabias Que. Não nos demoramos com mais e para mais música. E minha convidada para agora é ela. E é

Kill This Love, Blackpink. Na tua cidade, no Vibra, Red Rabbit Athletes.

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0: 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É o hit, é o panza do momento. É o panza do momento, o Tabuia, o Enélio Beats, Zico Ziquinha, da Silva, Maboazu, da Casa 2, vamos embora. E participações, esta aqui tá bem boa. Ixi. Ai, ai, ai. É de Mose. O Tabuia, ué. É mais 258, é de Moçambique. Votos de Mose, produção de Mose, Helio Beats de Mose, Zico de Mose, tudo de Mose, rádio de Mose, ouvintes de Mose, todos de Mose, tudo de Mose. Panz, panz, panz.

0: Lia. Vamos às mensagens, às vossas mensagens. Obrigada por terem nos enviado. Canimambo. De Salo Senha está aqui já e diz: Managi, bom dia, turma da cidade, bom dia. Vamos com fé e amor porque o senhor é conosco. Bom trabalho, boa vibe. Aquelas gargalhadas só tuas, mana. Vamos embora. Bem ligada estou. De Salo Senha, obrigada, de Salo. Minha querida, que bom que é. A outra mensagem é da Rosa Zevut que diz: bem-vinda, mami, a própria mãe das gargalhadas, terçou família Cidade FM, terçou Zevut, muito obrigada minha querida. A outra mensagem pertence à Ana Tércia Moianga, que diz: olá, mana Gisela, como estás? Eu bem, graças a Deus. Se me permites usar a tua linda voz para saudar a todos os ouvintes da Rádio Cidade de A a Z, não me esqueço dos meus filhos Priscila, André e Manuel. Para ti, mana G, aquele abraço caloroso que senti lá no Jardim Tundur no dia do nosso aniversário. Uau! Obrigada, minha querida, muito obrigada. O Alberto Marrangula diz: 10 coisas que não exigem talento. 10. Eu vou alistar aqui, acho que ela rolou, hein? 1. Ser pontual. 2. Avisar com antecedência. 3. Agradecer. 4. Pedir por favor. 5. Cumprir o que combina. 6. Reconhecer esforço. 7. Ser ético. 8. Falar a verdade. 9. Dar satisfação a quem se deve. 10. Responder com evidência. Tá bom? Bom dia, gente fantástica. Abençoado dia de terça-feira. Beijo e abraços do Massaro do cinema. É isso, Massaro? Massaro, é Alberto Marrangula, é Massaro. Obrigada, Alberto Marrangula. Ok. O meu cota Chitsonzo diz: bom dia, das 10 às 14. Vamos aí, gente. Passa a música Satuma dos Goruane. Ok. Eu vou tocar esta música aqui sem problemas. Obrigada, meu cota Rogério Chitsonzo. Laurino Maci, olá, bom dia, meu querido. Bem-vindo à rádio, bem-vindo ao programa Vibra Cidade. O Tseco diz: bom dia, mana Gisela. Hoje o aniversário do meu pequeno Delson. Uau! É dia do bebê Delson, tem tua cara, Tseco. Ele é bem parecido contigo. Deixou-nos aqui também a fotografia do pequeno Delson, irmão da Delma. Tchê, Delson fofinho. Vai para os meus parabéns ao meu menino Tsequito. Cresce com amor, carinho e saúde, meu filho. Sou teu, meu filho. O filhão do Tseco, Jordão Tseco. É hoje aniversariante. Acho que é o primeiro ou segundo ano, aniversário. Tseco. Foi há mais, foi há um ano, né? No ano passado que ele nasceu. É? Lembra-nos, please, lembra-nos, please, please, please. Parabéns, pequeno Delson, parabéns. Na hora 3 é que vamos nos focar em saudá-lo como deve ser, está bem? Contudo, que tenhas um dia alegre, abençoado, cheio de brincadeiras, sorrisos, gargalhadas. Pequeno Delson, nosso bebê. A outra mensagem é da minha querida Lia Matavelinha, que diz: bom dia, mana Gisela, mulher da voz que alegra os meus dias. Como está? Eu estou bem, graças a Deus. Desejo uma ótima terça-feira a todos os ouvintes da rádio e a todos os vibradores com e sem pilhas. Bom trabalho, te amo de montão, mana. Obrigada, minha querida Lia Matavelinha. Está aqui também uma Duna, o filho do Pombo, que diz: bom dia, mana, que encanta os meus ouvidos e alegra os meus dias com a sua doce voz. Obrigada. Passo para desejar um ótimo trabalho e um dia cheio de energia, tipo gozo. Estou ligado, Managi, let's go. Aqui é o Maduna, o filho do Pombo. Grande Maduna. Olá, obrigada, bom dia, meu bom Deus, por mais uma oportunidade de estar na escuta deste belíssimo programa, que é o Vibra Cidade, que mexe com a minha estrutura. Uau! Bem-vinda, Gi, dia abençoado e boa escuta a todos os vibradores que estão conectados. Vamos vibrar, pessoas da Gisela. Obrigada. Esta mensagem é da Oziva, minha querida Oziva. Obrigada, bebê. Bom dia, mana Gisela, como estás? Cá vamos indo com febres, gripes, mas faz parte da vida. Desejar feliz terça-feira a todos. Beijo, beijo na escuta. Oh, meu Deus. Mana Dina, que recuperes rápido, hein? Que recuperes rápido. Esta época aqui, infelizmente, é destas coisas mesmo. São doenças de época. Gripes e gripes e gripes. Vai passar, bebê, é só te cuidar, descansar, repousar bem, beber muita água, chupar laranjas, tudo isto vai te ajudar, tá bom? O repouso é mesmo importante. Precisamos sim de sustentar a família do pão, mas descanso rejuvenesce-nos, tá bom? Yeah. E ela diz também, desejo feliz aniversário ao meu filho, completou no domingo e ele também encontra-se incomodado. Rápidas melhoras para ele. Oh, vai passar. A época, infelizmente, tem destas, hein? Cada época com as suas coisas, com as suas. Então, rápidas melhoras vão para ti, Manadina, e para o teu pequenino, o teu bebê, que também é o nosso, tá bem? Obrigada. Alô, Virgínia. Oh, minha Virgínia. Diz bom dia, mana vibradora máxima. Bom dia, vibradores e vibradorinhos. Desejo a todos os ouvintes uma terça-feira super abençoada. Bom trabalho, beijos. Carrega, carrega. Obrigada, Virgínia. O Mansur Basílio diz guichile, guichile dimindro. Lixilê, Giselinda, lixilê. Estou ligado, hoje não estou ao volante. Vamos vibrar muito. Não choro mais, pois já voltaste. Eu fui embora, meu amor chorou. Vou voltar. Estou de volta. Mansur Basílio, grande Mansur. Obrigada, bebê. Verónica Chilaule, bom dia, minha querida Verónica.
1: Bom dia, Rádio Cidade. Eu, mais uma vez, vim agradecer a Deus pelo fato de, no mês de julho, eu ter ido à maternidade duas vezes. Hoje, dia 28
0: de... Hoje é dia de muitos nossos bebês. Já são três.
1: Julho, completa anos, o meu garoto, o menino Kerson. E eu peço para a tia Gisela, quando puder, cantar os parabéns para ele, nos ajuda a comemorar e a celebrar. São 13 anos de vida e eu vim agradecer o carinho que a Rádio Cidade tem me dado. Muito obrigada. E que a mãe dele lhe ama tanto, que ele fique sabendo, ele já sabe entre linhas. Beijos, Gisela Nhampuli e toda a Rádio Cidade. Bom dia!
0: Bom dia, Verónica Chilaule. Com muita alegria, nós sim vamos celebrar, cantar os parabéns para o teu pequeno. Só não percebi se são 3, 1, 2, 3 ou 13. 10, 11, 12, 13. São quantos anos do teu filho? 3 ou 13? Hã? Não percebi. Deixa ali o esclarecimento, por favor. Verónica, parabéns para o nosso bebezão. A outra mensagem pertence aqui ao nosso Amarildo Leite, querido ouvinte, que diz bom dia, Angamula, da voz doce, a voz que tem magia. Na tristeza, alegra-nos, na preguiça, levanta-nos. A sério, vocês? Para de adiar. Começa bagunçando, mas começa. Hã? Ou começa bagunçado, mas começa. Disciplina vence talento quando o talento para, né? Cuida da tua mente, do teu corpo e da tua palavra. Menos desculpa, mais ação. O que é para ti vai chegar no tempo certo, mas só chega se tu continuares. Acredita, acredita mesmo. Managi brilha e carrega com tudo hoje, terça-feira, para vibrarmos com a cidade. Peça música Pródigo T-Rex, Juízo Final. Estou na escuta, está certo, Amarildo Leite. Muito obrigada, sempre querido e participativo.
2: Dona Medina. Bom dia, mana, como está? Estou bem, nada mal, graças a Deus. A família também está boa. Bom. Bom dia a todos do grupo.
0: Hoje vou tocar tua música, Dona Medina.
2: Com mana Hilária, mana Rolando. Crianças, mana, penso a música da Chacaze, a mulher é forte. Tchau, até já.
0: Chacaze, a mulher é forte. Pronto, já está anotado aqui o pedido da Dona Medina. Obrigada, minha querida fofa. Obrigada. Isaura, o almoço diz olá, Managi, bom trabalho para si. Muito obrigada por alegrar a minha Angeliquita. Te amamos muito. Angeliquita é Angélica. Angeliquita. Te amamos muito cá em casa, Managi. Beijo da Isaura. Obrigada. Minha Isa, obrigada família. Canimambo. Zefanias Novela diz bom dia, minha querida Máxima, como estás tu? Por deste lado, tudo bem, graças ao Altíssimo. Vim desta para garantir a minha presença e desejar uma ótima e abençoada terça-feira para ti e todos os ouvintes. Sabe, mana, se existe um hábito que toda a gente tinha que ter, é de ler pelo menos um versículo da Bíblia por dia. Um que fosse. Acredito que faria muita diferença. Continuação de um bom trabalho. Carrega Hot Blaze. Erro de te perder na escuta. Uau, muito obrigada. Este conselho é profundo e pertinentíssimo. Assim, permite-nos melhor conhecer a Deus, conhecer a palavra, a regra da vida, e facilmente saberemos identificar o bem do mal, saberemos identificar... como é que chamamos aquilo? A tentação, da bondade. É isso, é isso. Obrigada pelo conselho, Zefanias Novela. Um versículo por dia cairia-nos bem. Bom dia, Mana Giselinha. Um dia de trabalho repleto de bênçãos. O dia de hoje traz uma página em branco que a gente saiba aproveitar para preencher cada linha. Receba aí o abraço forte de José Wana. Uau, meu cota, muito obrigada. Linda motivadora mensagem. Obrigada. O Buer diz: a vida passa rápido demais para vivermos no piloto automático. Encontrar o equilíbrio perfeito entre a calma e a ação é o verdadeiro segredo para uma jornada extraordinária. Seja dono do seu tempo, não escravo dele. Caminhe com firmeza, mas não esqueça de apreciar a paisagem. Bom dia, colaboradores da rádio. Bom dia, vibradores. Excelente trabalho. Voto chão do Buer. Grande Buer, muito obrigada. O dono dos pensamentos do dia. Não estás fácil, Buer. A minha querida Idalina Eloy, mãe do Kilian, bebê do dia de ontem, de domingo, aliás, diz: o mal pode fingir ser bom e gentil, mas pessoas boas e gentis não podem fingir ser más. Não, não. Então, quando você vir um comportamento maligno em alguém, acredite mesmo, é quem eles realmente são, ok? Bom dia, Managi, boa terça-feira para nós. E Dalina Eloy, muito obrigada. Love the love, love do love. Olá, Managi, bom dia, estou ligado, querida. Máxima, sua voz me encanta. Uau, obrigada. Tenha um bom trabalho. Peço música do Zezé de Camargo e Luciano, Flores em Vida. Beijinhos do Jornando, sempre presente e participativo. Grande Jornando, Flores em Vida. Eu vou tocar, hoje eu vou tocar sem falta. Também de tudo vou fazer. Caso eu não toque, peço mesmo que me recordes, please.
3: Uau! Bom dia, mais um dia de vida. Butterfly, Ngamula, da voz, a irmã que a vida me deu.
0: Eu!
3: Nyambulu, querida Máxima. Suga! Um, dois, três, quatro. Ei! Há muita gente que gosta. Suka Satá! Amo sempre em caminho!
0: Suka Satá!
3: Mesmo com problemas!
0: Não há problemas!
3: E Tolo Velili, bom dia!
0: Grande! Fernando Fundice, muito obrigada! As mensagens continuam a cair de texto e áudio no 87-000-9790. Olha, o que é isso?
4: 97.9.
0: Deu aí.
4: Olá, bom dia, Managi. Bom dia, vibradores sem pilhas. Votos de um ótimo dia e bom trabalho. Que Deus abençoe a todos vós.
0: Obrigada, muito obrigada, DJ.
5: The One,
0: obrigada, meu querido, pelo teu áudio. Mais um áudio?
5: É George Zela, o da boia, ué.
0: Malozinho.
5: Tô com um gaboi, ué. Ei, dia, madrinha. Caindo, deu cantinho. Não vem não, não vem não. Nem usa 24 de julho. Usa 24 de julho pra vir trabalhar só. Tchau. Bom dia, ouvinte.
0: Bom dia, obrigada, malozinho. André Pequenino diz: a gente cria medo à toa, sabem? Porque se der errado, a vida continua igual. Mas se der certo, você vive o extraordinário. Que a semana venha carregada de notícias boas, alegrias inteiras, gente de bem, sorrisos verdadeiros e bênçãos sem fim, ok? Uau, Deus te abençoe. Um relacionamento sem conversa é como um celular sem sinal. Você tenta, mas a mensagem não chega. Já dizia um sábio: hospital e cadeia são lugares onde você só recebe visita dos verdadeiros. Porque Até em velório os falsos vão. Nunca li tanta verdade, hein? Tchê, André Pequenino, abraço fraterno de sempre a toda a audiência em sintonia neste momento. André Pequenino, moçambicano por excelência na Pérola do Índico, na voz do afável ouvinte assíduo desta magnífica rádio em todo o território nacional, incluindo na diáspora. André Pequenino, sempre com as suas incríveis mensagens. Uau! Mais um áudio e vamos ouvir.
6: Olá, Giselinda, do
0: olá,
6: meu
0: bebê.
6: Do coração.
0: Olá.
6: Estou ótima. Que espero que tu também.
0: Estou ótima.
6: Já estou ligadinha. O programa que me faz vibrar.
0: Oba!
6: Te amo de montão.
0: Não mais que eu.
6: Espero que. Te amo de montão. Minha vida.
0: Obrigada, Leopoldina, minha Léo. Obrigada. Amo-te de montão também, bebê.
7: Bom dia, terça galera, terça galera. E a, ixi, a Magi.
0: Oi.
7: Ontem a semana começou com um Justa Buba aí, mas o Papai Godal está surtindo efeito. Enfim, estamos numa terça-feira, ótima terça-feira a todos. Ei, Magi, ei. E vai lá no bordo, vai. Já com o Subernaro. Dejaina na escuta.
0: Nitsiki, Wena. Nitsiki, Nikuma, Moya, Nipepa, Mini.
8: Bom dia.
0: Aquilo é meme, oh, The General.
8: Ah, bom dia, minha filha amiga.
0: Bom dia, meu pai amigo, pastor Gabriel Mufundisi.
8: Gisela Nyampulu. Ei, pastor Gabriel. Agora estou na Costa de Sol, no bairro Triunfo. Emissão de serviço, quer dizer a todo mundo, todos os amigos da Rádio Cidade, estou bem, estou sempre batalhando, porque o trabalho dignifica o homem. A música, tchau.
0: Já não diz, já sabemos que este sutixamina, xinivangala magua. Bonjour, madame Gia, com muito prazer que os meus tímpanos recepcionam essa linda e carismática voz. Aos ouvintes, ótima escuta, embora beber muita água, o inverno não impede, pelo contrário, o nosso organismo agradece. Peço a música do Rafa Torres com tema emocionado. E si, macamo, merci beaucoup, mon chéri, merci, alors. Ça va, j'ai bien écouté. Je vais prendre ta musique. Merci beaucoup. Mais audios, vamos ouvir.
9: Bom dia, bom dia, Giselita.
0: Bom dia.
9: Nada, ainda só vivo. Bom dia, Giselita. Loco, ora, Gisela. Como contigo, tapete, zauena. Mocho, ane, piscine, né? Ataco, como é, não, acuranza. Voz de ouro, Mana Gisela, minha locutora de preferência, 97.9. Penso música de L14, Manique.
0: Ok.
9: Fala, tudo bem? Locutora da minha preferência, pensa a música de Obama.
0: Música de quem? Pediu duas músicas, não percebi, meu ouvinte de preferência.
9: Mana Gisela, minha locutora de preferência, 97.9. Penso música de L14, Manique.
0: L14.
9: Fala, tudo bem? Locutora da minha preferência, pensa a música de Obama.
0: Não entendi. Qual é a música que queres ouvir, Obama? Obama? Chama-se Julião Manique. É o Manique, Manique. Qual música, Manique? Não percebi, meu amigo. Meu ouvinte de preferência. Qual é a música? Não percebi, bebê. Não percebi, ok? Ei, você.
10: Bom dia, Manazi. Bom dia, doutor ouvinte da Rádio Cidade. Manazi, bom trabalho. Bom regresso à casa. Um beijo naquele milho. E estive um pouco distante do telefone. Só agora que estou a conectar, mas ainda vai a tempo. Mas se a música de Mr. Bao, se tu chamina, ainda não tocou, peço. Beijos. Bom trabalho.
0: Obrigada, minha querida Marta da Graça. Obrigada. O Matinha diz: eu amo ser quem eu sou, tenho pouquíssimos amigos, encerro ciclos com facilidade, não forço simpatia e não perturbo a vida de ninguém. Matinha, que diz para essa música dos K10, Tsuketane, Tsuketane, Tsuketane. Você que tá me enganando. Ok, tudo bem. Muito obrigada. Olha, uma pausazita aqui à leitura das mensagens e o play aos áudios. É que o tempo não me dá mais tempo, hein? Daqui a pouco tenho de voltar para olhar para a rubrica Tu Sabias Que? Vamos ali desvendar algumas curiosidades e mistérios interessantes dos quais te vais interessar e muito. Chegou a hora de recuperarmos algumas músicas, aquelas das quais vocês têm impedido, aquelas que vos motivam, que vos animam. Começamos com esta, hein? A pedido da Dona Medina, Mulher Tem Força, Tchacaz. Acho que há uma semana que a Dona Medina pede música, eu não estou aqui, ela insistiu. Hoje chegou o dia, está aqui a música, Dona Medina. Obrigada, Dona Medina.

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6: Olá, são já 11 horas em Moçambique. Bom dia.
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7: Existem pessoas que ocupam posições relevantes e existem pessoas que ocupam mentes humanas. As que ocupam posições, cargos ou chefia só são lembradas quando estão no poder. Já as pessoas que cativam mentes permanecem na história. O cargo pode abrir várias portas, mas é a visão que constrói o caminho certo. A autoridade exige obediência e cumprimento, mas a influência conquista admiração e edifica mentes. Os grandes líderes já não são medidos pelo tamanho da cadeira que ocupam, mas pela dimensão do legado que deixam quando se levantam. O herói não é quem tem o título mais alto de todos, é quem faz a diferença na vida dos outros. Aquele que deixa legado que o mundo usa de exemplo.
6: Sim, senhora. Grande produção, Buer. Montagem, Rolando Ezequiel. Apresentação, Albertina Zandamela. Obrigada, Tim, por este pensamento do dia. Bom dia. É o teu programa no ar, o Vibra Cidade.

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0: Lindíssima música. Esta, como vocês bem sabem, tem passagem garantida aqui no Vibra Cidade. É! Podem tirar o cavalinho da chuva, ou tirem o cavalinho da chuva do Hot Blaze, extraída do seu mais recente álbum lançado ao mercado, Última Sessão de Terapia. Linda, linda, lindíssima. Tanto quanto todos vós sois, nossos queridos e amados fáveis vibradores, ouvintes. A esta altura, vocês sabem, temos recebido aqui a Tonel Galmiro, ela que é representante do restaurante Clube de Tendes, bem aqui em frente à Rádio Moçambique, Rua da Rádio, aqui no campo de tênis, né? 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
0: 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Estás a sentir na TV?
2: 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Porque aqui, como estamos, até parece que estamos numa televisão também.
0: 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A sério? Estamos a evoluir. 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
0: 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Exato. 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
0: Não vou querer perder. Nada por isso, disponha. Disponhamos-nos também a escutar esta música do Next Diamond. Dá dinheiro na tua baby. É preciso dar.
3: Agradar.
0: Tem que agradar a parceira. Como é que é então, afinal? É? Até já. Aliás, estaremos daqui a pouquinho a falar sobre o veredito. É? Com o Zé Pires. Grande Zé Pires. Até já. Bom dia.

0: 21 minutos depois da hora 11, rapidinho vamos conhecer algumas curiosidades interessantes da rubrica Tu Sabias Que?
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0: Amores, bom dia. Estamos em mais uma edição da rubrica Tu Sabias Que? Vamos aqui desvendar algumas curiosidades interessantes. Será que os animais têm sentimentos? Já paraste para te perguntar se eles têm sentimentos? Hã? Sim, a resposta é sim. Os animais têm sentimentos e possuem a capacidade de experimentar dor, medo, alegria e afeto. É óbvio, né? Especialmente nos pets, nos cães, daqueles cães, gatos, aqueles mais próximos, amigos do homem. É. Essa característica é chamada senciência. Senciência, atenção, tá bem? Que significa ter percepção consciente do mundo e das próprias sensações. Sim, os animais têm a senciência. Os animais dizem, diz a ciência que os animais têm um sistema nervoso, obviamente. Mamíferos, aves, peixes, répteis possuem estruturas cerebrais parecidas com as nossas para processar dor e medo. Ok? E tem também os hormônios do amor. É, cientistas descobriram que cães libertam ocitocina, aquele hormônio do afeto, é, ao olharem nos olhos dos seus donos. Eles têm esta sensibilidade para o amor, para amar, para cuidar, para tratar e até proteger. Mas os estudos da ciência vão mostrar que animais como porcos, vacas, cães e até abelhas reagem a situações de stress ou otimismo. Sabias? É! Quanto aos cães e gatos, eles abanam a cauda ou o rabo, ronronam, buscam carinho ou se escondem quando sentem medo. Quem nunca viu um cão abanar a caudinha? É uma forma de expressar algum tipo de sentimento também. Quanto aos elefantes, estes choram, sabias? Sim, os elefantes choram e guardam luto ao tocar nos ossos de parentes mortos. Ai, meu Deus, sério? Sério. Estudos indicam também que cães mudam o comportamento e a atenção quando percebem se o dono está triste ou feliz. Eles conseguem notar, sentem também e até transmitem uma sensação de conforto. É, os cães têm esta capacidade. Agora sim, já sabemos. Sabias que os cães e humanos convivem há mais de 14 mil anos? Está a revelar um estudo genético, sim. Esta relação entre cães e humanos é muito antiga, antiquérrima do que muitos podem imaginar. Novos estudos genéticos indicam que cães já eram companheiros dos seres humanos há mais de 14 mil anos, antes mesmo do surgimento da agricultura. Ok? Antes da agricultura, cães e homens já eram amigos um do outro. As pesquisas analisaram o DNA de antigos canídeos encontrados em sítios arqueológicos na Europa e mostraram que cães já apresentavam diferenças genéticas importantes em relação aos lobos. Desta forma, os cientistas conseguiram entender melhor como começou uma das parcerias mais antigas da história da humanidade. Uau, que interessante! Mais ainda é saber que durante muito tempo, pesquisadores tentaram descobrir quando os lobos começaram a se aproximar dos seres humanos e deram origem aos cães domésticos. Agora, análises genéticas apontam que essa convivência já existia milhares de anos atrás. Além disso, os cientistas identificaram cães em diferentes culturas antigas da Europa. Estes animais provavelmente ajudavam os grupos humanos em atividades como raça, proteção e até participavam de rituais. Really? É! Estamos a saber todos aqui agora. É para isso que a rubrica existe. Mas embora os estudos revelem que cães já existiam há mais de 14 mil anos, Os pesquisadores ainda buscam respostas sobre o momento exato em que lobos e cães seguiram caminhos diferentes. Quando, como, afinal? Continuam os pesquisadores a trabalhar na busca desta resposta. Mas, ainda assim, as descobertas mostram que a relação entre cães e homens passou por períodos históricos, mudanças climáticas e até transformações culturais. E, por fim, a pesquisa reforça que a amizade entre homens e cães não surgiu recentemente. Não, começou há milhares de anos atrás, conforme fiz referência, 14 mil anos atrás, perto deste tempo aqui. E continua a ser uma das conexões mais duradouras entre as duas espécies, racionais e irracionais. Uau! Vamos juntos agora conhecer ou saber a quantas vai a moeda neste 28 de julho, segundo o Banco de Moçambique no seu site, o dólar compra 63.27, a venda 64.54, o rand a 3.77, a compra e a venda a 3.85, o euro, por sua vez, compra-se hoje a 71.93 e a venda 73.37. Estado do tempo para a capital do país, a saber agora. Maputo pode atingir 24 agora com 22 graus Celsius. Xai-Xai pode atingir 24, está já com 24 neste momento. Chimoio pode atingir 24, agora ainda com 22. Beira pode atingir 24, está com 23 neste momento. A Tete pode atingir 29, agora com 26 graus Celsius. Nampula pode atingir 27, agora com 24. E a fechar com a cidade mais fresca do país, Lixinga, lá do Niassa, podendo atingir 22, agora com 21 graus Celsius. E assim fechamos a rubrica Tu Sabias Que, edição segunda da semana, 28 de julho para o ano 2026. Bom dia, obrigada pela audiência.
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1: É música do Zé Pires. Tributo. Exatamente. É com ele com quem vamos estar a conversa dentro em breve. Mas antes, escuta bem esta música. Até já.

0: 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Agora isso sim é de Moz, é de Moçambique. Zé Pires também é de Moz, é de Moçambique, mais 258. Está aqui conosco o aclamado músico, produtor e compositor moçambicano, conhecido por ser membro e membro fundador da banda K10 e pela sua longa carreira ligada à cultura nacional. Não há dúvidas nem dívidas quanto a isso, hein? Começou na música em 1987 ou 1987 no grupo infantil Pétalas Amarelas. É, 1987 eu não era nem projeto de nada, absolutamente nada. Ele já estava a brilhar, my God. Integrou o grupo Kawai K10, que depois evoluiu para a famosa banda K10. Atua como tecladista, co-compositor e produtor de eventos. É, grande, estou com um grande homem aqui, estou-me a sentir toda, acho que não estou bem hoje. Ele trabalha como técnico de som, captação, mistura e masterização. Também produz spots publicitários e genéricos para programas de televisão. Vai também desenvolver projetos artísticos e musicais próprios voltados à valorização da identidade moçambicana. Talvez seja por isso que hoje cá está, para falar de algo que vem fortalecer ainda mais este trabalho, este desenvolver projetos artísticos e musicais. O veredito é o que nos junta aqui hoje a falarmos com o nosso aclamado músico, produtor e compositor moçambicano Zé Pires. Aqui tem lugar esta sexta-feira no Centro Cultural Moçambique China, às 18 horas, o musical Veredito, ou Veredito, criado e dirigido por Zé Pires, ele que está aqui em estúdio para conosco falar deste musical. Olá, Zé!
1: Olá!
0: Bom dia, tudo bem?
1: Bom dia, estou embaraçado, mas tudo bem.
0: Por que embaraçado? Rádio é tua vida, música, tudo isto é teu dia a dia, é teu respirar.
1: Com dificuldade de habituar-me a estes os elogios e as mas roubaram-me um ano, foi em 86, não foi em 86?
0: 86, tem que cobrar. É muito ano. Em um ano tudo pode acontecer, hein?
1: Não, são muitos anos. É muitos verdade. Anos e muitas vivências, muitas nuances neste percurso.
0: Pois. É uma honra para mim estar aqui ao seu lado, até porque tenho acompanhado o seu trabalho também, já desde muito tempo, agora ainda mais na televisão também, lá nos teclados.
1: Vou fazendo uma figura lá na televisão.
0: Tem figura? Se aquilo é figura, meu Deus. Zé. Muito bem. Zé, está aí o veredito, hein? Com grandes vozes de Moçambique, vozes da velha guarda, da nova guarda. Eu sei muito bem que o Zé tem trabalhado diretamente com a Onésia Morolovo, grande voz ela tem. Aliás, ela é licenciada em música.
1: Sim.
0: Ela estudou música e ter esta capacidade, de ter esta mulher com esta capacidade, deve ser incrível a trabalhar, não é?
1: Definitivamente. Como Onésia, temos outros tantos que o que eu tenho feito é realçando muito isto, que tenho todo o meu destaque e todo o meu privilégio de ter de ser referência, mas não deixo de fazer menção que tenho uma equipa que está por trás de mim, que é uma força enorme.
0: Portanto,
1: que definitivamente facilita muito daquilo que são os meus pensamentos.
0: Muito bem, isso é incrível, é top mesmo. Mas vem aí o veredito. O que é o musical, o veredito? E qual é que é a mensagem principal que o Zé quer transmitir para todo o Moçambique no fim do dia?
1: Ok, no fim do dia o Zé tem uma mensagem, tem um objetivo, tem uma razão de criar o veredito, que é a formação de audiências.
0: Uau!
1: Essa que é a nossa verdadeira razão. E nós, para fazermos isso, nós criamos um motivo. O motivo é o veredito. Por que eu digo que é a formação de audiências? Porque nós, infelizmente, vivemos numa sociedade que tem muito pouco acesso àquilo que é a verdadeira qualidade da nossa música, o potencial que a nossa música, a nossa cultura tem.
0: Okay.
1: Porquê? Porque existem critérios que não foram impostos durante muito tempo. E Sim. eu tenho como teoria, que eu acho que não é uma questão de ser minha teoria, isso é uma coisa natural no ser humano, o ser humano é formado pelo que ele, com base naquilo a que ele é exposto. Portanto, se a gente é por isso é que nós estudamos, nós vamos às escolas e aprendemos a matemática, a física, porque nós formamos-nos à volta disso, isso é que nos molda. E quando a gente não tem acesso a esses valores, à cultura, valores culturais, que eu não estou a falar de arte, estou a falar Sim. de valores culturais, quando a gente não tem esta exposição, o que acontece é aquilo que a gente viu nas manifestações, literalmente, que Yeah. às vezes destruímos aquilo que é a nossa própria essência, aquilo que nos pertence, aquilo que nós mais precisamos. Quando a gente vai a uma casa de uma loja que está ao lado de uma senhora que vendeu durante anos e alimentou a nossa família durante Sim. anos, e a gente destrói, e esquecendo que no dia seguinte a gente vai precisar daquela senhora mesmo. Portanto, isso é um problema sério de preparação cultural. As pessoas estão preparadas para destruir, mas não é de política nem disso que a gente
0: sim,
1: está aqui
0: sim,
1: para
0: sim.
1: falar.
0: Há de ser esta, se calhar, o veredito, uma decisão final de provar que é preciso cuidar.
1: É de passar uma mensagem que todos nós temos um papel de trabalhar para formar uma audiência limpa, correta e íntegra. A rádio aqui tem de ter um papel de transmitir as músicas certas, o conteúdo certo, os artistas certos é que devem ser promovidos, e não é artistas que passam mensagens sexuais, destruidoras, desviantes. Nós temos de ter como princípio ético, como editorial das próprias rádios, que a gente vai formar a audiência passando o conteúdo certo para
0: okay.
1: ser consumido. E este projeto é mesmo isso, é a formação de audiências. Por isso é que nós, o veredito estava a ser feito para uma entidade privada, que é uma associação, mas é privada, que é a Ordem dos Advogados, e que o objetivo era fazer um espetáculo e que a gente passasse para os estrangeiros que vinham para a conferência da SADEC presenciassem e vivessem a nossa música especificamente, mas por razões alheias à nossa vontade mandaram-nos reduzir o espetáculo, e nós fizemos outro que podes ver quando puderes no YouTube, que chama-se O Tribunal Invisível. Aí fizemos uma crítica mesmo, fomos diretamente ao assunto, falamos sobre a xenofobia, portanto, os regressados por aí. Mas ficámos com o espetáculo nas mãos, então Uau. A decisão foi: este é o momento, temos um espetáculo concebido, temos os artistas, metade deles preparados para a gente fazer o espetáculo, porque não pôr em curso já este projeto que é a formação de audiências? Portanto, levar aqueles espetáculos que nós fizemos tantos durante vários anos, musicais para entidades que são privadas, que não, as pessoas não têm acesso, mas são espetáculos que a gente sabe que têm qualidade, e levar para o público, pôr disponível para o público poder assistir e ver que em Moçambique nós podemos fazer música de muita qualidade, arte de qualidade, temos teatro, temos dança, temos a própria literatura que está envolvida, os cenários que a gente usa, a tecnologia que a gente usa de suporte. Por que as pessoas não podem, um cidadão comum que não tem interesse ou não esteja associado a uma grande empresa, por que não pode ter acesso? E foi aí que a gente pôs em plano isto. E isto, quando fores lá e vires o espetáculo, assistires o espetáculo, tu vais perceber que essas mensagens estão todas passadas nos dizeres dos atores, nas músicas que a gente vai interpretar.
0: Muito
1: essa
0: bem.
1: É que é a essência do veredito.
0: Muito bem. Sinto que o povo moçambicano está a precisar destes vereditos ou deste veredito através da música, que é aquilo que é o seu forte. Nesta altura, como falou, tocou na questão das manifestações, de conhecer a nossa identidade, a nossa cultura, valorizar o nosso próprio trabalho e saber diferenciar o bem do mal, quando numa altura em que a digitalização entra com muita força, sinto que este veredito vai nos abrir ainda mais horizontes para melhor percebermos.
1: Eu não sei se este veredito tem essa função ou vai ter essa capacidade de ser tão abrangente, porque isso é de uma abrangência quase total do país. Portanto, okay, nós não podemos limitar a um conteúdo que foi criado por um artista, um mero artista. Isto tem de ser um plano geral. Portanto, nós temos de convencer ao Estado, aos gestores do Estado, que é o governo, que, sim, nós temos de implementar políticas que façam o filtro, que façam a seleção. Nós temos de impor que a Rádio Cidade toque música moçambicana, falando especificamente da música, a 80%, 90% do dia. E esses 20, 10% vamos disponibilizar de madrugada, onde metade está dormindo.
0: Essa é a antena nacional.
1: Não, é que tem de ser. Tu achas?
0: Essa é a antena nacional, quando, assim mesmo.
1: Quando cheguei cá, ou quando a como é que é?
0: A Tunelga
1: chegou, sim, cá para falar sobre o restaurante do Tunduro, que eu até falo à vontade.
0: Clube de Tênis.
1: Do Clube de Tênis, deviam pagar para fazer publicidade, mas faço pela Paula e pela Gegé. Quando ela chegou e falou...
0: É parceiro,
1: vocês,
0: fica à vontade.
1: É, são pessoas amigas, de quem tem muito, muito carinho.
0: Muito bem.
1: Quando ela chegou, vocês estavam a ouvir Hot Blaze e vocês estavam a comentar, eu gosto desta música... Tu achas que não é possível a gente fazer uma emissão diária, várias emissões de música moçambicana em que as,
0: claro,
1: pessoas consomem?
0: Que é.
1: O que é que vai girar? Vai girar o ciclo. O que é que vai acontecer? Hot Blaze vai fazer mais e tu vais ter mais música para passar. Como Hot Blaze vais ter o Hernani, vais ter o Duas Caras, vais ter o todos eles a produzirem. O que é que tu crias? Tu crias um ciclo. O que é que esse ciclo cria? Cria o valor acrescentado, cria as áreas de interesse
0: muito
1: a gerarem.
0: Bem.
1: Portanto, Não brinques com o poder das artes e da cultura. Estou-te a falar da música, vou-te falar do teatro, vou-te falar do cinema. Hoje tu tens novelas moçambicanas a passarem. E nós olhamos, vemos os atores, vemos a história. Mas por trás de uma cena daquelas que tu vês no ar, tu tens perto de acima de 50, 60 profissionais de áreas afins que estão ali sentados. Tu tens câmaras, tens realizador, tens produtores. Tens a logística toda que suporta aquela cena. Tu tens sonorizadores, tens iluminotécnicos. Portanto, nós estamos a falar de uma equipa que está toda envolvida numa única cena. Uma única cena de novela. Portanto, agora multiplica isso pelas outras áreas, das artes. Então, às vezes nós reclamamos da falta de emprego, mas é só uma questão de sermos justos, criativos e percebemos como é que o mundo lá fora realmente funciona. Vamos perceber que as artes e a cultura têm um papel importante na resolução do problema do desemprego.
0: Muito bem.
1: Multiplica isto pelo país e vais perceber.
0: Muito bem. O nosso ouvinte Mansur Basílio diz: muito modesto, Zé Pires. Um abraço para ele. Até chamaste a atenção aqui do nosso ouvinte Mansur, está de parabéns. Deixa-me já agora dizer, Zé, que nós temos aqui no Vibra Cidade a rubrica Vibramos. Uma hora só de música moçambicana, feita por moçambicanos.
1: Uma hora, de
0: uma
1: 24,
0: hora.
1: Vocês dão-nos uma hora.
0: Do programa Vibra Cidade.
1: Nós precisamos que o programa Vibra Cidade tenha 100% de música moçambicana. É um bom horário, é um horário premium. Não, é verdade. E tu podes, tens essa possibilidade. Se nós tivermos esse levantamento, se tu começares desde a fase... Eu estou a falar de música jovem mesmo, que é o que é a Rádio Cidade. A música, sim, jovem que hoje se ouve não muda muito da música jovem que a gente ouviu quando nós éramos jovens.
0: De fato. Portanto,
1: e vamos recuar, 20 anos. Estamos a falar de G-Pro.
0: Yes.
1: Tu não ouves G-Pro?
0: Hoje em dia não, mas ouvimos
1: não.
0: Muito.
1: Quando eu digo ouvir, não é que o hábito de tu estás.
0: Ouvimos, é, sim, claro, ouvimos.
1: Vais ouvir e ter o gosto de ouvir, porque,
0: claro,
1: é uma música boa.
0: Exatamente.
1: Ouves Duas Caras, ouves Taca Zero.
0: Isso.
1: E has de perceber que nos projetos que nós estamos a fazer dos musicais, que nós pegamos nessas obras e vamos buscar para perceber. Que os temas, quando são bem feitos, bem pensados, são dentro de um contexto social, eles vão se repetir se a sociedade não melhorar. Portanto, estamos a falar do Tio Polícia, foi falado do Tio Polícia há 10, 15 anos, e nós tocamos no musical, portanto, nas pessoas, e tocamos em mais um, que é este, o Tribunal Invisível.
0: Sim.
1: E os problemas dos polícias são exatamente os
0: mesmos.
1: Então,
0: é incrível.
1: O que tu tens é que não... Quando a música é feita com conteúdo, estrutura e pensado, ela força a sociedade, porque se a gente entrega a quem nos governa, a quem nos dirige, esta música diz, olha, quando estava aquele, este problema existia.
0: Isso.
1: E tu estás aqui, o problema ainda existe. Tu achas que não chama a atenção?
0: Chama.
1: Esse aqui é o nosso papel.
0: Sem
1: como
0: dúvidas.
1: Artista.
0: Muito bem. E neste o veredito que vem, o que é que o público pode esperar? Momentos, que tipo de momentos? Drama? Reflexão?
1: Sim.
0: Humor? Conta-nos tudo.
1: Agora, vamos falar sobre o veredito.
0: Sim,
1: o
0: agora veredito, vamos para o veredito.
1: Nós falamos qual é que é o objetivo, agora nós vamos falar de qual foi, qual é o motivo, o que é que a gente queria como motivo.
0: Sim.
1: Então eu comecei a fazer esta provocação nas redes sociais, que já tinha idealizado o veredito, já estava no processo de construção com a nossa agência de comunicação, que foi lançar uma campanha, portanto, porque o veredito, o que é que ele faz? É o desafio, portanto, é a música questionar-se a cultura, acusar literalmente que a cultura abandonou-a. Portanto,
0: sim.
1: E isso, quando eu digo que a cultura abandonou, a cultura é no sentido figurado, portanto, aqui isto é uma metáfora. Quando eu digo cultura, sabemos que a cultura é a nossa sociedade, do qual eu faço parte, e todos nós estamos aqui fazemos parte. Portanto, quem está a ser julgado naquele tribunal fictício somos todos nós, todos.
0: Uhum.
1: Por abandono da nossa música. E é o que nós estamos aqui a falar.
0: Ouvintes, vocês que ligam e pedem música também estão a ser tocados aqui.
1: É verdade, porque é suposto, se nós não formarmos audiência, vais perceber a ligação. Quando tu fizeres, abris para o ouvinte, se o ouvinte estiver formado e preparado, ele vai ter como primeira opção
0: música,
1: a nossa música.
0: Né?
1: É uma coisa natural. Vamos, e eu peço que faças o exercício de atravessar a fronteira e percebes como é que a África do Sul funciona. Nós temos muitas coisas que não gostamos da África do Sul, que fazem mal, de
0: isso,
1: fato.
0: Sim.
1: Mas tem muito mais coisas boas do que coisas más. Isso é uma coisa que nós temos de aprender a olhar, esquecer as coisas más, lutar contra elas de forma filtrada,
0: sim,
1: mas para não rejeitar as coisas boas que uma sociedade tem. A sociedade sul-africana tem coisas boas, e uma delas é a valorização daquilo que eles são, sul-africanos. É primórdio, isso não é discutível.
0: Yeah.
1: Sabes qual é a percentagem de cota que eles têm lá no coisa para música sul-africana? 90% e tal. Sabes o que é 90 e tal por cento?
0: É tudo praticamente.
1: E pior, é exatamente isso, com regra clara que só passa fora de horas, portanto em prime time só passa o que é sul-africano.
0: Yeah.
1: E não estamos a falar de um país que tem um conflito racial, tem um conflito étnico muito, muito evidente.
0: Pois.
1: E eles têm de dividir aqueles 90 minutos por este manancial de raças. E o que é que tu tens? Tens um país a funcionar, pelo menos para a cultura, para aquilo que funciona a cultura, ele funciona. Os músicos, os artistas, não vou falar de músicos, todos eles são pessoas healthy, como se diz, vamos, não quero dizer ricas, mas são financeiramente saudáveis.
0: Yeah. Muito bem.
1: E tu notas o sucesso internacional. Nós temos a Tyla tá, que está a abrir mundiais, está a fazer
0: Tyla
1: espetáculos.
0: É?
1: Temos o Black Coffee,
0: sim.
1: Nós tivemos artistas como o Hugo Masekela, tivemos. E não estamos a falar especificamente na área pop, estamos a falar de artistas de jazz, estamos a falar de atores de cinema, nós estamos a falar de Trevor Noah, que tomou completamente o coisa. Tudo isso. O veredito é...
0: Zé!
1: Viajei e já voltei. O veredito é isso.
0: Pois.
1: Nós estamos a fazer, estamos a clamar por essa responsabilização,
0: yeah,
1: da sociedade, para a sociedade exigir
0: acordar
1: o que é seu e acordar.
0: Yeah.
1: Eu não quero falar nomes, e não vou estar a falar nomes porque eu acho que não é para...
0: Só um pequeno detalhe.
1: Sobre um artista que não é moçambicana, que vem 4 ou 5 vezes ao país, portanto, ela, durante 3, 4 anos, a pessoa está a bater, como nós dizemos, está a bater.
0: Está a bater.
1: E
0: do momento.
1: E nós não achamos esquisito que esse artista internacional venha tantas vezes para Moçambique, repetidas vezes.
0: Para cantar as mesmas músicas.
1: Obrigado. Obrigado. Que vai chegar ao ponto de fazer aquilo que nós falamos há bocado, ter de fazer músicas com inteligência artificial, porque tem de fazer alguma coisa para continuar a ir para Moçambique. E a drenar dinheiro. Nós reclamamos de não ter dinheiro e o dinheiro.
0: Não, mas a máxima vai ser trazerem aqueles que produzem a música internacional e nós iremos vibrar lá.
1: Música da inteligência artificial.
0: A música da inteligência artificial. Okay. Sim. Aqueles que sentam no computador, produzem aquelas músicas todas, nós vibramos por causa delas. E aquela pessoa que faz aquelas músicas ser chamada para o nosso país e nós irmos vibrar com ele, com essa pessoa, aliás.
1: Sabes o
0: que é ser
1: que
0: terrível.
1: Está-se a abrir se tu não tomas a decisão de fazer já. Tomar medidas, portanto, isso eu falo volto a falar dos reguladores, de quem toma decisões.
0: Eu acho que esta conversa não vai terminar hoje.
1: Não, não vai porque é algo que é.
0: Estamos na música, no veredito, na música, embora tudo seja música.
1: Ok, vamos deixar
0: mas é mesmo,
1: artificial.
0: Mas é mesmo interessante o que está aqui. Talvez passemos para depois do noticiário, mas continua, por favor, aquele pensamento da música.
1: Podemos deixar o noticiário, vamos, noticiário. Noticiário podemos falar mais tarde.
0: Tudo menos isso.
1: Estou brincadeira. O que eu quero dizer, vamos deixar a inteligência artificial porque eu acho que é uma medida que tem de ser tomada, porque senão vai violentar literalmente tudo o que é possível. Portanto, qualquer indivíduo que não tem jeito, não sabe cantar, porque a inteligência artificial tem esta capacidade de eu poder meter a letra, escrever, ela construir a letra, eu definir que eu quero uma música que se chama XY, basta dar os prompts, ela vai criar e vai entregar. E o que vai acontecer é que nós estamos a perpetuar pessoas que são preguiçosas, negligentes, sem talento, sem qualidades, que é para elas tomarem conta do mercado. O Spotify retirou perto de 70 e tal mil músicas construídas à base de inteligência artificial. Como o Spotify paga por clique, por tempo de audição, as pessoas, o que é que fazem? Para elas gerarem receitas para elas mesmas, elas fazem muitas músicas. E aquelas músicas, por mais que toquem 2, 3 vezes, se eu tenho 1000 músicas, são 2, 3 vezes, são 3000 vezes que ela toca por dia. Ixi. Então multiplica isso por 30 dias, são 30 mil toques que ele tem. Ele está a faturar muito dinheiro. Muito dinheiro sentado porque ele tem várias músicas. Ixi. Quando o ser humano não tem.
0: Até aí não tinha ideia, não tínhamos ideia, Zé. Até aí não tínhamos ideia.
1: O Spotify paga por clique, cada vez que tu ouves.
0: Ok.
1: E paga é peanuts, é muito, muito baixo o valor. E a única forma de tu ganhares dinheiro com isso é tocar muito.
0: Tocar muito.
1: É por isso
0: criar
1: que,
0: mais.
1: Não, vamos falar de tocar primeiro.
0: Ok.
1: Porque nós estamos a falar de quem ganha com isso. São as B11, são os grandes, grandes artistas, ou quem tem grandes catálogos. Por exemplo, se uma Sony Music pega o catálogo todo, põe lá. Independentemente de quem toca daquele catálogo, eles estão a faturar. Então, o que é que os craques da inteligência artificial fazem? Eles criam muitas músicas que eles não têm, só meter prompt, pedir para escrever uma letra, pedir para fazer uma música, uma melodia. Ele constrói, aquilo mistura, aquilo faz todo o papel de uma série da cadeia de valores de uma produção, e eles põem disponibilizado. O que é que ele está a fazer? Está a faturar muito dinheiro.
0: Sentadinho!
1: Regras têm de ser postas. Se não pusermos regras, vocês têm de ser impedidos de pôr música produzida em inteligência. Eu disse que ia fazer e estou a fazer. Vocês têm de ser impedidos.
0: Alguns ouvintes costumam fazer músicas interessantes para nós, dedicam aos locutores, dedicam ao...
1: Se tu permitires que isso aconteça, o ouvinte que decidiu entrar no hospital, fazer uma cirurgia para ti porque gosta de ti, ele está a entrar no hospital e foi fazer uma cirurgia. Não pode ser assim. Ou entrar num tribunal e tomar uma decisão de ir ao tribunal e defender.
0: Mas quem são as pessoas que devem tomar esta decisão de que está a falar?
1: Tu tens ministérios, tens ministério, para isso é que tu tens ministérios.
0: Da
1: para
0: cultura,
1: é que tu tens,
0: artes.
1: Sim, por isso é que tu tens
0: Secretaria
1: um governo.
0: De Estado.
1: É isso mesmo. Elas é que tem de, eu tenho a minha forma de ver. Eu acho que há um ministério que deve tomar conta das políticas. Então o ministério tem de desenvolver uma política que diz inteligência artificial numa estação pública ou uma estação de rádio tem um limite X. Depois tu tens quem tem de regular. Tens o INCM, tens as outras todas, o Gabinfo. Esses têm de estar a fiscalizar a vossa atividade, porque não podes tu alguém fez uma música bonita para ti, porque tem um crash, por exemplo, e tu passaste na rádio. Isso é uma anarquia completa. Isso não pode acontecer, porque nós estamos a falar de educação da audiência. Aquilo que estão a fazer por ti pessoalmente está a ser exposto a milhares e milhares de ouvintes que vocês têm. Portanto, se as coisas não são controladas, a gente a desorganização invade a rádio. Vocês têm que ter controle.
0: Zé, muito bem, muito bem.
1: Já não queres que eu venha depois do segundo set?
0: Não venha. Tem uma música bonita, cantaram aqui para mim. Como assim, Zé?
1: Não ponhas, por favor.
0: Ah, Zé, que é isso? Ele está dizendo, não ponhas, por favor.
1: Se é inteligência artificial, por favor, não.
0: Zé. Ei, bem, nós vamos continuar a aguardar aqui as decisões do pessoal do Pelouro.
1: Não, claramente também não é o vosso papel.
0: Não é nosso papel.
1: Eu acho que, espero que estejam a ouvir. Vocês têm um novo PCA, têm uma nova administração.
0: Não, o Gabinfo também está a ouvir, mas com certeza.
1: O Gabinfo também tem uma nova administração.
0: Eles vão estudar, vão trabalhar este assunto, com certeza.
1: É
0: a opinião do Zé também, a sua opinião.
1: E a minha opinião tem de contar.
0: Ele levou a modesta e guardou no bolso.
1: Não é uma questão do Zé. Não é uma questão do Zé. A minha opinião, quando eu falo de toda a gente. Portanto, eu estou a falar de toda a gente. Tem de ter opinião. Portanto,
0: certo.
1: Só assim é que a gente chama de democracia real.
0: Muito bem. Está na hora de darmos uma pausazita a esta conversa e voltamos em breve para atualizar a hora e a informação. Zé Pires, estou a conversa com ele em torno da música e também do O Veredito.

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2: São 12 horas em Moçambique. Boa tarde.
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2: Olá, atenção especial para as notícias, com a edição e apresentação de André Manhissa. Olá, André, boa tarde.
5: Muito boa tarde, a Primeira-Ministra Maria Bem-vinda Levy defendeu esta segunda-feira em Maputo que o Fundo Nacional de Desenvolvimento Sustentável deve assumir um papel determinante na transformação económica do país, promovendo a segurança alimentar, o desenvolvimento do setor agrário e a melhoria das condições de vida das populações rurais. As declarações foram feitas durante a cerimónia de tomada de posse de Dino Mamudo Foi como novo presidente do Conselho de Administração da instituição. O diretor do Gabinete de Informação Gabinfo enaltece os esforços da Rádio Moçambique na mobilização de recursos para a digitalização da estação emissora e garantia de sustentabilidade financeira. Segundo Luís Canhemba, apesar dos desafios que as empresas públicas têm estado a enfrentar, a RM tem sabido posicionar-se como um órgão fidedigno de informação e exemplo. O Ghana diz que vai repatriar mais 1.000 cidadãos da África do Sul devido à onda de violência xenófoba persistente no país. Além deste número, as autoridades de Accra já repatriaram mais de 900 cidadãos e afirma que exigirá indemnização do governo sul-africano pelas propriedades e bens perdidos. Na sequência da violência xenófoba na África do Sul, Ghana e Nigéria pediram à União Africana que inclua na agenda próxima, a cúpula da organização, o debate sobre o fenómeno. O suspeito detido na sequência de um tiroteio ocorrido no domingo à noite no Festival de Gastronomia em Seattle, que causou 3

0: não entrou nos Estados Unidos sem o menor incidente ou conflito e que isto é o poder do futebol. Notícias desta hora com edição e apresentação de André Manhissa.
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0: 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Aliás, antes mesmo de avançarmos com esta música, devemos, por causa da hora, é regra, abrir agora a rubrica Vibramos. Afinal, estamos a falar de cultura moçambicana, de música moçambicana. Vamos primeiro abrir a rubrica e voltamos a conversar com o Zé e ouvir as suas músicas também.
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0: Está no ar a rubrica Vibramos. Sabem que é sempre assim, de segunda a sexta-feira. Olhamos por uma hora certinha, às vezes com um pouco mais de bacela, para as músicas moçambicanas. A esta altura tocamos só a música moçambicana, é um espaço obrigatório para tal e todos vocês podem, devem participar. Vamos começar hoje ouvindo a música do Zé Pires e conversando um pouco com ele, também em torno do veredito, que também vai impactar positivamente para o fortalecimento da cultura moçambicana e não só.

0: Meu Deus, vocês sentiram o que eu senti? Ai, ai, ai, ai, ai, ai, ai. Sentiram o que eu senti? Eu espero que sim, hein? Linda recriação! Meu Deus, que maravilha! Zé!
1: Quero te ver a ouvir isso aqui com inteligência artificial. Às vezes a inteligência artificial vai fazer isto.
0: Tocar o meu coração desta maneira!
1: É verdade, porque se tu fores a perceber é que no final do dia aquela estrutura da inteligência artificial é fria. É, porque são máquinas. Claramente pode mexer com a emoção, porque existem técnicas claras, mas não tem esta performance. Esta performance que tu tens é uma performance feita ao vivo no musical desconcertante que nós fizemos, que é criar um bocadinho, questionar o paradigma entre o que é tradicional e o que é clássico. Nós fizemos com a orquestra, por engano.
0: Portanto, incrível, por isso é que estou constante assim, desta forma que eu não consigo nem explicar, só os meus dedos é que falam. Muito bem, mas falando do O Veredito, voltamos agora. Espero que não saiamos mais de cá, de lá, né?
1: Prometo que não saio mais.
0: Quanto tempo é que levou a preparação deste musical? Quantos artistas, quais alguns deles, né, podem ser citados e que estão envolvidos nesta produção, nesta festa?
1: Eu disse que não ia falar mais sobre inteligência artificial. Mas eu vou falar, mas vou-te falar da forma positiva do uso
0: por
1: da
0: favor,
1: inteligência artificial.
0: Por favor, por favor.
1: Para tu desenvolveres um projeto destes, pode levar 6 meses até um ano a desenvolver. Mas tem hoje ferramentas que a inteligência artificial permite fazer com que essa distância fique um bocadinho mais reduzida. Por exemplo, quando a gente faz textos, quando a gente cria textos, normalmente, eu comecei a fazer isso há uns anos em que a gente não tinha tanta clareza da inteligência artificial e ela não estava tão acessível
0: assim.
1: E o que nós fazemos, nós temos de mandar para revisores de textos, temos de fazer verificação, temos de investigar muito, ir a bibliotecas, usar a internet, consultar pessoas, fazer verificação, e isso pode levar 3 meses, 6 meses de trabalho.
0: Mas agora com a IA?
1: A IA permitiu que nós encurtássemos vários destes, por exemplo, revisão do texto, a IA ajuda-te a fazer a revisão. Algumas consultas, as primeiras consultas, em que ano nasceu Elsa Mang, por exemplo, e a gente quer ir buscar essa informação. Ela é rápida a ir para a internet, vasculha notícias, vasculha tudo e ela dá-te, segundo este site, esta informação. Pois. O trabalho que tu tens é só de verificação. Portanto, quanto tempo leva a fazer? Depende muito da disponibilidade de informação, depende muito da qualidade de informação que tu queres pôr em prática e da fiabilidade que tu queres em relação ao tema que tu estás a levar, tema central. Neste momento nós estamos a fazer uma réplica de um julgamento. E nós temos de fazer várias consultas. E há pessoas que fazem até de boa vontade, ligam para ti e dizem que, rapaz, em termos jurídicos isto não funciona assim, funciona assim. O nosso sistema legal não permite que tu faças isso, faças aquilo. E nós... Eu quando escrevi o veredito, quando eu comecei a criar o veredito, elaborei e algumas partes tive de ir para frente, houve questionamentos sobre, porque existe a música está englobada dentro da cultura, não é o sentido natural da música processar a cultura, porque ela integra a cultura, mas a cultura podia processar a música. Então fui questionado isso por um advogado que é artista, que é o Mitó, que é um colega músico, e ele questiona porque ele entende das duas áreas, mas nós estamos a falar, temos de explicar que isto é sentido figurado, que nós estamos a fazer uma metáfora e estamos a levar que é o que nós realmente fazemos, os artistas, nós usamos da nossa arte, que é para passar mensagens, e é este o veredito. O veredito é nós a questionarmos tudo o que aconteceu, porque como é que o Goruan tornou-se teve tanta longevidade na música. Portanto, a acusação diz que foi Investimento próprio, não foi a cultura que teve um projeto para manter o Goruan.
0: Sim.
1: E há este debate, há o debate das misturas de música que o K10 faz, há o debate sobre a continuidade que as famílias dão na cultura, e a gente vai buscar, por exemplo, a família Caliano de Tete, que temos vários irmãos que são músicos de relativo sucesso. Podemos ir buscar outros irmãos que também têm isso, como por exemplo a família Langa, que tem pais e tem irmãos, o Pedro Langa, sim, irmão do Hortêncio Langa, do Milagre filhos. Langa, depois tem os filhos, a Xixelo, uhum, o Dário e o Teixeira. Portanto, tudo isso nós levamos, que é programado, é criado, é desenvolvido, ou são frutos do acaso, ou da nossa própria natureza. Como... Então isso tudo faz parte do espetáculo.
0: Quais é que são os artistas?
1: Sim. Pois, quantos artistas? Nós temos um grupo de dança.
0: Sim.
1: Que
0: uau,
1: faz todo
0: também
1: todo.
0: Vão dançar.
1: Temos bailarinos.
0: Maravilha.
1: Temos os artistas do projeto que nós... Eu tenho um projeto, que é este projeto dos musicais, que são,
0: sim,
1: artistas quase que permanentes. A banda, uhum, que é a minha banda, a banda que me acompanha.
0: Nós fazemos um trabalho incrível, não há dúvidas. Não é por acaso.
1: Esta estrutura que tu viste agora no Coisa é a mesma estrutura.
0: Uau.
1: E depois temos os artistas convidados, que são os o Hortêncio.
0: Ah, saudades dele, que Deus o tem.
1: O Roberto Chitsonzo, que é o nosso mais velho.
0: Sim.
1: O Chitsonzo, temos o Xenio Agune,
0: uhum,
1: e o Celso Durão, que vão fazer a representatividade do legado da Timbila através do reconhecimento ao projeto Timbila Muzimba, que não deve morrer.
0: Não.
1: As diferenças que podem acontecer, essas são naturais, mas que o projeto se mantenha como se mantém o K10, que foi reconhecido lá, como se mantém o Goruan. Fazemos representação deste movimento, como disse, através do Caliza, e vamos buscar a nossa amplitude artística,
0: uhum,
1: e etária com a presença do Camané em espetáculo.
0: Uau!
1: Portanto, a gente vai ter o
0: sim, sim, sim, eu vi o cartaz com a imagem do Camané.
1: O Camané vai estar connosco.
0: Ai, ai, ai, vai ser incrível. Até porque vai atrair os jovens também.
1: Eu espero que atraia, mas
0: sim,
1: não sei se os jovens... Volto a tocar a questão da educação da audiência. Eu não sei se os jovens têm tanto interesse por este tipo de conteúdo.
0: O Camané tá muito bem, está estabilizado nas redes sociais. Basta que ele faça uma boa promoção, de certo que vai convidar muita gente.
1: Então, que chama a atenção, senhor Camané. O senhor tem de fazer um push.
0: Sim, ele está muito forte nas redes sociais e deve aproveitar esta oportunidade que tem para convidar mais jovens, porque conforme disse o Zé, há de ser esta uma oportunidade que nós já vemos de ter. Nós, acabados de chegar ao mundo, a Moçambique, os jovens, vemos de perceber o quão impactante é valorizar a nossa cultura, à semelhança do que nos disse da África do Sul, por exemplo. Então, mais jovens nesse evento, neste veredito, há de ser preponderante.
1: Sabes que eu costumo usar muito isto, que é ouro, prata, petróleo, diamantes, rubis, todo mundo tem, todo mundo pode ter.
0: Okay.
1: Se há uma coisa que nos diferencia, é a cultura.
0: Yeah.
1: A nossa cultura. Essa é que nos diferencia de todo o resto do mundo, até aqueles que são próximos, entre aspas, como os sul-africanos, os swatis,
0: sim,
1: os zimbabuianos. São nossos irmãos, temos a mesma estrutura de construção do nosso DNA, da nossa forma de ser, mas por causa do tempo, por causa dos hábitos e da diferenciação, nós começamos a criar as nossas formas próprias. Então, essa é única.
0: Muito bem.
1: Portanto, essa é única, é muito isolada. Então, nós temos de valorizar essa nossa cultura.
0: Teremos um pouco de teatro, vejo.
1: Sim, eu ia chegar aí, que os quatro atores que a gente tem são atores de primeira, portanto, o Mário,
0: claro,
1: Madjaya, o Horácio Guiamba, a Isabel Jorge.
0: Uau.
1: E o Eliot Alex, portanto, eles é que fazem a estrutura do teatro. Mas lembra-te que nós estamos a fazer a mistura dos nossos artistas, estamos a fazer com que eles façam, sejam um bocadinho mais ecléticos. Portanto, nós vamos ter o Camané não só como cantor, portanto, como rapper. O Camané faz um bocadinho de papel de um artista, aliás, do verdadeiro artista que ele é.
0: Claro.
1: Nós vamos ter, por exemplo, o António Prista também a fazer parte desse espetáculo, que ele tem o projeto TP50, que é um projeto que assemelha-se ao nosso dos musicais.
0: Sim.
1: Mas também vai fazer parte e vai ter falas no espetáculo. Portanto, não é um espetáculo simples de dizer que, ok, vou ver teatro, vou ver música, vou ver dança. Portanto, okay. Que ele mistura tudo.
0: E o que é que vai diferenciar o Veredito dos outros que já houve?
1: A história. A história é totalmente diferente. Portanto,
0: okay.
1: O que conceito. Se assemelha. Eu acho que é mais fácil de perguntar o que é que nós temos de igual do que o que a gente tem de diferente. O que é que temos de igual é que temos música, temos teatro, temos dança,
0: okay.
1: Mas temos tudo o resto de diferente. O que música, que teatro, que dança a gente vai ter, que história vamos contar. Nós temos uma arte que nós estamos a implementar, que é o trabalho positivo da inteligência artificial, que é criar cenários virtuais. Portanto, a pessoa quando for ver lá não vai ver, não vai ter apenas um banho de música, de arte, de cultura, vai ter um banho de imersão tecnológica, porque a gente usa LEDs, usa luz, a própria sonoridade daquela sala de Moçambique China é de um outro nível. Portanto, eu acho que não é só a experiência de ver um espetáculo musical, é tudo, é uma imersão quase completa que a gente tenta implementar no espetáculo.
0: Muito
1: que
0: bem,
1: a gente
0: estamos
1: faz.
0: Já perto do dia do evento, do grande veredito, da grande decisão final, que é o 31, já à sexta-feira. É sexta, não é?
1: Sim,
0: sexta-feira.
1: Sexta-feira.
0: Como é que o público está a reagir, está a receber? Sente que vão encher o Moçambique China?
1: E sim, por acaso há muita procura. Há muita procura. Nós podíamos já estar naquela estratégia de anunciar casa cheia, portanto, bilhetes esgotados. Mas nós tínhamos salvaguardado bilhetes para a última hora. Que eu acho que faz todo sentido, que toda a gente, claramente não vamos travar o tempo inteiro, porque a gente precisa de fechar contas também. E tivemos esta borla, né, de termos um parceiro, que é um parceiro espetacular, desculpem a publicidade, mas eu tenho de fazer, que é o Porto de Maputo, que nos primeiro ofereceu bilhetes para escolas de artes. Portanto, nós tínhamos de identificar e tinham de se manifestar interesse. Algumas não manifestaram, mas outras que manifestaram vão ter estudantes que vão lá à borla, portanto, assistem ao espetáculo com uma oferta de duas ou três empresas que estão associadas a nós. E depois eles ofereceram-nos esta, que é subsidiar o bilhete para ele manter o preço acessível para cada vez mais pessoas, dentro deste princípio, dentro desta postura de formação da audiência, porque eles também percebem que nós precisamos ter mais pessoas que tenham interesse, primeiro pelas artes e segundo pela própria cultura local nacional. Portanto, mais interesse por ela do que pelo que eles adquirem por fazer turismo em Nelson Perito, portanto,
0: muito
1: de
0: bem.
1: Compras e coisas assim.
0: Nitidamente, qual é que foi o público-alvo quando estava a escrever este projeto?
1: Eclético.
0: Okay.
1: É o máximo de pessoas. Crianças podem ir ao espetáculo.
0: Crianças.
1: O espetáculo é, aliás, eu tenho um projeto que se chama Propalco. Portanto, é um nosso projeto da nossa produtora, que é um projeto de crianças. Nós formamos crianças durante as férias de dezembro, as mais longas. Nós levamos 10 crianças de 5 escolas públicas para uma formação artística, chama-se Propalco. E essas crianças durante passam as férias, são pessoas que não têm, crianças que não têm o privilégio de ter férias pagas em campos de férias com praias ou coisas ou visitas a familiares. Então nós criamos condições para que essas crianças vivam um momento espetacular.
0: Os ouvintes estão a querer saber do ingresso, porque querem levar os filhos, já quero levar minha filha de 11 anos.
1: Não pode levar. O espetáculo tem um horário um bocadinho, é a partir das
0: 18
1: é a hora que anunciamos, isso que fique claro, mas nós vamos começar o espetáculo realmente às 19 horas. Portanto, nós estamos a contar que tem o tráfego,
0: isso.
1: Tem as pessoas que naturalmente, culturalmente, atrasam os espetáculos.
0: Mas 18, vai deixar sair uma 18, 18 e 20, e 30, e 40.
1: Diz às 18 horas, está a sair de casa às 18 horas. Então, vamos ter atividades que as pessoas podem ir e vão se beneficiando delas durante a chegada.
0: Pois.
1: E às 19 horas, eu estou a garantir que às 19 horas nós vamos arrancar um,
0: muito
1: dois.
0: Bem.
1: com o risco de a gente não abrir a porta para quem chega.
0: Ai, ai, ai, então vejam lá, depois das 19 não há para mais ninguém, atenção, atenção. Já vamos sim à parte que mais interessa toda a gente aqui a escrever, eu quero ir, bilhetes, já querem saber dos bilhetes, estão cansados de ouvir o lalalá da música.
1: Não, eu posso dar o número já para as pessoas comprarem, principalmente este bilhete de promoção, que eu acho que...
0: Ainda temos, ainda bem, vamos aproveitar, família, ouvintes, queridos.
1: Sim, porque esse bilhete foi uma oferta do nosso parceiro e nós temos de honrar com esta oferta.
0: Muito
1: que
0: bem.
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0: 87, um minutinho só, deixa-me ajudar aqui a discar para o pessoal do grupo da Rádio Cidade.
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0: Sim, é suficiente. Chamadas, este serve para chamadas, para o M-Pesa, este número 184.
1: Isso aí, o outro serve para a Emola e o WhatsApp para falarem com as pessoas ou fazerem chamadas é o 84. Vamos.
0: Para mais esclarecimentos em torno do ingresso para este show. Muito bem, muito bem. Para este O Veredito. Ai, eu gosto do nome. O Veredito. Muito bem. Vamos repetir apenas para os que estavam ainda a discar, o 84 para a M-Pesa e para as chamadas é o 84079-8976. 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Bilhetes para o Veredito que está a ser dirigido, pensado, desenhado por Zé Pires, o nosso querido convidado com quem estamos hoje a conversa. Estamos a chegar ao fim da nossa conversa, já devia ter terminado, mas é bom ouvir o Zé, é bom aprender ainda mais com a experiência de vários anos que tem na música. Zé, qual é que é a mensagem final que deixa ficar para os nossos ouvintes em torno da música moçambicana no seu todo e depois um pouco sobre o evento também? Sim, o que é que quer dizer?
1: Eu gostei da mão dela, disse final. Passou assim, tipo, não faz muito.
0: Zé!
1: Não, pronto, a mensagem final é, eu volto a dizer, eu acho que se nós valorizarmos cada vez mais aquilo que é nosso, nós vamos criar o ciclo de interesse que vai fazer com que a nossa vida seja um bocadinho mais facilitada. Aquilo que a gente reclama, falta, ausência de emprego, vocês não imaginam que quantas atividades existem dentro da nossa área que podem ser servir de geração de emprego para várias pessoas. Falei aqui de conteúdos, revisão de textos, e se vocês não lutarem por nós, agentes culturais, não pela nossa riqueza, porque isso não é o que está em causa, mas por nós termos consistência na nossa estrutura de mercado social e económico, nós não vamos ser quantificados quando se tomarem decisões sobre orçamentos de Estado e por aí em diante, que é para capitalizar cada vez mais aquilo que é a nossa cultura, aquilo que são os nossos valores, e inclusive os valores económicos e sociais de cada um de nós e das nossas atividades.
0: Desculpa cortar, Zé, quando fala isto que está a falar, e lembrando de toda a conversa que tivemos do início até então, lembro-me que quando dos problemas dos combustíveis que tivemos, surgiu ou apareceu um vídeo nas redes sociais de um sul-africano em que praticamente falava mal dos moçambicanos, no sentido de não termos o que, não valorizarmos o que é nosso. Aquilo foi um choque, foi um tiro nas minhas costas, ver aquele sul-africano a dizer: vocês não são de nada, vocês têm a vossa cara baça, mas vocês não têm coisas que estão a dizer. Então, também pode ser uma outra pessoa a falar sobre a música, sobre a cultura, sobre... O próprio Zé estava aqui a dar exemplo, né? Da forma como eles abraçam a cultura, a música, a arte. capacidade
1: sim,
0: própria. Sim. E nós não temos ainda essa capacidade.
1: Da mesma forma que eu disse e elogiei a questão deles, também eu acho que eles têm muitos problemas que eles deviam tentar resolver os problemas
0: também.
1: Deles. E não estar a focar a tentar apontar os nossos, porque eu acho que se cada um apontar os seus próprios problemas, acho que as sociedades ficam muito melhores.
0: Mas os sábios pegam aquilo que lhes acresce e aprendem.
1: Por isso é que eu te disse, eu acho que ele não tem de chegar aqui e dizer que não, vocês são isso ou aquilo. Não, problemas de combustível em Moçambique, sim, porque existem oportunistas, existem pessoas que tiram proveito daquela situação.
0: Exatamente.
1: E foi isso feito. E eu volto a dizer-te o que te disse há bocado sobre tu passares a música de inteligência artificial deliberadamente quando queres, alguém mandou-te um crash, mandou-te uma música, tu adoraste e estás a pôr para toda a gente, estás a transformar um canal num veículo de promoção de interesses pessoais.
0: Pois.
1: Isso tem de ser controlado, que é o que aconteceu com os combustíveis. Portanto, se não tens... Aliás,
0: não vou falar dos combustíveis, não,
1: não,
0: né?
1: Não vou falar, não. Estamos a pegar numa boa analogia.
0: Isso, aí
1: que é quando o regulador dos combustíveis,
0: sim,
1: portanto, a instituição que controla, saiu para a rua, a coisa começou a ficar clara. Nunca houve problemas reais de combustível. Havia alguém que queria fazer com que as coisas mudassem ou que queria ganhar com isso e tirou proveito.
0: Uhum.
1: Portanto, o que eu quero te dizer é que tu tens de ter instituições que regulam, controlam a rádio, controlam as águas, controlam a energia, controlam, porque senão vais ter o festim, portanto toda a gente faz a festa,
0: é,
1: inclusive a cultura. Portanto, o que estás a dizer, sim, o sul-africano pode ter a sua razão em falar, mas ele não tem o direito de falar, ele fala de lá para lá.
0: De lá para lá mesmo.
1: Agora, para nós cá, sim, nós precisamos de olhar e fazer uma análise daquilo que é certo. Que eu não concordo muito com essa história de trazermos pessoal, porque a gente não dá opinião.
0: Sim.
1: Sobre a vida de cada um lá fora. Então que não venham dar opinião sobre
0: nas
1: a nossa
0: nossas
1: vida.
0: Vidas,
1: nós temos
0: nossas
1: de regular,
0: casas.
1: Temos de aprender a resolver a nossa vida. E isso é um princípio, falaste exatamente, que é o que acontece nas redes sociais. As pessoas põem-se a discutir. É o que se tornou a sociedade. As pessoas, em vez de resolver os seus próprios problemas, põem os problemas expostos a serem discutidos.
0: Exato.
1: Fora. Então, é por aí. Sobre o veredito, quero convidar aquela. Ela voltou a fazer aquele movimento. Sobre o veredito, queria convidar a toda a gente a vir assistir. Seria muito agradável termos uma casa cheia.
0: Uau.
1: Seria muito agradável perceber que as pessoas têm interesse por aquilo que nós tentamos fazer de melhor da nossa cultura. Tivemos aqui Elsa Mango, uma música espetacular criada há bastantes anos, há décadas, que foi recriada, e é o que nós temos tentado fazer nos nossos musicais, que é recriar obras que valem muito e que estão praticamente esquecidas e recuperar este
0: os ouvintes a perguntarem preço, manage, preço,
1: ah,
0: convém.
1: O preço é o meu meticais, o bilhete.
0: Meticais, o bilhete.
1: O bilhete, na verdade, volto a dizer, são 2.000 meticais, mas foi descontado porque tivemos esta parceria.
0: Não vamos desperdiçar esta oportunidade. Nós gostamos de promoção de uma aula. É quase uma aula para aquilo que acabamos de.
1: Ah, eu digo, sabes o que é que eu digo? Eu digo que. Porque havia a possibilidade da gente fazer quase de bordo, eu disse que não. Não, porque a cultura tem de ter valor,
0: não,
1: tem de ser
0: de borla,
1: valorizada. Portanto, quando for para fazer de borla, a gente vai para a Praça da Independência e a gente faz de borla.
0: Por ser de borla, apareceriam pessoas que não haviam de querer ir.
1: Obrigado. E desvalorizam
0: claro,
1: o teu trabalho.
0: Claro. Muito bem, Zé, muito obrigada. É sempre um prazer tê-lo aqui. É a primeira vez, mas é um prazer imenso, acredita?
1: Eu venho à rádio há muito tempo. Faz sentido que digas isso, há muitos anos.
0: É sempre um prazer tê-lo aqui em casa, falar sobre a cultura moçambicana, sobre a música moçambicana. É uma das figuras que muito tem lutado. Se calhar vive, dorme, acorda, respira a música.
1: Sim, sim.
0: Mesmo
1: já
0: em sua
1: tive
0: casa.
1: Os meus momentos de abandono, mas voltei.
0: E nunca é para si, como tal. É para o Moçambique todo, é para cada um de nós que nasceu nesta pátria. Então, somos eternamente gratos. Continue com esta força, esta dedicação e inspiração também para que
1: muito obrigado.
0: Possamos nos encontrar.
1: Muito obrigado.
0: E sermos quem somos.
1: Espero
0: verdadeiramente.
1: Lá nos...
0: Com certeza. É de hoje até o dia eu estarei a fazer barulho. Vibradores, vamos então assistir ao veredito.
1: Muito obrigado.
0: Obrigada. Qual música quer que ou sugere com que nós fechemos esta conversa?
1: Eu não sei quais são as músicas que tu tens aí.
0: Peça, vamos deixar.
1: Seja ok, vamos.
0: Qualquer artista ou sua.
1: Não, minha música, podemos pôr Ana. Que é,
0: Ana.
1: Ana.
0: Ok, Zé Pires, Ana. Deixa eu fazer aqui um search. Esta aqui? Esta,
1: essa,
0: né?
1: Música.
0: Pronto. E assim fechamos a interessantíssima conversa que tivemos aqui com o grande Zé Pires, que nos traz sexta-feira, 31 de julho, no Centro Cultural Moçambique China, a partir das 18 horas, o veredito, a decisão final. Vamos acompanhar. 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

música chamou a minha atenção. Quero acreditar que também a tua tenha chamado. Se não te tiver chamado, te sente. Original. Original é, porque é de nós, então é original. Arnaldo Manhice, o homem do Macamo, Fambauiauissa, Macamo. Esta mais ainda, se calhar vem falar aqui de uma realidade que muitos vivem e... Bem, chega, não fala muito, senão vão dizer que falaste muitas coisas. Então não fala. Muquaz, está aí, pronto. Não falei mais que isso. De uma vúndia, boa tarde.

aguento com o Hernani. Amei, amei, super amei. Cunhada, cunhada. Tchisa! Tô encantada, vocês! Cunhada! Grande Hernando da Silva! Hernando da Silva Mudanice é um hip-hop, R&B, rapper moçambicano, considerado um dos melhores no país devido aos seus freestyles e músicas que sempre trazem algo de diferente, engraçado, criativo, comovente, falando em criatividade. O que é que vos lembra esta música? Que beat é que vos lembra este back sound? É? Baby, já sei que estás afim. Não sou boa de canto, mas ok, vamos lá, só para puxarem aqui. Baby, já sei que estás afim, mas diz-me ser a sério que sentes por mim. 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Tchê!

0: Quem é do? Quem é do? É ele, é ele, é ele. Não aguentei. Parabéns, Hernani. Maravilha. Nós temos bons gostos. Ah, yes, Hernani é mau. Mauíssimo. Vamos ao breve intervalo e voltamos já já.
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0: 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Esta música é a primeira faixa musical do álbum Strong Shangana de Mr. Bao e já tem um vídeo lançado a 4 horas nas redes sociais, no YouTube. Está lá 4 horas, acaba de estrear a 4 horas. Já podes assistir ao vídeo também, ok? Não só deliciar-te da letra, da música, do fundo, mas também do vídeo. Bonito vídeo, está de parabéns, Mr. Bao. É um pouco daquilo que nós temos, que tem nos habituado, e um pouco mais de criatividade, com certeza. O trabalho dele é tipo vinho, um melhor que o outro. Maravilha, os nossos artistas moçambicanos são incríveis. Aliás, por aqui só passam os melhores. Esteve o Zé Pires, agora brilham os nossos tão queridos artistas, músicos, a desfilarem a classe aqui no Vibramos. Tu também podes ligar e fazer parte desta equipa dos melhores ao pedires a música moçambicana, aquela que te agrada. 84-34-97. Olá, boa tarde.
1: É pastor Gabriel. Já pedi a música de manhã, é para tocar.
0: Essa música...
1: Estou aqui na Costa de Sol, na zona de Mapulene.
0: Tá bom. Papá não pediu uma música ontem no Vibramos?
1: Não, nunca pedi agora.
0: Agora não, ontem não pediu no Vibramos?
1: Não pedi porque disseste que na semana antepassada. Não, você já pediu música. Então essa semana fiquei calado.
0: Não,
1: É agora que estou a pedir.
0: É uma vez por semana nesta rubrica que se pede música.
1: Tá bem. Como já tenho aviso.
0: Já tem.
1: Você passará a ficar a ligar uma vez por semana.
0: Não!
1: Agora.
0: Espera, papá. Para a rubrica Vibramos só. Mas para o programa liga quantas vezes quiser. Para pedir música aqui na rubrica é uma vez só. Tá bom?
1: Tá bem. Obrigado.
0: Não zanga.
1: Não, toca a música. Para quem dançar, já estou preparado.
0: Meu cota! Gabriel Mufundice. About de novo.

0: Olá, boa tarde, ouvinte em linha. Boa tarde, como estás?
1: Bem, na graça de Deus, bem, obrigado.
0: Muito bem, com quem tenho o prazer de falar? Desculpa, estou a ouvir com dificuldades. Alô?
1: Alô?
0: Com quem falo, desculpa?
1: AT.
0: AT? Estás muito romântico hoje, AT. O que é que se passa, cara? Hã? Qual é a música moçambicana? AT, fala mais alto, por favor. Fala como homem que tu és.
1: Falando bem alto. Lala Mahigo.
0: Lala Mahigo.
1: Nandica.
0: Título.
1: Nandica.
0: Zananzica. Inchini Finanzikaka.
1: Autumi.
0: Autumi, Zoku Nanzikela. Mauaco. Loco hito a música leds. Ai, Zinanzikisa Autumi Zedzu na Kone. Kanimambo. Que possa, obrigada a ti, que possa adoçar ainda mais o teu dia, a tua vida, ao escutares esta Zananzika. É tão bom. Lala Mahigo. Boa tarde.

0: Bem, mais uma e fechamos, mais uma e fechamos. Olá, boa tarde. Olá, boa tarde, diz-nos o teu nome e a música moçambicana. Olá. Oi, boa tarde. Epa, acho que não foi desta. 8434-97. 8434-97. Olá, boa tarde.
1: Boa tarde.
0: Boa tarde, o teu nome e a música moçambicana? Miranda. Olá, boa tarde.
1: Sim, boa tarde.
0: Samuel, és tu?
1: Sim, sim.
0: Qual é a música moçambicana que queres ouvir, Samuel?
1: Boa tarde.
0: Não percebi?
1: Tem um título, é um site,
0: Wansati. De quem? Da Rodália, do Hermínio, de quem? Mas o Hermínio já cantou hoje.
1: Ah, não, pode. É, Hermínio.
0: Não percebi, Samuel. Podes repetir, por favor?
1: Hermínio 5 da manhã.
0: Hermínio 5 da manhã.
1: Sim, sim.
0: Ok, ok. Eu vou tocar esta música para ti agora, até porque o teu pedido é uma ordem, tá bom? Tchau.
1: Tchau.
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0: porque eu sei que é assim. Nenhuma mulher suporta por tanto tempo, apesar de toda a força que a mulher tem, todo o poder de cheirar e transformar. Mas não é por toda a vida que a mulher vai suportar ter um homem que a troca pelos amigos, pelas festas, pelas companhias lá de fora. De casa só passa, as crianças não lhe vê. Tem filhos, mas quem cria, quem cuida é a esposa. É... Se não aguenta criar família, por que casar? É bom continuar a viver a vida com os amigos. E no entanto a esposa é o plano B, as crianças são o plano C. Infelizmente é assim que as coisas acabam terminando, se estragando de uma forma literalmente triste. Porque algumas mulheres que não querem separar-se, porque não querem vergonha carregar crianças e voltar à casa do pai, acabam ficando ali mesmo sem amor. E te enfeitam a cabeça, por outra te colocam chifres. Algumas estragam sua vida, suas carreiras, acabam se suicidando, se perdem. Só porque o homem quer ser criança para sempre. Ninguém será jovem para sempre. Concentra-te, Hermínio. Concentra-te. Ah.
1: Oh, Hermínio, e são vários Hermínios, hein? A fecharmos agora a rubrica.
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1: E vamos a um brevíssimo intervalo e voltamos dentro em breve para saudar os nossos aniversariantes do dia.
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6: Com a Gisela em Apulo, a tua querida máxima. É sempre um prazer fazer parte da tua vida. Mais ainda, quando chega este momento, eu fico ainda mais encantada. Sinto-me parte da tua família, da tua vida. Quando tenho a chance, a oportunidade que me é dada por ti para e por poder enaltecer o dia de aniversário daquela tua pessoa especial. Então não percas esta oportunidade, porque eu não perco por nada, jamais. Deixa então agora tua mensagem de felicitação, de saudação àquele teu ou aquela tua bebê do dia de hoje, 28 de julho. Quem é o teu aniversariante? Quem é a tua aniversariante? Diz-me, deixa um texto no 87-000-9790. Até já, logo depois desta Flores em Vida do Zezé de Camargo e Luciano, eu volto para dizer achei fine, achei cuimba, achei cucatequice, achei cunhica matomo, nem macatecos. Até já, boa tarde. É o Vibra Cidade, na tua cidade, 97-000-9790.

0: Flores em Vida. Hermínio, estou à procura daquela tua música, aquela do Rafa Torres. Peço que me recordes, por favor, aquela do Rafa Torres que pediste. Hã? Vamos contar os parabéns? Até já.
1: Parabéns a você pela passagem do seu aniversário natalício a

0: Félicitations à vous. Et tout le bonheur. Os ouvintes só mandam mensagens de parabéns quando a rubrica já está no ar. Isso faz com que dificilmente eu consiga gerir, mas vamos lá. Oxalá que comece a mandar agora, né? Tem poucas ainda, de repente a dar 55, 57 eu ainda aqui. Basta que o relógio marque 13, comecem a mandar todas as mensagens de felicitação, tá bem? Para que eu tenha ou faça um pulsar melhor do horário em que devo felicitar, assim, com maior, com mais atenção, mais amor, como eu gosto, mais calma, ok? Quando mando em cima da hora, eu vos despachar. Oh, vos despachar, vou fazer como? Se o Lautinho também quer fazer o programa dele. Ok, mas como ainda há tempo, não vou despachar a ninguém. Não, até porque nem gosto. Vou agora sim felicitar os meus bebés do dia.
1: E pra quem vai a primeira fatia?
0: A primeira fatia ou a primeira saudação vai para quem? Para quem? Tseco! O menino Tseco Tsequito, Delmo! É o menino Delmo!
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Mário, parabéns, parabéns, parabéns para o príncipe, princeso, príncipe Delmo, nosso pequenino bebê do mano de seco, líder, o dono do, alô, alô, alô, é hoje o teu aniversário, pequenino bonito, teu papá muito feliz está e diz, hello, hoje é aniversário do meu pequeno Delson de Seco, desejo tudo de bom ao meu pequenino menino de Sequito, muita saúde e agradeço a minha esposa Fátima Monene por me dar este menino tão lindo, beijos, amo vocês, meus amores, são os votos do papá do Delmo de Seco, Jordão de Seco, pois não é para menos, é um rapaz, quando um rapaz vem ou chega na família é continuidade, é sinal de continuidade, e quando é assim os pais alegram-se ainda mais, estás de parabéns Tseco, estás de parabéns mana Fátima, está de parabéns a família por ter permitido receber mais este membro na família Tseco, que é o Delmo. Cresças com muito amor e carinho, sabedoria e te tornas num grande e valorosíssimo homem, menino de Seco. Parabéns, nós, amigos dos teus papás, dos teus pais, do teu pai, estamos muito felizes. E que vejas esta data se replicar por vários longos anos. Parabéns.

0: Gisela, peço emprestado a tua voz espetacular, obrigada, para saudar a minha amiga e irmã Ofélia Ramos neste seu dia natalício. Que Deus lhe conceda abundantes bênçãos, saúde, alegria, paz e muitos anos de vida, para que continue a ser um dom para os demais. Que a Nossa Senhora proteja e acompanhe sempre. Estes são os votos sinceros de Arcélio Matola, diretamente de Barcelona, Espanha. Feliz aniversário, irmã! Ofélia Ramos! E aí, ele ouve-nos mesmo de Espanha, Barcelona. Estou a ver aqui o mais 34, 0034. Que maravilha que é! Parabéns, parabéns, parabéns, Arcélio Matola. Parabéns, Ofélia Ramos. Parabéns à família que hoje está a celebrar o aniversário de uma querida da família. Que possa ver este dia, esta data, se replicar por vários e longuíssimos anos. Parabéns, parabéns. A Chifene, parabéns.
1: Olá, Manages, boa tarde. Não estou a conseguir, estou a tentar entrar em contato, não estou a conseguir.
0: Opa.
1: Mas eu queria a música da Rodália, o Ansati. Porque é aquilo que eu sou, a Puka Gacho Michine, a Watituma, Luxumu Tanz, a Wakasa, a Matolo, ai meu Deus.
0: Iluia, Tikasa Kasaka. Esta é a grande mulher, é a mulher moçambicana que nós conhecemos, gostamos e nos inspira. Eu hei de ver se dá tempo também, minha querida Marta. Eu hei de ver se dá tempo. É que sabes como é que é. Quando ficamos perto da hora de fim, a coisa aperta. Feliz aniversário, Manu Tsequito. Não assinou, é que no PVT não assinou. Opa, boa tarde, peço que me incluam no grupo do WhatsApp. Tens de dar sinal do WhatsApp para que te passe para que possamos te mandar o link do grupo, tá bem? Aqui não é fácil te mandar o link, tens de ser lá mesmo no WhatsApp, tá bom, bebê? Boa tarde, hoje é o dia da minha irmã. A música Cui Cui vai para Prisa, Carla. Beijinho para todos, eu sou Cisma. Feliz aniversário, irmã. Parabéns, irmã da Cisma. Muitos mais anos de vida, muitas alegrias, bênçãos sem fim e muita prosperidade. Sabem, prosperidade, aliás, não tem pouca nem muita. Tem pouca prosperidade? Não. Então, prosperidade. Prosperidade é prosperidade, não tem mais nem menos. Ah, tá bem, Macamo, emocionado, tá bem, ok, notei. Muito bem. Obrigada, muito obrigada, obrigada pelos votos sinceros, querido irmão Arcélio Matola, que diz que vocês recebam as graças de Deus. Obrigada, receba também todos os dias aí em Barcelona, Espanha, e que bom que nos acompanha, mesmo estando distante de casa. Esta é a vantagem de termos a internet, termos o nosso sítio lá na internet ao qual podem aceder e estar connosco a tempo e horas, em tempo real. Obrigada. Obrigada.
2: Palmas para o aniversariante.
0: Palmas para os nossos bebés do dia, os nossos aniversariantes. Happy birthday to you. Happy birthday, Jay-Z. Happy birthday, Beyoncé. É o beat do momento para saudar os aniversariantes. Happy birthday. Happy birthday. Beyoncé para as mulheres e Jay-Z para os homens.
2: Beyoncé.
0: Epa. Ai, ai, ai. Estamos pertinho do fim. Mas olha, ficam aqui as nossas sinceras saudações para todos aqueles que estão hoje, 28 de julho, no Jardim da Vida, a colher mais uma rosa primaveril. Façam uma colheita incrível, próspera, abençoada, incrível, cheia de sorrisos e muitas surpresas de presentes. Não podem faltar. Está bem? Parabéns. São votos da Rádio Cidade e da equipa do Vibra Cidade.

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tic-tac-tá. Tchau, tchau, tchau. Tá na minha hora de bazar. Foi bom, divertido, interessante. O Vibra desta terça-feira. Tchê, tchê, tchê. Ei, ei, olha, terça, assim fazer de sexta. Sou a querida Máxima Gisela em Apulo. Despeço-me com alegria e gratidão a Deus pela oportunidade que Ele me dá todos os dias, quando é para acordar e vir cá. Mesmo quando é para vir cá, agradeço também. Portem-se bem, eu sou a querida Máxima Gisela em Apulo. Venha seguir o Impulso com Mr. President Lautinho Pereira. Logo a seguir vai o Eco Estudantil e o Mais Amor. Tchau, tchau. Portem-se bem.

O tăbuie, ue. Aștia muzica de aliubiță au lado de Zico. 14 horas e 8 minutos, boa tarde. Já está no ar o programa Impulso? Não, 14 e 18, é? O programa Impulso está no ar, é a segunda edição da semana, hoje, terça-feira, 28 de julho do ano 2026. Como é que vocês estão? Está tudo bem? Avisem a malta que o show já começou, que o Mr. Presidente já está no ar até às 18. Muita cena hoje vai acontecer. Estás preparado? 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

14h22, boa tarde uma vez mais. Este é o programa Impulso, edição número 2 da semana, hoje, terça-feira, dia 28 de julho do ano 2026. Somos a Cidade FM 97.90, o nosso site é www.cidadefm.co.mz. Como sabes, o programa Impulso vai para o ar de segunda a sexta, das 14h às 18h, com muita música. E também conversa em estúdio. E algumas rubricas. Hoje temos a nossa habitual rubrica Sempre à Vista. Para além disso, também vamos ter uma conversa aqui no estúdio. Eu agora quero-vos chamar a atenção desta música, Fanny Chiambe. A Fanny já tem o vídeo lançado.

Este é um grande destaque no cenário da música africana contemporânea e da lusofonia, que de certa forma eleva a cultura e a música africana, em particular a moçambicana. Toda Tua traz uma combinação envolvente de emoção, qualidade sonora e uma produção moderna, resultando numa experiência auditiva marcante desde a primeira reprodução. Fanny Chiambe, Toda Tua, reforça a identidade artística e promete conquistar o público com a sua energia e autenticidade. Tocamos com alguma frequência este som, até porque a estreia foi aqui. O vídeo já está disponível. Vamos ouvir Fanny Chiambe, Toda Tua. Boa tarde, boa audição.

Este é um outro sucesso lançado no dia 21 de maio de 2026 e pertence ao cantor e compositor moçambicano Twenty Fingers. Chama-se Minha História. É a música que dá título à sua EP. Minha História é um desafio musical profundo e cinematográfico que retrata a vida de um homem arrependido. A música funciona como uma confissão sobre perdoar-se, reconhecer os próprios erros e o desejo de reconstruir a relação com a sua família. E é uma informação que foi partilhada pelo próprio artista durante o dia de ontem. Já tem 2 milhões. 2 milhões de visualizações. É obra. Vamos ouvir Minha História. 20 Fingers, boa tarde, boa audição. Boa viagem, bom trabalho.

Romana, e a nova música de Filomena Maricoa já foi destaque aqui no teu show como canção da semana. E a música lançada em finais do mês de julho, junho, aliás, de 2026. Esta música foca-se na independência feminina e na vontade de fazer o seu próprio dinheiro, sem depender de terceiros. Muito menos aos homens, é? As empoderadas.

0: Obrigado, Filomena Maricó, aqui no teu show, programa Impulso, edição número 2 da semana, hoje, terça-feira. Obrigado pela audiência uma vez mais. Como sabes, a nossa frequência é 97.9, assim que é. E também temos o site www.cidadefm.co.mz. Desde já podes mandar a tua mensagem para 87009790. 87009790. Diz-me como é que estás a passar a tarde de terça-feira. Como é que veio o trabalho?
1: Corpo firme, mente fresca, tu já sabes.
0: Como é que vai o teu descanso? 87009790. Funciona para SMS.
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0: e também para um WhatsApp.
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0: Aquela mensagem linda e motivadora que só sabes mandar aqui para mim.
1: Corpo firme, mente.
0: Podes mandar neste momento, não é para ligar, é? Normalmente, quando digo este número, já começam a ligar. Não é para ligar, é para mandar mensagem. Por favor.
1: Estou a arriscar o chão.
0: Peço para desligar, é?
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0: Vamos ouvir Baixa, uma nova música de.
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0: Yola Araújo.
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0: Faz parte do álbum Hitmaker.
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0: Que já está no mercado.
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0: E esta música foi o single de avanço.
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0: Já é um sucesso. Vamos ouvir. Boa tarde, boa audição.
1: Está.

Isso está atualizado. Yes. 14 horas e 42 minutos. Vou-te atualizar sobre ela, Langley, com a sua música Choosing Texas. Ela acaba de gravar definitivamente o seu nome na história da indústria musical, depois de empatar o recorde histórico com Mariah Carey e Whitney Houston. O mega hit Choosing Texas alcançou a sua 15ª semana no top da Billboard Hot 100, tornando-se oficialmente a faixa solo por uma artista feminina sem participações e fora do período natalino, com o reinado mais longo de todos os tempos no ranking dos Estados Unidos. Com este novo resultado, o single superou a marca de 14 semanas de soberania que pertencia a dois hinos da música mundial, We Belong Together, lançado por Mariah Carey em 2005, e I Will Always Love You, eternizado na voz de Whitney Houston em 1992. No ranking geral de faixas femininas de todos os tempos, contando também os lançamentos sazonais de fim de ano, a música de ela fica atrás somente da atemporal I Will Want For Christmas Is You, também de Mariah Carey. Desempenho de Choosing Texas na última semana foi impulsionada por 25.2 milhões de execuções em streaming, 51.9 milhões de impressões nas rádios e 7 mil vendas digitais nos Estados Unidos. O hit também estendeu o seu reinado para 33 semanas na liderança da Hot Country Songs e 8 semanas no top da lista Songs of the Summer. E ela está imparável. Choosing Texas. Já vai na sua 15ª semana no top da Billboard Hot 100.

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Música da semana. El Professore. Coloca. Versão Cadoda. Desde ontem em destaque aqui no teu show. Hoje é o segundo dia. Sexta-feira será o último dia com música da semana. Na segunda, mais duas músicas para votar. Esta semana o reinado é dele. É o professor. Ele neste momento está a viver na Holanda. Casou. Já tem uma filha. Tudo isso com uma holandesa, hein? Já lhe deram as chaves. Descobriu qual era o PIN. E já está lá. É o professor. Parabéns por esta recriação. Versão Cadoda, coloca. É música da semana, 14h52. Ele chama-se Zico. Chipoco, também é Cadoda. É para dançar, é?

Zico com a música Chipoco produção de Slowly. 14:57, agora sim, deixa-me ler aquelas vossas mensagens lindas e motivadoras. Quem foi pontual aqui? Idalina, a nossa advogada. Bem-vindo, Malautinho, muito obrigado. Malau, como é que está-se bem? Anifa Daúde Fumo, 14 horas, já são 14:57. Bem-vindo, o presidente. Carrega, terçou, não falha nada. Omar Moussa, como é que está-se bem? 14:57, Moçambique, Mr. Presidente chegou, não falhas. Damos aqui ao Omar, muito obrigado pela companhia. Rosália Monteiro, olá, 14 horas, Lautinho Pereira, já são 14:57, sim. Lautinho Pereira, boa tarde, bom trabalho, carrega. Obrigado, Rosália, bom trabalho aí também para ti. Adere, tu bacana, como é que é? Tudo bacana aí? Olhe Jesus, boa tarde, Mr. Presidente. Vamos mostrar para quem ainda tem dúvidas que o Impulso é o melhor das tardes em Mose. Não falha nada, meu. Índia Tabuia, como é que é, Félix? Está-se bem? Dinheiro não compra felicidade. Foi a frase que inventaram para que o pobre possa se contentar com a miséria. Xei. Senhor Joaquim, que cena é esta aqui? Yeah, realmente é muito profundo, hein? Dinheiro não compra felicidade. Foi a frase que inventaram para que o pobre possa se contentar com a miséria. Ei. Boa tarde, eu estou bem aí, como está? Peço a música de Paulo Flores com o título Coisas da Terra. Tenha um ótimo trabalho e bom regresso ao convívio familiar. Obrigado, Sr. Joaquim. Deixa eu ver aqui, Coisas da Terra. Paulo Flores. Mas, Sr. Joaquim, esta música podemos tocar lá para as 17, não é? Que tal? Deixa eu ver aqui. Paulo Flores, Coisas da Terra. Coisitas da Terra. Onde é que está? Esta música... vamos tocar a partir das 17. Estou a ver aqui o histórico. Esta aqui já tem mais de 20 anos, já? Tem mais de 20 anos já. Tá bom. Sou Joaquim, só a partir das 17, tá bom? Ligado da Vila de Marraquena, assim diz Adérito Bacana, muito obrigado, bacana. Eminem featuring Dido, Stan. Essa dedico ao meu nigga, the one que me ligou ontem. Não pude lhe atender e quando retornei estava com o número ocupado. Ei! Olha, Jesus! Quer dizer, você tinha que reclamar isso aqui, meu? Hã? Tá bom. Só espero que o Félix tenha lido, né? Tenha visto a mensagem. Olá, boa tarde, Malautinho, como está? Eu estou passando bem a tarde na sua companhia, melhor ainda. Mandaram um ala ao meu grupo de infância G50, em especial ao Cândido, que anda incomodado, rápido das melhoras. Ei, Cândido, muita força, estamos juntos, hein? Abraço, melhoras. Sem me esquecer do grupo da rádio, em especial a Gira, Tânia, Boer, Imperador, Tseco, The One, Five, Besito e todos que não mencionei. Desejar-vos uma tarde produtiva. Entrega a mano, abraços, fui. Obrigado, Nyakudzi. Estamos juntos. Rosa. A Rosa escreve de Mapandan, diz: bem-vindo, paizinho do Mombilo. Olá. Obrigado, excelente trabalho, excelentíssimo Mr. Pereira. Obrigado, oh Jesus. Estamos juntos, hein? E Dalina, a vida vai ensinando no silêncio, nas perdas, nos dias difíceis e na fase em que a gente pensa que não vai conseguir. E uma das maiores lições que aprendi foi esta: continue caminhando, mesmo quando falhar força ou quando faltar força, mesmo quando ninguém entender o peso que você carrega, apenas continue, porque lá à frente, né? Com Deus a lhe sustentar,
Você vai olhar para trás e entender que valeu a pena não ter desistido. Boa tarde, Manlau. Vamos até às 6 da noite. Não falha nada. Obrigado, Idalina, por esta linda mensagem. Rosa Zevut escreve novamente. Diz Mel, Melaço, peço ouvir a música de Jeff Maluleco com o título Sala. Tá bom. Às 17. Tá bom, Rosa? Você não é derrotado quando perde, você é derrotado quando desiste. Boa tarde, El King. Votos de boa saúde e ótima tarde. Ok. O Félix só escreveu aqui, mano. Olha, Jesus. Como é que é? Ele não viu a mensagem que mandaste-me. Não tem problema, pode tocar às 17. Estou aqui na escuta. Muito obrigado, senhor Joaquim. Um abraço, hein? Quanto à música, peço ouvir a Arkel com o título Happy People. A mesma dedico a todos impulsionados. Félix Duan. Que diz a mensagem? Abro. Recua lá, meu. Você é preguiçoso, Félix. Recua aí no grupo aí. Vamos ganhando tempo, meu. Boa tarde, Mr. Presidente. Aqui é o Arão do bairro 1º de Maio. Mando beijos para a minha esposa Leonor, meus filhos Jenny, Fifi e Arlon, a todos os ouvintes da rádio de A a Z. Arão Mondiana, do bairro 1º de Maio. Ok?

aqui, bro. Orlando? Ah, é Orlando. Estou a ver aqui no, no Easy. Aliás, não. No, no perfil, né? O nome escrito. Agora, Mate. Mate só pode ser o nome. O apelido da, da família da mulher. Ah, só pode ser. Mate é daqui do sul, meu. Agora, Tarzan, né? Camafunana. É, sorte. Ah, John. É de lá da terra, lá. Kilimani, Zambésia. Zambésia. Você não é derrotado? Já li esta mensagem, Félix? Muito obrigado. Vamos lá, tem mais. Boa tarde, brada. Presidente, aqui é o Obed. Ok, muito obrigado, Obed. Estamos juntos, forte abraço, tá bom? Locutor organizado e animado. O resultado é este. A audiência sempre feliz. Boa tarde. Obrigado, Isaura. Uau, que lindo. Ei. É. Por isso venho com muito feeling, é? Basta saber, já está quase 14 horas. Eu fico tranquilo. Tipo aí, vou encontrar os melhores ouvintes do mundo, meu. Aqueles que mandam as melhores mensagens, que me deixam feliz. Boa tarde, Mr. Presidente. Saúde a todos os ouvintes da Cidade FM. Peço a música de VJ e Dopas em Rafael. Abraço, eu, Gito. Muito obrigado, Gito. Forte abraço aí, estamos juntos, tá bom? Organização e decoração de eventos. Eu que vejo escrito aqui, né? Boa tarde, presidente. Como vai? Votos de um bom trabalho. E um abraço a todos os ouvintes da Cidade FM. E peço a música de Paulo Flores e Micas Cabral. Ah, eu miro. Miro da Catembe. Ok. É assim, é que vocês quando baixam o WhatsApp e tal, é telefone novo, né? Baixam e tal. Ali onde vem para colocar o nome, vocês colocam aqui os vossos nomes ali. Não está aqui. Organização e decoração de eventos. Mas o nome dele é Miro, é? tá bom. Miro, um abraço aí na Catembe. Tá lá isso? Estamos juntos. Vamos lá. Ainda tem mais aqui. Atenção, daqui a pouco. Vou começar a partir de hoje. Começo hoje, terça-feira. Quarta, amanhã. Quinta-feira e sexta. Vou oferecer bilhetes para uma jet. É o aniversário do DJ Alex. Vários DJs. E vem uma DJ sul-africana. Atenção, não é para replicar xenofobia. Não, não, não. Ela vem trabalhar, deixem lá. Podem começar a dizer, não, os moçambicanos também estavam a trabalhar, sim, mas não, não vamos replicar, tá bom? Não pode, não, não fica bem. Vamos continuar pacíficos. Povo moçambicano, sempre hospitaleiro. Boa tarde, nosso jovem, como vai? Cá está tudo bem, nada mal, graças ao nosso pai. Só passei para marcar presença na escuta a partir de casa. Malautinho, eu gosto muito do teu programa. Carrega, tchau, bom trabalho. Aqui Horácio. Muito obrigado, Horácio, um forte abraço. Estamos juntos, boa tarde. Eixe, yeah. Tá vendo? Diz, boa tarde, minha madrinha linda. Aqui fala Minga. Estou ligada a partir de Boan. Peço a música de Roberto Carlos. Título, Amor Sem Limite. Esta mensagem só pode ser para a madrinha. Eu não sou padrinho, querida. Meu nome é Lautinho Pereira, tá bom? Mr. Presidente ou o próprio Melaço. Tá não é isso? Agora é impulso, não é? Não é mais amor. Mais amor é mais tarde. 19 horas. A madrinha estará aqui já, tá bom? Ok. Boa tarde, meu Lautinho. Como está? Eu estou bem, mano. Mando beijinhos e abraços para todos os ouvintes da rádio. Bom trabalho, mano. Vamos até às 18. Aqui faz Bezito. Peço a música de Messias Maricó com o título 10-0. Ok. 10-0. É de Olho de Azuis. Esta música de Eminem eu vou tocar a partir das 17, meu. Estamos combinados, né? Yeah. Antes que comece a reclamar, então passo desde já a te informar. Tá nice? A partir das 17. Veja algumas das coisas que a Bíblia promete para o futuro. Veja também como a esperança contida na Bíblia está a ajudar muitas pessoas. Como está, boy? Mano, eu estou a pedir a música de

plutonio. Meu Deus, porque aqui Cassimo. Tá bom. Tá bom, Cassimo. O Cassimo fala de Nhambane, né? Escreve de Nhambane. Boa tarde, Malau. Já avisei a malta que o show já começou. Estamos juntos até às 18. Carrega para escutar a música de... A música Walai Bilai. The 20 Finger. Ok. Posso pôr aqui à disposição. Walai Bilai. Aqui está. Walai Bilai. Mais uma. Yes, mano. Já estou ligado aqui. Boa Esfrega. De Boniça. Fui, mas na escuta. Muito obrigado, Boa Esfrega. Um abraço para todo o people de Boniça. Boniça é uma chave, né? Yeah. Boa tarde, locutor. Tudo bem? Sempre ligada. Muita força aí. Bom trabalho. Muito obrigado. Esta é a Kátia. Obrigado, Kátia. Boa tarde, Mr. Presidente. Está-se bem? Desse lado está tudo na ordem. Aqui Elias, conhecido por Silence, do bairro da Manduca. Peço a música... qualquer música de Hernani. Do álbum Booty. Tá bom. Boa tarde, estou a pedir a música de Tree Finer, Brincadeira de Pai e Mãe. Ok. Brincadeira de Pai e Mãe. E esta música já tocou muito, lá em Angola. Já tocou bastante. Está aqui. Brincadeira de Pai e Mãe. Já está alinhada, dentro de instantes vai tocar, tá bom? Ok, boa tarde, Mr. Presidente. Boa semana para todos nós. O bom gosto mora aqui. Obrigado. Até. Boa tarde, Malaulau. Como estás? Já estou ligado a partir de casa. Essa música de Zengola, Amor de Homem, angolano. Bom trabalho e terça-feira abençoada para todos nós. Até de repente. Depois, estas músicas de malta inteligência artificial, man. Ei, yeah. Eu costumo pensar seriamente para tocar. Mas ok, tudo bem, vamos tocar, né? Zangola. Bom debate que nós organizamos aqui sobre inteligência artificial e tudo mais. Mais uma, muito boa tarde. Estou a pedir a música de 20 Fingers. Uma história, chama-me Dórcia. Dórcia, esta música já tocou, né? Já toquei a minha história de 20 Fingers. Já toquei, mano. Mana. Boa tarde, Mr. Presidente. O programa está top. Um abraço a toda a malta que está ligada ao programa. Impulso Erasmo Macou de Tsalala. E yeah. Estamos juntos, boa tarde, Malautinho, como está? Eu estou bem, passei para desejar uma ótima tarde a todos. Bom trabalho, mano. Aqui Rafa, de Machaquene. Muito obrigado, Rafa. Estamos juntos, boa tarde, Malautinho. Estou a passar bem a tarde e já avisei a malta que o show já começou. Mano, sou muito fã do teu programa, Ananias Singatela. Muito obrigado, Ananias. Estamos juntos. Boa tarde, locutor da rádio. Sou eu, Francisco Custódio. Estou na Zambésia, na Macurra. Ok. Boa. Rádio Cidade, obrigado. Muito obrigado. Nós agradecemos. Francisco. O Francisco está a ouvir o programa de Namacurra, meu. Lá na Zambésia. Uau, muito obrigado. Forte abraço aí para o pessoal de Namacurra. Ok. Vejo. Ok. Bem-vindo, presidente. Ligado desde cedo. Aqui, senhor Said Nasunki. Quero ouvir a música Tenho Amigos. Ei, que música é essa aqui? Tenho Amigos. Não estou a ver esta música aqui, mano. Nico Dentro, carrega-me, Mr. Presidente. Vim desejar uma ótima terça-feira a todos os ouvintes da rádio, minha família. Mandar abraços a todos de A a Z. Reinaldo Novela. Muito obrigado, Reinaldo. Vamos lá, muito rápido, mais mensagens. Boa tarde, Mr. Presidente do Impulso. Bom trabalho, mano. Peço a música de Liloca qualquer.
O gêmeo da Rádio Cidade. Ah, ok. Salvador de T3, muito obrigado. Grande Salvador. Também faz anos no dia 17 de julho, o dia da Rádio Cidade. Boa tarde, Mr. Presidente. Aqui Domingos de Intaca e estou ótimo. Impulsionado na frequência 97.9. Um abraço para a minha madame Fauzia Chauque e o meu filho Davi Domingos Carrega. Vamos até às 18, não falha nada. Muito obrigado pela audiência. Como é que é, Lautinho? Na boa? Aqui está tudo seguro. Estamos aqui na escuta. Paz e amor, meu people. Joseph PH. Muito obrigado, Joseph. Estamos juntos. Tem mais. Boa tarde, Malautinho. Está tudo bem aí? No estúdio, queria ouvir a música de Walter Artístico ao lado de Filomena Maricoa. Mando cumprimentos a todos. Walter Filomena Maricoa. Já há um tempinho que não estou com esta música, né? Walter e Filomena Maricoa. Ok. Anotado. Mando cumprimento a todos que estão ligados a 97.9 e bom trabalho, bom regresso à sua casa. Aqui responde por nome de Genito, diretamente de Mualaze. Tá bom? Boa tarde, mano. Aqui G2 de Chumen 2. Peço a música de quem? MZ. Esse MZ eu não conheço, mano. Boa tarde, tio Melaço. Tudo bem? Estou ligada. Carrega, tio, estou zangada. Minha música até hoje ainda não tocou. Isabel Desempeto. Isabel, qual a música que pediste, querida? Hã? Já só recuperar aqui as mensagens que mandaste. Olá, tio, tudo bem? Estou conectado a partir do Zimpeto. Peço a música de Ariete Feijó, título Te Amo. Ah, tá bom. Ariete Feijó, tem razão, sim. Eu fui ver as mensagens que mandaste antes. E deixa eu ver se consigo localizar agora a música. E toco especialmente para ti, Ariete Feijó. Isso é falta de respeito para com a Isabel. Ariete Feijó. Sai esta música agora? Ariete Feijó, tá bom. Já está? Boa tarde, aqui fala Fina da Matola. Peço a música de Stefania Lionel, Não Precisava. São muitos pedidos hoje. Lionel, Não Precisava. Ok. Está aqui anotado. Vamos lá. Ei, eu volto para dar continuidade aqui com a leitura das vossas mensagens, tá bom? Porque não está fácil. Ariete Feijó. Ah, tem que ser Não Precisava. Não é este título aqui. Tá bom. Vamos fazer o seguinte, vamos ouvir primeiro 10 a 0, a música de Messias Maricô a pedido do Faith Bezito. Tá nice? Até já.

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1: Huh? Desculpa?
0: Ou seja, estou-te a perguntar como é que te faz sentir quando uma mulher, antigamente, por quem tu tinhas interesse, não era recíproco esse interesse, e agora, depois de teres tido este sucesso todo, de repente a história é diferente. Como é que isso te faz sentir?
1: Boa pergunta. Boa pergunta. E melhor ainda, porque isso bate com o vídeo da semana.
0: Ok.
1: Olha, podes passar em vídeo da semana, se achar.
2: Quando uma mulher nega um homem que tem visão e acaba aceitando um homem que tem televisão, acaba assistindo a visão na televisão. Isto é.
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0: Aí está a música Moça Relaxa, pertence a Neil Canel. Neil Canel é um jovem da província da Zambésia, foi viver para a Beira e agora está cá em Maputo para promover as suas músicas. O jovem é persistente, é? É persistente. Neil, boa tarde, como é que é?
1: Boa tarde.
0: Estás bom?
1: Tudo, não sei desse lado.
0: Eu também estou fixe.
1: Altamente, mano.
0: Então, fala aí de ti, mano.
1: Exato. Dizer saudações a todos os ouvintes, né, da Rádio Cidade, 97.9 FM. E assim estão-se todos cumprimentados. Dizer que está aqui o vosso filho, Neil Canel, o jovem batalhador, sonhador, focado, determinado e com muita fé. Por isso mesmo estou aqui para mais esses trabalhos, né?
0: É isso.
1: Exato.
0: Como é que é a tua experiência com a música? Quando é que começou?
1: Bom, a minha experiência com a música, eu já venho cantando desde muito. O que eu digo é que a música não é só por acaso, mas é um sonho para mim. Por isso, desde criança, eu já venho sonhando cantar. E comecei a cantar, desde lá na Zambésia. E dizer que quando saímos da Zambésia, fomos para Beira. Exato, lá onde eu cresci, onde está toda a minha estrutura.
0: Tu saíste com a família?
1: Exato, exato.
0: Saíste da Zambésia com a família para Beira?
1: Exato, os meus pais, né? E nós tivemos que mudar. E toda a estrutura, toda a base está lá na Beira. E alguns até consideram-me como se fosse da cidade da Beira, mas eu sou da Zambésia. E saí da Beira também para cá, devido a esses factos musicais. E atrás daquilo que eu sonho. Dizem que quem sonha tem que correr atrás daquilo que é o seu sonho. Por isso eu estou aqui, atrás dessas oportunidades, desse espaço. E é gratificante estar aqui com o grande ilustre, o Lautino Pereira. Exato, fantástico.
0: Então tu vens da Beira para Maputo com o objetivo de promover as tuas músicas.
1: Exato, na verdade até porque já sou residente cá.
0: Já vives cá?
1: Exato,
0: com a família.
1: Sou residente. Estou sozinho, exato.
0: Mas ainda não é casado?
1: Ainda não.
0: Está a demorar. Olha, não te querem?
1: É, pô, me querem. Estou a tentar me organizar um pouco mais para não
0: melhor,
1: fazer cenas tipo.
0: É
1: por
0: melhor
1: emoção,
0: te organizar. É, sim, é melhor te organizar.
1: Exato, para não
0: porque
1: fazer.
0: Porque as manas daqui de Maputo. Você há de voltar a correr para Beira, mano. Brincadeira.
1: Aí está.
0: Mas tu estás a trabalhar, né? Para além da música, estás a trabalhar também.
1: Exato. São batalhas, meu irmão.
0: Sim.
1: Um trabalho oficial, é claro que não, mas é. A gente está aqui para batalhar.
0: Pois.
1: Eu sou um homem.
0: Tem
1: então
0: que
1: o
0: ser.
1: Homem não pode sentir vergonha daquilo que ele faz, daquilo que ele.

0: de estilo, mas o meu estilo favorito é kizomba. Então tenho duas músicas aí na internet, e é só correrem lá. Aconselho a todos para que corram mesmo também no YouTube e pesquisar Nil Kanel. Acredito que não vão se arrepender, porque tem muita coisa boa, mensagem construtiva, mensagem motivadora. Afinal de contas, a ideia é fazer o povo perceber que sim, esse é o melhor da música moçambicana, e ganhar por aquilo, né? Tipo, escutar e ter uma vantagem, né?
1: Uhum.
0: Exato.
1: Ok, então tens duas músicas agora?
0: Tenho duas músicas, exato, okay. Disponíveis.
1: E quem é o produtor?
0: Bom, é assim, eu trabalho, como é que é? A primeira música,
1: sim,
0: eu trabalhei na Equality Music, em que o produtor é o Shadrack Chama, que já está lá em Portugal, agora está na Europa. E a outra música, o meu produtor é Calibra, que está aí no Machaquene, um grande homem, um grande irmão. Desde já, permita-me mandar um forte abraço também para ele. E dizer que são pessoas boas, que sempre receberam-me como um filho. E é gratificante ter essas pessoas em meu caminho. Exato.
1: Ok. E tu falas de quê nas tuas músicas?
0: A primeira música, intitulada Moça Relaxa,
1: aqui ouvimos, né?
0: Exato, sim. Aqui acabamos de escutar recentemente.
1: Yeah.
0: Esta música, olha, é o seguinte:
1: Moça Relaxa, que...
0: Exato.
1: Que eu estou aqui, vim para ficar, ninguém te vai atrapalhar.
0: É isso.
1: Amor, eu te moro, vou te levar ao altar. Não é isso?
0: Exato, mais ou menos assim. Okay. Então, é assim, muitas das vezes, suponhamos um final de semana, né? Tu chegas em casa, ou estás em casa, sais do serviço para casa, quer dizer, e sabemos que o final de semana, sexta-feira, todo homem quer passear, né?
1: Yeah.
0: Então tu tomas banho, botas aí a tua roupa, um pequeno perfume, e o que acontece? A mulher fica com aquela intenção que não, este meu parceiro, ele quer me trair ou vai me trair. Mas nem tudo funciona assim, porque não são todos os homens não são assim.
1: Espere, a ideia qual é? Tipo, o homem sai do serviço,
0: vem para casa. Exato. Chega em
1: casa,
0: é uma sexta-feira,
1: toma banho,
0: bota um perfume aí.
1: Ok, põe aquele último grifo do tipo a casa pode queimar. Sai sozinho.
0: Ei, com os amigos.
1: Ei, Joe, não.
0: Os amigos podem
1: tem que sair
0: vir
1: com a
0: buscar.
1: Madame, tem que sair com a madame, não pode.
0: Ei, sexta-feira não, mano.
1: Não. Então por que não fez ponte? Ele tipo saiu do serviço e foi curtir com os brothers. Essa coisa de voltar para casa primeiro, Joe, não funciona, meu.
0: Não, aí é
1: você
0: tipo...
1: se já está na rua, fica aí mesmo, John. Em vez de voltar para casa, a senhora te ver.
0: É que, sabes o que acontece? É para ir passear de uma forma diferente. Se calhar a roupa do trabalho não é a devida roupa que dá para também entrar no passeio. Então é preciso trocar. Então quando a mulher vê aquilo, pensa que é este homem, este meu marido, meu parceiro. Aí vai me trair.
1: Mas é claro, ela tem razão,
0: ela,
1: né?
0: Ela fica com aquele ciúme todo.
1: Tem razão.
0: De todas as vezes que tu for já receber uma chamada.
1: Ela tem razão.
0: Qualquer situação é muito ciúme aí e já é complicado. Então é mesmo para aconselhar que moça fica relaxada, que nada vai mudar. Se tu me conheceste assim, é porque serei assim sempre e não vou mudar, porque o nosso amor está escrito lá nos céus. E dizer que para lá em diante... iremos casar, não é? Exato.
1: Essa história é meu. Mulher nenhuma aceita essa história. Mas enfim, é música, né? Fazer o quê? Nil.
0: Exato.
1: Então, esta música, quando é que tu lançaste?
0: Essa música, na verdade, foi a minha primeira obra quando eu cheguei aqui na cidade de Maputo.
1: Ok.
0: Exato. Só que eu não pude deixar atrás, porque é a minha primeira obra. E foi feita em 2019. E esta, a segunda que vamos escutar, é mesmo recente deste ano. E já tem aí também um videoclipe desta música, segunda. Mas vamos falar disso assim que formos a escutar. Estamos a correr com o trabalho. E dizer que já é um feedback desses 2 meses profissionalmente, né? Já é um passo muito positivo, é gratificante daquilo que eu recebo do meu povo. E as pessoas que abrem as portas, as pessoas que pelo quais me encontro na rua e tal, já reconhecem.
1: Okay.
0: E é gratificante mesmo. E muita gente já canta esta música.
1: Ah, é? Já canta?

0: na rua.
1: Música. Muita gente tem impactado.
0: Já és conhecido na rua, sempre que andas, conseguem te reconhecer.
1: Cada dia, irmão, sinceramente, cada dia. Se forem entrar nos meus canais aí do Facebook, verão muita coisa. É só mesmo pesquisar Nelly Canel, verão muita coisa, muito testemunho lá.
0: Ok.
1: Então, não é só por acaso. É uma música abençoada, posso assim dizer.
0: E já começaste a ser convidado para eventos também?
1: Não, por acaso para eventos não. Ainda não, porque estou mesmo para fechar esses 2 meses. Então, mas foram 2 meses, valeu a pena para mim, né? Porque já tenho um reconhecimento.
0: E qual é o contacto para terem o Neil?
1: Exato.
0: Para um evento?
1: Qualquer coisa as pessoas podem correr na minha página Neil Canel, ou então é só ligar para 84-8649-245. Repito aí, 84-8649-245, e já tens o Neil Canel na mão.
0: Na festa.
1: Exato, é só ligar. Também não vale a pena perder, vale a pena convidar o Neil, porque ele traz mensagens construtivas, mensagens educativas.
0: Para ouvir com toda a família.
1: Exatamente.
0: Ok.
1: Exato.
0: Mas Neil.
1: Sim, ilustre.
0: O Neil é o nome do registro mesmo?
1: Neil não é o nome do registro, mas é metade daquilo que é o meu nome.
0: Qual é?
1: Mas o Canel também é meu pai, é o nome do meu pai mesmo.
0: Canel?
1: Exato.
0: Ok.
1: Exato, por isso vem Neil Canel.
0: Mas então, Neil vem de quem?
1: Vem de Nelito.
0: Ah, Nelito. Okay.
1: Não queria aqui estar a citar, mas enfim.
0: Vem de Nelito. Então é Nelito Canel.
1: Não, como
0: Nelito
1: assim,
0: Canel?
1: Nelica. Ah, ok.
0: Nelito.
1: Ah, no registro é Nelito Canelo.
0: Ah, Canelo.
1: Exato. Meu pai é Canelo. Então eles chamavam. Em inglês é Canel, né? Eles chamavam de Canel e tal.
0: Yeah.
1: Então acabei mesmo colocando aí Nelly Canel.
0: Canel.
1: Exato. Porque também toda a gente já chama-me de Canel, Canel.
0: Canel.
1: Então é mais prático assim. Nelly Canel. E avançamos, né?
0: Ok.
1: Exato.
0: Tá bom. Então, tens o Facebook, tens o Instagram.
1: Exato. Eu tenho quase todas as plataformas digitais.
0: Sim.
1: Facebook, YouTube, TikTok, Instagram. E, é isso que eu estou a dizer. Não vale a pena perder o tempo. Corram já. Aconselho a todo o pessoal para que corram já nesses canais, principalmente Facebook e YouTube. Para dar uma forcinha aí e curtir aquilo que é o melhor da música moçambicana. O que adianta perder coisas boas e, sei lá. Então, escute aquilo que é o melhor da música moçambicana e encontras aqui com o Neil Canel.
0: Ok. E nos próximos dias, pretendes lançar mais músicas? Como é que é?
1: Nos próximos dias, principalmente próximo mês, que é o mês do meu aniversário, completo anos no dia 4 de agosto.
0: Ok.
1: Não sei se conseguirei ter o vídeo antes desse dia ou não, mas já estamos em processo de vídeo. Dizer que já no sábado estamos a correr com esses processos de filmagem e vem
0: de
1: uma
0: qual das músicas?
1: São duas músicas, mas farei lançamento de apenas uma música, porque a ideia agora é essa.
0: Qual delas? Vai ser Não Chore?
1: Não. Não Chore já tem vídeo.
0: Não Chore já tem vídeo, ok.
1: Exato. Então, é uma nova música, será mesmo exclusivo, não posso ainda citar aqui. E não vão se arrepender, porque o vídeo é algo que promete. A mensagem, digo, promete porque nós fazemos... eu faço vídeo consoante, baseada na mensagem. Exato. Então aí são mensagens construtivas e que vai educar muita gente. Vai educar muita gente.
0: Ok, uma mensagem para os ouvintes.
1: Para
0: os ouvintes. O que gostava de dizer?
1: Para os ouvintes.
0: Mas também para os que também sonham, né, em ser como um cantor. Como o Neil Canel.
1: Exato.
0: Sim.
1: Olha, é assim, para quem sonha, dizer que não é fácil. Sonhar é simples, mas não é fácil para realizar. Mas o que temos que fazer é ter muita fé e muita força nas batalhas, porque também não adianta só ter fé ou rezar, mas se tu não corres atrás, as coisas vão continuar paradas. Então, pessoal, vamos lá acordar. Se nós temos um sonho, vamos correr atrás daquilo que é o nosso sonho e fazer acontecer. Eu sei que é difícil, tudo é difícil nesta vida. Mesmo a Bíblia nos diz que no mundo terão aflições, mas tem de bom ânimo. Então, nós temos que correr atrás daquilo que nós sonhamos, né? Daquilo que é o nosso sonho. É muito difícil, claro, mas nada é impossível nesse mundo se tu quiseres. Por isso a Bíblia diz: se quiseres obedeceres, comerás o bem desta terra.
0: Ei.
1: Então vamos crer e obedecer, porque nós vamos viver isso. Eu, sabes, ilustre, nesses 2 meses, o reconhecimento que eu já tenho, tu não vais acreditar para alguém que está 2 meses profissionalmente. Estou a falar de uma forma profissional. Desde que eu fiz esse lançamento, os meus canais todos eu criei. Está tá um mês, alguma coisa, mas vai fechar já 2 meses no dia 30. Está já vendo? Mas é um passo muito positivo, é gratificante as pessoas correrem para ti na rua, saudarem, pedir fotos contigo, cantarem a sua música do início até o fim, fazerem challenge, mandar para ti. É muita coisa, nos carros e tal. Então é gratificante. Por isso, todo sonho torna uma realidade se tu quiseres. Mas sabemos que todos querem, mas é correr atrás e nunca desistir por nada, porque aflições sempre haverá. Exato.
0: Ok, quer dizer, para além de cantor, também pastor. Grande Nil.
1: Ai, tá ai, bom. Ai,
0: ai. Nil, depois ele está enfatado aqui, hein? Até está... que vais ao culto, né?
1: Não, daqui.
0: Vais ao culto?
1: Daqui, não, daqui vou visitar meus amigos aí.
0: Ok.
1: Malta. Malta café.
0: Tá bom. O Carlos Fernando. Carlos.
1: Carlos Fernando, exato.
0: Forte abraço, aí estamos juntos, hein?
1: Exato, um forte abraço para o Carlos Fernando.
0: Yeah.
1: O Dilson Sacosa aí também. Olha, é muita gente. O Bilton Tivani, que é o meu videomaker, o DJ Calibra, que é o meu. O meu produtor musical, o Félix Flo, e todos aqueles que partilham, repartilham meus trabalhos, Norberto, Dias Correia, é muita gente. Então eu não estou, se sou o que sou, ou se estou aqui, não consegui sozinho, mas é graças ao meu povo que me tem apoiado a cada dia. E com eles eu sou grato imensamente.
0: Ok.
1: Exato.
0: Tudo bem. Nilo, muito obrigado pela tua presença. Então, desejo-te sucessos na tua carreira.
1: Ok.
0: A música é exatamente esta, Não Chore.
1: Não Chore, exato.
0: Falas de que é mais ou menos aqui? Qual é a ideia?
1: Esta música, Não Chore, família... olha, é o seguinte, todos nós sabemos que a vida não está fácil, né? Por vezes nós sonhamos fazer determinadas coisas, como estávamos aqui a falar acerca de sonho. Nós sonhamos muita coisa, sonhamos em realizar muita coisa. Mas olhando para as situações da vida, as coisas não estão fáceis. Então, o que acontece, principalmente numa relação? Às vezes, acontece muitas traições por falta daquilo que é o melhor na relação, né? Tipo bens, dinheiro, muita coisa, né? Então, acabam se traindo. O que eu venho dizer nesta música é que tenham fé, tenham muita força. Se hoje estamos a começar desta fase, amanhã estaremos numa outra fase. O importante é que eu como homem, como provedor da casa, como provedor da família, irei acordar todos os dias para ir lutar. Não importa o que eu fizer lá, mas o importante é que eu irei lutar e trarei alguma coisa para sustentar a minha família, a minha parceira. E é isso. É só não desistir. Sabemos que é difícil, mas não desista. Não desista, cara metade, cara parceira. Porque amanhã é outro dia e acredito que vai dar certo.
0: Não chore.
1: Não chore. Por isso, não chore.
0: Ok.
1: Exato.
0: Tá bom. Nil, obrigado uma vez mais. Estamos juntos e muita força aí.
1: Muito obrigado, fundo do coração.
0: Ok.
1: Obrigado.
0: Yeah.

0: Te fizeram como música de Veloso J ao lado de Bander. O Veloso esteve numa digressão em Angola. Quer dizer, esta tendência, o Veloso também foi por custos próprios, né? Não é do tipo alguém patrocinou, não. É dinheiro do bolso dele. Foi para Angola, só não sei dizer se atuou, mas ele foi convidado para algumas televisões lá em Angola. E foi nice ver Moçambicano lá em Angola para promover o seu trabalho. Esta música saiu recentemente e já é um sucesso em termos de visualizações, porque tem vídeo, né? Em termos de visualizações, tem um número já considerável de views. Participação de Bander. O Bander também esteve numa digressão em Portugal. E é sempre bom ver os nossos irmãos noutros quadrantes do mundo a promover a sua arte, mas também a falarem do seu país, né, de origem, Moçambique. Então, Moçambique está no mapa, o país está no mapa, meu. Para os que desconhecem os nossos artistas, quer dizer, os que desconhecem o país, os nossos artistas, quando chegam lá, dizem: o meu nome é Flávio, eu venho de Moçambique. Depois perguntam: Moçambique onde é que é? Hã? E tu tens o cuidado de explicar ali no mapa e tal. Diz: África. Isso é África? Então Moçambique está aqui. É um orgulho. Então parabéns a todos os artistas que estão na diáspora e falam muito bem de Moçambique. As praias lindas. Hã? Ok. Eu havia prometido que iria voltar a ler aqui as vossas mensagens. Ok, o Olho Jesus dizia: melhores ouvintes na melhor estação da rádio com os melhores locutores do mundo. Ah, isso pode ser uma escova isso aqui. Então, posso estar a pedir uma só para estar a aguentar até às 17 horas? Não disse? Rio, como é que é? Saúde o pessoal da rádio, em especial a Meredith Joaquim, minha mana da longa data, e a você, meu conterrâneo, e thanks por deixar-me fazer parte desta família. Peço a música de Onari, é isso? Onari, né? Starlise Martins. Tá bom. Muito obrigado, Rio. Um forte abraço aí, estamos juntos. Oh, Jesus, podes pedir agora mesmo. Se faz perguntas, em vez de escrever logo o pedido aí, para a gente rodar neste momento. Boa tarde, Rádio Cidade. Gostaria de fazer parte do grupo. Vem aqui a foto de uma bebê. Uau, que fofa. Não aparece com o nome da pessoa. Tá bom. É Joe, Mr. Presidente, all good. Feliz terça-feira, mano. Peço a música de Filomena Maricó, a Mané. Eu já toquei esta música, brother. LG. Já toquei, LG. Eu já tenho bilhetes aqui para o grande show que vai acontecer no Majed, dia 1 de maio. A minha, 1 de maio. 1 de agosto. Isso é mesmo para trabalhadores. Dia 1 de agosto, 21 horas, Majed Club. É Majed aqui da 24 de julho, não do Zimpeto, tá bom? 24 de julho, não Zimpeto. Moe Chandon Hennessy. DJ Alex Birthday Bash. Secrets of Gogopiro. Vocês não estão preparados para isto, né? Então, eu vou oferecer bilhetes hoje. Hoje, vou começar a oferecer hoje, amanhã. Quinta, sexta-feira. Sexta-feira é o último dia para oferecer os bilhetes. Quem estiver atento, quem estiver interessado, vamos deixar a linha à disposição e depois podemos optar por outras vias, né? Outros meios para poder oferecer os bilhetes. Mas hoje vamos começar com chamadas. Aí podemos aproveitar para conversar, né? Sim. Desde ontem, que conversamos, alguns sentiram saudade, eu também sinto saudades, né, de ouvir as vossas vozes lindas. Então, vai ser dentro de alguns instantes. Como eu sou bonzinho, né, não vou fazer perguntas, é só ligar, dizer como é que é. Estou interessado em ir ao Majed para o aniversário do DJ Alex. Tá bom? Boa tarde, Malautinho, tudo bem? Apenas vim para assinar o livro de ponto e mandar abraços a todos os meus colegas do job. Falo de... como é que é? Eu, Evaristo Manguen Rocha Caetano, Cota Naftal e Samuel Mutemba. Valeu, mano. Good job. Sempre Donete. Donete H. César. Fui. Muito obrigado, Donete. Forte abraço, ok? Um abraço aí também para os teus colegas. Boa tarde, mano, aqui já estou no ar, estou na escuta a partir de Nkobe, carrega e peço ouvir a música da G-Pro ou qualquer. Sérgio Zita. Sérgio, um abraço, mano. Boa tarde, Rádio Cidade, votos de uma tarde excelente, peço a música Te Amo, de Yola Araújo. Aqui, Ignécia, diretamente de PSN. Abraços para o meu esposo, dizer que lhe amo muito, e para os meus filhos Lotâncio e Neiza. Espere, esta música aí do... vamos passar o seguinte. Alô, Veloso.
1: Alô, tem.
0: Veloso, estás no ar agora. Estamos no ar agora,
1: é? Já falei.
0: Já estamos no ar. Espere, tu estás em Angola ainda? Ainda estás em Angola ou já estás cá em Maputo, Moçambique?
1: Já regressei.
0: Já voltaste. Não me deixa mentir, não me deixa mentir. Eu falei aqui dos ouvintes que estava a tocar a tua música, te fizeram como com Bander, que já é um sucesso. Parabéns, já agora. Diz uma coisa: tu foste na Angola, é tipo dinheiro de passagem, é mesmo do teu bolso. Não, não tiveste um patrocinador, um empresário e tal. Vamos lá.
1: Tudo meu valor. Eu parei aqui na Tava Bonzinho.
0: Yeah.
1: Acabei recebendo uma mensagem do banco.
0: Sim, sim.
1: Já.
0: Do banco? Tem postado a dever?
1: Não, tipo, normalmente. Tipo, como é que se diz? Tipo, os meus gastos, né?
0: Ah, ok.
1: Me dão um reporte.
0: Yeah.
1: Não, tudo foi. Eu comprei a minha passagem, comprei. Fiquei no hotel, os hotéis lá são muito caros.
0: Ei.
1: Muito que eu encontrei, tava. É muito caro, eu gastei quase mil e tal dólares só para esta dia.
0: Ok, ficaste quantos dias lá? Quantos dias lá em Angola?
1: Uma semana.
0: Ficaste uma semana. Mas a ideia era de promover o teu trabalho, né? Promover os teus trabalhos lá em Angola.
1: Promover o meu
0: trabalho. Ou tinhas uma outra missão?
1: Era promover mesmo o meu trabalho, eu precisava mesmo. E também fazer um intercâmbio, conhecer como é que o mercado angolano funciona, porque nós aqui como artistas reclamamos bastante de angolanos, né?
0: Exato.
1: E reclamamos que eles vêm para aqui,
0: okay,
1: que vêm fazer dinheiro. E por vezes, em vez de nós apontarmos para os problemas, porque não ir lá no terreno procurar saber como é que as coisas funcionam?
0: Sim, sim. Sim.
1: Percebes? Então foi isso que me fez eu ir para lá e procurar saber exatamente lá no terreno por que os angolanos vêm para aqui, por que a música deles é muito escutada, por que eles conseguem fazer o que nós não fazemos, ou talvez nós só ficamos a reclamar só, porque o que eu pude perceber é que nós reclamamos bastante de tudo.
0: Ok.
1: Não é?
0: Veloso.
1: Então,
0: Veloso.
1: Yeah.
0: Yeah. Daqui para Angola quanto é o voo?
1: Daqui para Angola são 35 mil meticais.
0: 35 mil meticais. Então gastaste,
1: sim,
0: 70 mil
1: e
0: meticais.
1: Volta.
0: E de volta 70 meticais. 70 mil meticais.
1: Não. Ah. Os voos são internacionais, são sempre de volta. O valor já é de volta.
0: É um pacote.
1: É um pacote. Sempre são assim.
0: 35 mil.
1: Mesmo quando eu fui uma vez que eu fui para o Brasil também. O voo sempre é único.
0: É único.
1: O
0: bilhete é ida e volta.
1: O bilhete é ida e volta para internacionais.
0: Então gastaste 35 mil. E depois mais cerca de $1,000.
1: Para
0: o hotel.
1: Esta dia. Eu como estava num bairro num bairro nobre, que é Talatona.
0: Yeah, yeah.
1: E eu tentei procurar. Yeah,
0: Talatona é a zona de rich, né? Tipo.
1: Yeah, yeah, é, é. Por acaso é.
0: Pessoas poderosas.
1: Por acaso é. É muito. E outra coisa, Angola é um. O Luanda, neste caso.
0: Sim, sim.
1: É uma cidade muito cara.
0: Ok.
1: Infelizmente, é muito cara. Muito cara mesmo, mas. Yeah, gastei mais, acho que gastei mais de 150 mil meticais por aí.
0: Ei! Sem contar com os 35 mil meticais da passagem, viagem?
1: Não, tipo,
0: contando. Ah, total.
1: Porque só com a viagem.
0: Okay.
1: Como eu estava a dizer, eu recebi um e-mail daqui dos meus, só estava aqui agora a ver isso mesmo. Tanto é que eu parei o carro e eu liguei da ação. Primeiras quatro noites, porque eu estava com o hotel onde eu estava ocupado, na verdade, estava tudo cheio. Então, eu paguei quatro dias, deu 1.126,39 dólares para quatro dias.
0: Okay.
1: Depois, porque eles disseram que só tinham para mim só quatro dias.
0: Uhum.
1: E depois eu podia arranjar outro hotel. Só que o que aconteceu, o gerente me arranjou mais outros dias, então fiquei mais três dias.
0: Okay.
1: Então já está jogando como é que é, mano.
0: Yeah, yeah.
1: É meio caro, mano.
0: Mas valeu a pena, né? Valeu a pena. Conseguiste esse intercâmbio com os artistas locais?
1: Consegui. Não só com artistas locais, eu consegui ir para algumas televisões.
0: Sim, sim, eu por acaso vi.
1: Fui para Zap. Fui para uma rádio. Conheci lá o Almir. O Almir era o responsável pela Yola Smedo, Yola Ruz. Yuri da Cunha, que é Moçambique, ele que sempre trazia aqui. Epa, gostei muito, é um bom radialista ele. Ele entrevistou-me. Epa. E é provável, há probabilidade daqui a pouco vocês ouvirem o Baixene.
0: Sério? voltares novamente para Angola, é isso? Para eventos lá, para shows?
1: Angola já é minha casa, agora já descobri.
0: Uau, que bom.
1: Já descobri pequenos lá que eu posso ir para Angola.
0: Que bom.
1: E gastar menos do que eu gastei antes, porque antes não conhecia ninguém, só estava aí na deriva.
0: Sim, sim.
1: Então, vou tentar a sorte, you know?
0: Ok.
1: Agora eu fui para lá, agora já sei onde é que posso ficar, já fiz amizade.
0: Uhum.
1: Então, eu tenho que ficar por aí 100 e tal mil dólares para a estadia.
0: Sim, sim.
1: Não é? 100 e tal, não, desculpa, minto. Mil e tal, não é para 2 mil dólares. Eu posso já ficar em casa de um brado, porque eu já fiz amizade. Percebes, né?
0: Ok.
1: Então, já conheço alguns locutores, já conheço algumas televisões que, por acaso, esteve no programa da Carla Jamila, o Fábio, foram bons.
0: Eram
1: pessoas que estiveram no programa da Blindada, que é na TV Zimbo. Só que o que aconteceu? O tempo mesmo não permitiu, porque pá, eu já estava a morrer mesmo de dinheiro.
0: Ok. Ok.
1: Estava mal.
0: Pois.
1: Yeah.
0: Mas, Veloso, eu quero dizer parabéns, man, porque não é. Tu pensaste o contrário, né? Ao invés de eles chamarem-te, tu foste pessoalmente.
1: Na verdade, quem me deu essa ideia também foi o Bander.
0: Foi o Bander, sim.
1: Ele me ensinou, porque o Bander também, ele, antes de nós lançarmos a música, ano passado, quando o Bander veio para o meu estúdio, ele começou a explicar-me acerca da situação que ele viveu em Portugal ano passado.
0: Uhum.
1: Porque ele também arranjou uma passagem, ele foi a Portugal e ele disse para Veloso. Aquilo foi em agosto, setembro, outubro, setembro, por aí. Ele disse para Veloso, próximo ano eu vou levar o dinheiro, vou para Portugal e vou fazer uma tour em Portugal. Eu pensei que ele fosse a brincar, sabes? Tipo, é mais uma falácia. Aí, quando começamos a lançarmos, de repente disse, Veloso, em junho, daqui a 2 meses, amanhã lançamos essa música agora, porque daqui a pouco eu vou para Portugal.
0: Okay.
1: Eu não acreditei, porque eu andava muito com ele. Ele usou seus próprios recursos, foi a Portugal, foi criar seus próprios shows e está fazendo acontecer. Quando ele fez isso, eu disse, mano, eu também estou pesado, pelo menos eu vou para Angola.
0: Sim.
1: Não, é isso que nós devemos fazer como artista, não ficarmos a reclamar, porque eles estão a fazer aquilo, porque acredito que os angolanos também pareceram que são aqui em Moçambique, eles vieram para aqui antes fazer estudar o terreno. não só aqui, assim como em Cabo Verde. Então é por isso que eles estão a fazer acontecer. Então, nada mais, nada menos que a malta fazer o mesmo, né?
0: Pois,
1: tentar, se tivermos condições, as poucas condições que tiveres, ou guardares, e também a beber deles, ir na fonte, aprender com eles, como é que eles conseguiram fazer com que a música dele se tornasse internacional. E olha aqui os angolanos, não são, são internacionais em Moçambique, aqueles ali em Angola estão a fechar, tanto em Portugal estão a fechar,
0: sim,
1: em São Tomé, Cabo Verde. Então, mano, nada de inveja, nós temos que parabenizar a eles pelo trabalho que eles estão a fazer e aprendermos com eles,
0: pois,
1: para nos melhorarmos.
0: Pois é,
1: percebes?
0: Pois.
1: Não.
0: Tá bom, Veloso, muita força aí, parabéns, sucesso na tua carreira. Agora, esta música, estás feliz com o número de views lá no YouTube?
1: No YouTube.
0: Fizeram com uma mais recente música? Como é que é? Qual é o nível de adesão neste momento? O público está a reagir bem? Recebeu bem a música?
1: Já estou, por acaso. É por isso que eu disse, eu sou muito grato mesmo.
0: Sim, sim.
1: E já estamos com 100 mil visualizações.
0: 100 mil?
1: Já temos,
0: parabéns.
1: 100 mil visualizações.
0: Ok.
1: E no YouTube, nesse caso, que é um pouquinho mais difícil, mas em outras plataformas, tipo TikTok, as dublagens já estão lá em cima.
0: Okay.
1: Então é de louvar mesmo. E lá em Angola também gostaram muito da música.
0: Da música, ok.
1: Muito mesmo. E elogiaram muito o videoclipe. Desculpa lá, eu falo muito.
0: Sim, sim.
1: Mas só para dizer uma coisa, sabes que eles, quando viram o meu vídeo, o clipe, primeira coisa, o vídeo, assim como o trabalho todo, não todo da música, eles disseram assim: se é Moçambique, deve estar fazendo muitos shows, né? Eu disse: não, por quê? Pelo nível de qualidade do vídeo. Eu acho que não sei se tu tiveste a oportunidade de assistir o videoclipe dessa música. É muita qualidade. Até para o próprio angolano, que é o artista mais famoso.
0: Sim.
1: Por exemplo, nós estamos de parabéns em termos de audiovisual. Nossos videoclipes são os melhores que existem nos palopes, quase. Eu posso afirmar isso. Então, pelo menos nós temos uma coisa, somos muito bons. Então, se nós somos bons a videoclipe, por que é que não vou beber mais lá sobre outra coisa que está em falta
0: música
1: para juntos?
0: Sim, sim.
1: Exatamente, para juntos, juntar o útil e o agradável.
0: Pois.
1: E para ver se um dia conseguimos chegar onde eles estão, sem reclamar, sem apontar dedos. Porque eles também, para chegar onde estão, não apontaram dedos para ninguém. Não falaram mal de moçambicano, não falaram mal de português, não falaram muito nem mal dos cabo-verdianos que dominavam na altura, né? Eles trabalharam, arregaçaram as mangas e trabalharam. Então, por que é que não podemos fazer isso também?
0: Pois. Então, para dizer que é preciso ser ousado em algum momento, mano.
1: Claro, e olha quem me ajudou, além do Banda, quem me ajudou muito lá foi o próprio Cleiton David. Eu nunca havia falado disso, é uma rede pública.
0: Ok. Ah, te encontraste com ele lá?
1: Claro, ele é que me abriu, ele é que disse: pá, Veloso, tem aqui o número do MG, fala com ele, ele vai te colocar no programa X.
0: Ok.
1: Mano, as pessoas dizem que os moçambicanos não são unidos. Não é verdade, mano.
0: E aí existe união.
1: Quem me ajudou foi o Cleiton David.
0: Que bom,
1: lá
0: que bom.
1: Em Angola.
0: Vocês saíram juntos cá em Moçambique? De Moçambique saíram juntos para lá?
1: Não,
0: ou...
1: eu não sabia.
0: Ele foi o primeiro a lá estar.
1: Ele foi o primeiro a lá estar.
0: Ah, ok.
1: Na verdade, quando eu disse a banda, eu disse para a banda, eu estou a passar para Angola. Ele não acreditou.
0: Okay.
1: Então eu perguntei a ele: pá, como é que eu posso fazer para poder ter algum intercâmbio lá? Ele disse: liga para o Cleiton David. Ele está lá.
0: Ok.
1: Eu só encontrava o Cleiton David nas ruas. Ele é que me mandava alguns prompts quando eu lançasse uma música.
0: Uau, que bom.
1: E uma vez encontrei. Então eu liguei para ele: para David, estou a vir para Angola, preciso da tua ajuda. Qual é? Ele disse: vês quando? É para a próxima semana. É para quando vejo aqui, me dá sinal. E por aí. Então ele me ajudou, mano.
0: Que bom.
1: Me ajudou com muita coisa, mano.
0: Gostei. Gostei. Muito
1: verdade.
0: Bom. Muito bom.
1: Não tenho razão de queixa.
0: Pois. Veloso, muito obrigado pela atenção e também por deixar esse encorajamento ao resto dos cantores, de artistas cá em Moçambique. É preciso ser ousado, é exatamente isso. No fundo é isso. Ser ousado. Se tens pouco dinheiro, pode. Já queria dizer para envolver-se com as giotas. Ei, yeah.
1: Não. Agora, até eu falei com David, disse para Brata,
0: yeah.
1: Nós já conseguimos pelo menos ir para Angola, já temos nosso território ali já marcado. Não vamos parar por aqui. Eu disse, em jeito de provocação, disse para o próximo passo, vamos para o Brasil. Aí disse, primo, eu já estou.
0: Então,
1: nós vamos para o Brasil, irmão.
0: Que bom.
1: Se possível. Porque nós não queremos ser aqueles artistas, aquela geração de artistas que reclamam.
0: Sim. Né? É melhor.
1: Vezes reclamam tanto, reclamaram, e quando você tenta fazer alguma coisa, você fala alguma coisa na televisão, que as coisas não estão boas, eles sempre dizem, não, quem você vai falar isso, você quer, você não. Não, mano, nós já não vamos reclamar, nós vamos fazer acontecer. Nós vamos ser uma geração de artistas que vamos fazer acontecer.
0: Okay. Você
1: já percebeu?
0: Tá,
1: as coisas estão mal. Ok, good. Nós vamos fazer acontecer. Vamos dar o nosso jeito. Até o governo olhar para nós, né?
0: Pois é.
1: Apostar na música.
0: Pois é. Na verdade, os empresários só vão investir em quem está a trabalhar, não aquele que está de mãos cruzadas, né?
1: Não,
0: só está à espera.
1: Não falo taxativamente dos empresários, por exemplo.
0: Empresários, assim como o governo no geral, né? O governo também.
1: O governo, porque,
0: só vai investir em quem está a trabalhar.
1: Pelo que eu pude perceber, pelo intercâmbio que eu tive,
0: sim.
1: A Angola, na verdade, tem mão do governo.
0: Okay.
1: Em tudo.
0: Sim.
1: O governo apoia cada show que existe, o governo tem lá a mão dele.
0: Okay.
1: Percebes? Não é por isso que as coisas também acontecem. Mas não estou a dizer isso para a gente ficar aí na sombra da bananeira, no muro das lamentações.
0: Uhum.
1: Não. Epa, se o governo investiu neles, é angolanos, lá é porque eles primeiro demonstraram hard work, you know?
0: Exato.
1: Então, aqui também, bateu o David e a fazer acontecer, a mostrar. Tinha um Veloso também que estava ali, embora não tenha uma visibilidade assim. E tem um Bander, tem um Messias. E não, o pessoal vai vendo que, epa, isso aqui, estão a fazer acontecer. Por que não apostar nele? Porque no fim do dia, quando eu estava lá em Angola, falava você, músico moçambicano. Não é um Veloso. Como aqui,
0: vamos. Ok. Alô, Veloso? Perdemos aqui a comunicação com o Veloso. Veloso, ainda estás aí? Alô? Epa. Está bom, mas o essencial aqui ficou. Veloso Jay, muito obrigado. Eu falava aqui, eu não tinha toda a informação tipo consistente, né? No sentido de partilhar com muita segurança. Mas o Veloso, ele disse-me assim ao alto, Lautinho, eu estou a viajar, mas é meu dinheiro, meu, não é... Veloso?
2: É, pastor, lá, acho que cortou.
0: Sim,
2: mas,
0: sim.
2: Enfim, é basicamente isso. Muito obrigado por ligar-me, embora tenhas feito uma surpresa. Lá, eles me encontraram, eu já fazer outras coisas.
0: É, tá bom. É, pá, no impulso é assim, mano.
2: Tá nas... Tudo acontece daqui para aqui, por impulso.
0: Ah, é sim, é tudo por impulso, mano, não tem como.
2: Yeah.
0: Velas, muito obrigado, então um forte abraço aí, man, que Deus te abençoe, sucesso na tua carreira. Vão nos sentir bem.
2: Vão nos sentir. Ah, daqui a pouco, man, estamos a subir avião como se fosse chata, tá?
0: Não vai prestar.
2: Então,
0: Brada, para fechar, vou tocar esta aqui, vão nos sentir bem, com 20 Fingers, que tal?
2: É muito conhecida lá em Angola, não sabia.
0: Também muito ouvida lá em Angola?
2: Yeah.
0: Altamente, então.
2: Eu não lembro a música, tu acha bem que te conhecia em algum lugar?
0: Ah, sério?
2: Eu estou passando uma música com 20, é por isso.
0: Boa cena.
2: Curta, pá, não sabia.
0: Tá nice, Veloso, forte abraço aí, estamos juntos.
2: Yeah, one time, bro.
0: Yeah.

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É o professor com a música Coloque em Versão Cadoda. É a canção da semana aqui no teu show, programa Impulso. Sexta-feira será o último dia neste ritmo Cadoda, que já é uma febre, é uma tendência ultimamente.

isso só acontece ao vivo, hein? Só acontece ao vivo. Perdão por este silêncio. Mas já está, eu dizia, a nossa música da semana pertence a ele, professor. Coloca e destaca aqui no show desde ontem, segunda-feira. Os ouvintes votaram nesta música. Por isso é destaque. Já são 17:03 e nesta última hora destacamos sempre os sons que fizeram sucesso, músicas que já não ouves há algum tempo. Começamos com Paulo Flores, Coisas da Terra, a pedido do ouvinte, Senhor Joaquim.

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1: Stan, nesta é a música de Eminem ao lado de Dido, cantora britânica. Coincidência ou não?
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1: Olha, Jesus pediu essa música. Mas é uma informação adicional que vale a pena destacar aqui. Esta música foi lançada em 2000. E tem o seu refrão e melodia construídos a partir de um sample da canção Thank You, da cantora britânica Dido. O sample utiliza os versos de abertura da música de Dido. O produtor DJ Mark de 45 King e o próprio Eminem foram os responsáveis por produzir a faixa. Eles retiraram o vocal direto da música Thank You, de Dido, e construíram a batida e a história de ficção à volta dele. Curiosamente, a própria Dido só soube que o seu tema tinha sido aprovado pela sua editora quando ouviu o sample na rádio pela primeira vez. Yeah. Dido lançou a música em 1999, tornando-se um dos maiores sucessos globais da cantora e compositora inglesa, conhecida pela sua atmosfera melancólica, que transforma-se num refrão reconfortante e otimista. A canção descreve um dia cinzento e cinicamente difícil que se ilumina quando a pessoa amada liga ou finalmente aparece depois de muito tempo. A música apareceu pela primeira vez na banda sonora do filme Sliding Door, em 1998. E é exatamente este aqui. Dido. Thank you.

Então a Eminem sampleou a música de Daido com o tema Thank You. E a mesma faz parte do álbum de estreia de Daido, intitulado No Angel. Construíram a batida e a história de ficção à volta dele. Tal como dizia a própria Daido, só soube que o seu tema tinha sido aprovado pela sua editora quando ouviu o sample na rádio pela primeira vez.

Para dizer que a canção ficou ainda mais icónica quando o rapper Eminem fez o sample da mesma para o seu êxito mundial, Stan, em 2000. O que acabou alavancando ainda mais a música Thank You para o top das tabelas.

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Chama-se Jeff Maloleca, cantar a música Sala a pedido da ouvinte Rosa Zevut. Olá Rosa, como é que é? Katika Johnny. Está mal, é? Xenofobia. Está mal isto. 17h52 minutos. This is another one for the steppers. Agora Happy People. Arkel.

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2: Fechamos esta segunda edição da semana com também a música em destaque. Chama-se Coloca, versão Cadoda. É do El Professor. Hoje é o segundo dia. Nós voltamos amanhã pontualmente às 14h.

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3: Muito boa noite. Mais de 1000 antigos mineiros vão começar a receber pensões e compensações por morte e doenças profissionais. O Fundo de Providência vai desembolsar 148 milhões de randes, cerca de 532 milhões de meticais, referentes a contribuições feitas desde 1989. O processo de identificação iniciou ontem e decorre até 14 de agosto em Maputo, Gaza e Inhambane. Brigadas com técnicos nacionais e sul-africanos estão a trabalhar no terreno para localizar os beneficiários e garantir o pagamento. O diretor do Gabinete de Informação, Gabinfo, enaltece os esforços da Rádio Moçambique na mobilização de recursos para a digitalização da estação emissora e garantia da sustentabilidade financeira. Segundo Luís Canhemba, apesar dos desafios que as empresas públicas têm estado a enfrentar, a RM tem sabido posicionar-se como um órgão fidedigno de informação e exemplo. O Ghana diz que vai repatriar mais 1000 cidadãos da África do Sul devido à onda de violência xenófoba persistente no país. Além deste número, as autoridades de Accra já repatriaram mais de 900 cidadãos e afirma que exigirá indemnização do governo sul-africano pelas propriedades e bens perdidos. Na sequência da violência xenófoba na África do Sul, Ghana e Nigéria pediram à União Africana que inclua na agenda próxima da cúpula da organização o debate sobre o fenómeno. Pelo menos 50 pessoas ficaram feridas na sequência do terremoto de 7.1 de magnitude na escala de Richter, que abalou esta terça-feira o sul do Japão, avançou a estação pública de televisão japonesa NHK. Segundo as autoridades locais, pelo menos 12 pessoas estão em estado grave devido a fraturas e ferimentos causados pela queda de destroços, telhas e colapso parcial de estruturas. E a fechar, o ex-futebolista internacional francês e treinador Zinedine Zidane foi oficializado como o novo selecionador de França, anunciou esta terça-feira a Federação Francesa de Futebol. O antigo médio sucede no cargo ao seu antigo companheiro de equipa, Didier Deschamps, selecionador desde 2012 e que cessou funções após este Mundial 2026 de futebol. Notícias já esta hora com a edição de Adolfo Filipe, apresentação de André Manhissa.
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1: Olá, ouvinte! Regressamos para a segunda edição desta semana do Eco Estudantil, num dia em que teremos uma interessante conversa com os estudantes Delfim Gatoma e Irmelinda da Zimba, que venceram o prémio de melhor produção teatral na primeira edição do Festival Africano de Teatro Universitário, que aconteceu semana passada na Argélia. E, claro, teremos também a rubrica Livros para Dicionário Saber e mais conteúdos. DJ Ton, Elder Malel e Ilavia Shouk, contigo até muito perto das 19 horas. Iniciamos o nosso programa com a música Talvez Não Era Para Ser, do Hot Bliss.

0: E agora vamos aos comerciais e voltamos para o Informe Escolar.
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6: Boa noite. A primeira-ministra Maria Bem-vinda Levy dirigiu esta segunda-feira a primeira sessão

0: sessão ordinária do Conselho Nacional de Ação Social, a qual aprovou a Estratégia Nacional de Educação Pré-Escolar, visando expandir a educação pré-escolar e reforçar a proteção das crianças e idosos em situação de vulnerabilidade a ser submetida ao Conselho de Ministros. Trata-se de instrumentos estratégicos daquilo que são as preocupações destas camadas sociais, assim como as propostas de solução. A Universidade Lecungo reforçou a sua estrutura académica com a criação de 4 novas faculdades, 2 para a sede em Quelimane e outras 2 para a delegação da Beira. A medida insere-se no processo de reestruturação institucional e visa responder às novas dinâmicas do ensino superior, reforçando a qualidade da formação, da investigação e da extensão universitária. Na sede em Quelimane, foram criadas as faculdades de Ciências Sociais e de Engenharia e Planeamento Físico. Na delegação da Beira, passam a funcionar as faculdades de Ciências Empresariais e Jurídicas e de Psicologia e Ciências da Educação. O reitor da Universidade de Lecungo, Boaventura Aleixo, afirma que a reestruturação pretende adequar a instituição aos desafios atuais do ensino superior, tendo como foco a qualidade, a excelência académica e o fortalecimento da investigação científica. Cerca de 5 milhões de crianças moçambicanas encontram-se fora do Sistema Nacional de Ensino, segundo uma pesquisa realizada pelo Movimento de Educação para Todos, em parceria com o Instituto de Estudos Sociais e Económicos. O dado foi apresentado ontem em Maputo pela coordenadora executiva do Movimento de Educação para Todos, Isabel da Silva, durante a divulgação de 2 instrumentos destinados a reforçar a inclusão escolar, nomeadamente uma proposta de plano de ação para a retenção e reintegração de alunos no sistema de ensino e os resultados de um estudo sobre a descentralização escolar. Segundo Isabel da Silva, apesar de o Ministério da Educação e Cultura dispor de alguns mecanismos para responder ao abandono escolar, persistem lacunas na sua implementação, sobretudo no que respeita à retenção e reintegração de crianças e adolescentes que abandonam a escola. A responsável destacou ainda que a situação é particularmente preocupante no caso das raparigas que engravidam durante a idade escolar. Recordou que existia um despacho ministerial que impedia a transferência automática das alunas grávidas para o ensino noturno, mas o mesmo foi posteriormente revogado. Moçambique entrou para a história da arqueologia africana ao acolher pela primeira vez o 17º Congresso da Associação Pan-Africana de Arqueologia para a Pré-História e Estudos Relacionados, cuja cerimónia oficial de abertura decorreu esta segunda-feira na Universidade Eduardo Mondlane. A realização do mais prestigiado Congresso Pan-Africano da área representa um marco para Moçambique, que passa a assumir um papel de maior protagonismo na produção de conhecimento científico sobre a história do continente e na definição de estratégias de preservação do seu património. Para além da dimensão académica, o evento abre novas perspectivas para o fortalecimento da cooperação internacional, do turismo cultural, da investigação científica e da valorização das comunidades detentoras desse património. E para fechar, o Presidente da República, Daniel Chapo, anunciou semana passada um plano de fortalecimento da Escola Nacional de Música, que prevê a melhoria das suas condições de funcionamento, a criação de delegações regionais na Beira e em Nampula e a mobilização de parceiros para apoiar o ensino artístico. Durante uma visita de trabalho à instituição, o chefe do Estado destacou o papel estratégico da música na preservação da identidade cultural, na promoção da inclusão social e no desenvolvimento econômico, reafirmando o compromisso do governo em transformar a escola numa referência nacional na formação artística. É o fim do Informe Escolar desta terça-feira, 28 de julho de 2026.
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0: E agora vamos conferir a rubrica Um Pensamento, Uma Contribuição Social, produzida e apresentada por Elder Malela.
1: Saudações, bem-vindo a mais uma edição da rubrica Um Pensamento, Uma Contribuição Social. Sou o Elder Malela e a sugestão para hoje é Achille Mbembe, historiador e filósofo camaronês, nascido a 27 de julho de 1957 em Otele, nos Camarões. Achille Mbembe é um dos pensadores mais influentes do pensamento contemporâneo africano e global. Obteve o seu PhD em História na Universidade de Sorbonne, em Paris, na França, em 1989. Subsequentemente, obteve um diploma de estudos avançados em Ciência Política no Instituto de Estudos Políticos, na mesma cidade. A sua obra atravessa temas como o pós-colonialismo, a soberania, a violência e as formas contemporâneas de poder, mas talvez a sua contribuição mais provocadora esteja num conceito que se tornou central no debate político atual, a necropolítica. Mbembe parte de uma pergunta desconfortável, mas necessária. Quem tem o poder de decidir quem pode viver e quem deve morrer no mundo contemporâneo? A partir dessa questão, ele mostra que o poder moderno não se exerce apenas através da governação da vida, como sugeria a ideia clássica de biopolítica, mas também através da gestão da morte, da exposição à morte e da produção de zonas onde certas vidas se tornam descartáveis. Isto significa que em muitos contextos globais há populações que vivem sob condições permanentes de precariedade, guerras prolongadas, ocupações militares, fronteiras militarizadas, desigualdade estrutural e abandono institucional. Nestas zonas, a vida não é protegida da mesma forma. Algumas vidas são protegidas, outras são expostas. Mas reduzir Mbembe apenas à necropolítica seria incompleto. O seu pensamento também é uma crítica profunda à forma como a história da África foi narrada a partir de fora, como um espaço periférico incompleto ou condenado a repetir crises. Ele desafia essa visão ao afirmar a África como parte constitutiva da modernidade global e não como sua margem. Ao mesmo tempo, Mbembe propõe uma reflexão sobre o futuro, como imaginar formas de convivência que não sejam baseadas na exclusão, na violência ou na fronteira rígida entre nós e os outros. Aqui surge uma das suas ideias mais importantes: a necessidade de pensar uma ética da vida partilhada, onde o humano não seja definido pela capacidade de dominar, mas pela capacidade de coexistir. A sua contribuição social pode ser a devolução de uma pergunta essencial sobre justiça, não apenas quem governa, mas como a vida é distribuída, não apenas quem tem poder, mas quem é deixado à margem da proteção desse poder. Num tempo em que tantas vidas parecem tornar-se negociáveis, o pensamento de Achille Mbembe funciona como um alerta crítico. Nenhuma sociedade pode considerar-se verdadeiramente moderna enquanto aceitar diferentes níveis de humanidade entre os seus próprios membros. E talvez seja esse o ponto mais importante da sua obra: obrigar-nos a pensar que a política, no fundo, não é apenas sobre instituições ou ideologias, mas sobre a forma como decidimos viver juntos, ou separar vidas entre aquelas que contam e aquelas que são silenciadas. É o final da presente edição da rubrica Um Pensamento, Uma Contribuição Social. Hoje falamos sobre o historiador e filósofo camaronês Achille Mbembe. A produção e a apresentação foi de Elder Malela.

0: Obrigada, Hélder Malelo, por este pensamento, nesta contribuição social. Ouvinte, amanhã há mais pensamentos e contribuições sociais.
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0: O celular virou indispensável no cotidiano de qualquer cidadão. Os alunos também fazem parte deste grupo que não pode ficar sem pegar o telemóvel no seu dia a dia. Mas o que será que os alunos fazem quando estão com o telefone nas mãos? É o que a Lia Siniquinha procurou saber de alguns alunos das escolas secundárias da cidade de Maputo.
2: Gilson Gilberto Stoy.
3: Gilson, quantas horas por dia ficas ao celular?
2: Não sei o certo. Eu fico praticamente todo dia com o celular.
3: E o que pesquisas?
2: Assuntos escolares. Muita coisa também tem a ver com futebol, porque gosto muito de futebol. São as duas coisas que eu mais sigo, que eu costumo pesquisar a maior parte dos dias.
3: E por que usas o celular para pesquisas ao invés dos livros?
2: Porque... Para mim, eu acho mais fácil tu pesquisares o livro no celular, tu gastas menos, porque agora os livros estão muito caros. A propósito, até há dias vi uma reportagem de um aluno que está a seguir o curso de literatura. Ele diz que muitos jovens agora preferem baixar o livro no celular do que comprar, porque o livro está muito caro nas bibliotecas. Então, isso acaba criando pouca demanda das pessoas que vendem os livros nas bibliotecas, sim.
3: Achas que usar celular é benéfico em termos financeiros?
2: Sim, sim, acho. Porque todos os dias gasto dinheiro para poder comprar megas e pesquisar. Eu sei que isso que eu estou a pesquisar vai me favorecer no futuro, né? Pesquisar coisas da faculdade, não sei, tudo que os docentes mandam. Eu pesquiso por saber que se eu fizer aquilo no futuro irei me beneficiar.
4: Chamo-me Érica Jorge.
3: Érica, quantas horas por dia ficas ao celular?
4: Acho que metade do dia. Nos momentos que eu estou disponível para algumas pesquisas, né? E divertimento próprio, porque só não podemos ficar 100% nos estudos por causa da... A memória não vai ajudar.
3: E o que tens pesquisado?
4: Mais trabalhos da faculdade, livros interessantes, seriados, filmes. E alguns divertimentos como esses.
3: E por que usas o celular para pesquisa ao invés dos livros?
4: Como o telefone é algo que temos mais acesso, estamos sempre com o telefone, tem mais facilidade de pesquisarmos. Enquanto os livros, não porque os livros não tenhamos no telefone, mas há mais burocracia em relação ao telefone.
3: Achas que usar celular é benéfico em termos financeiros?
4: Eu acho que é. É muito benéfico. Sabemos que nem todos têm a mesma condição, mas existem aqueles mais acessíveis para cada tipo de pessoa.
5: Ah, Frank.
3: Frank, quantas horas por dia ficas ao celular?
5: Agora, como não tenho celular, umas 3 horas ou 4 horas, mas quando tenho celular, por aí 7 horas.
3: E o que pesquisas?
5: Ah, pesquiso mais sobre assuntos escolares e assuntos religiosos e também fico a teclar.
3: Por que fazes uso do celular para fazer pesquisa ao invés dos livros?
5: É porque os livros, por conta da aderência dos livros, é mais fácil o celular, porque a qualquer momento, a qualquer livro que eu precisar, é só pesquisar e ter. Quando não tenho um celular, tenho que procurar na biblioteca, às vezes pode não ter o tal livro, também o custo da aderência do livro. Então, quando tenho telefone, a qualquer momento tenho a disponibilidade do livro.
3: Achas que usar o celular para fazer pesquisas em termos financeiros é benéfico?
5: Sim, é benéfico, porque, por exemplo, posso querer um livro. Então, eu posso gastar só 10 meticais para comprar 1 megabyte para baixar um livro. Mas eu, tipo, adquirir um livro, posso gastar por aí 400 e tal. E eu não ter esse dinheiro mais que isso. Por exemplo, eu posso querer ler uns 3 livros e não ter dinheiro para tal. Mas internet, só com megas de 10 meticais, eu posso ter vários livros, quantos eu quiser.
3: Alda, quantas horas por dia ficas ao celular?
6: Quase sempre, então não consigo controlar as horas.
3: E o que ficas a pesquisar, Alda?
6: Sempre estou a ler livros. Tu não tens livros físicos, então eu leio no telefone. Pois estou sempre no telefone.
3: E por que que lês livros através do celular e não vais fazer a compra dos livros assim em físico?
6: Porque muitos livros que eu leio não tem aqui, então teria que trazer de fora. Então seria um trabalho para mim quando já tenho em PDF ou em aquilo aí, poderia ler no telefone, que é mais fácil.
3: Achas que usar o celular é benéfico em termos financeiros?
6: Eu acho que sim, porque se eu comprar megas de 30, assim, consigo baixar mais de 100 livros.
3: Quantos livros tens até agora?
6: Quantos livros tenho, não consigo, porque tem livros que eu baixo e começo e não termino. Mas já li a volta de 100 e tal, já para 200. Então é benéfico, sim.
3: Muito bem. Há quanto tempo começou com essa rotina de leitura de livros usando o celular?
6: Desde o ano passado, janeiro.
7: Arnaldo Janor.
3: Arnaldo, quantas horas por dia ficas ao celular?
7: Mais ou menos 15 horas.
3: E o que pesquisas, Arnaldo?
7: Relativo. Geralmente, como estou a estudar, mais tempo são coisas da faculdade.
3: E por que fazes uso do telemóvel para pesquisa ao invés dos livros?
7: Eu acho mais prático, porque se eu quiser alguma informação no livro, eu ainda tenho que pesquisar e encontrar a página que eu quero, a referência que eu quero, nesse caso. Então, com o celular, eu posso pesquisar a referência do autor, o trecho específico que eu preciso, e a internet vai me dar. Quando na biblioteca, eu ia ter que pesquisar muito tempo, essas coisas, sentar, ler. Então, eu acho mais prático usar o celular do que ir para a biblioteca. Mas, às vezes, tem que ir para a biblioteca, sempre que alguns livros não consegues encontrar na internet, então tem que ir para a biblioteca.
3: E achas que usar telemóvel para pesquisas é benéfico em termos financeiros?
7: É relativo, depende do poder financeiro, porque da mesma forma que eu posso gastar o meu dinheiro de chapa para sair de casa para aqui para a cidade, porque eu estudo aqui na cidade, estou a ver na Matola, é o mesmo dinheiro que eu podia usar para comprar megabytes de 10 ou de 5 para pesquisas académicas, é mais do que suficiente.
0: Obrigada, Lia Siniquinha, por este apontamento de reportagem. Aluno 20, saiba que, embora o telemóvel possa servir como ferramenta pedagógica e de segurança, o seu uso sem supervisão compromete o foco e o rendimento académico, além de prejudicar a socialização face-to-face, ou seja, cara-a-cara. Vamos ficar menos no telefone. Vamos pegar mais livros e ler, que é melhor para a nossa educação.
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0: E vamos já seguir aos spots comerciais.
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3: A primeira-ministra Maria Bem-vinda Leveu dirigiu esta segunda-feira a primeira sessão ordinária do Conselho Nacional de Ação Social, a qual aprovou a Estratégia Nacional de Educação Pré-Escolar, visando expandir a educação pré-escolar e reforçar a proteção das crianças e idosos em situação de vulnerabilidade a ser submetida ao Conselho de Ministros. A Universidade de Lecungo reforçou a sua estrutura académica com a criação de 4 novas faculdades, 2 para a sede em Quelimane e outras 2 para a delegação da Beira. A medida insere-se no processo de reestruturação institucional e visa responder às novas dinâmicas do ensino superior, reforçando a qualidade da formação, da investigação e da extensão universitária. Cerca de 5 milhões de crianças moçambicanas encontram-se fora do Sistema Nacional de Ensino, segundo uma pesquisa realizada pelo Movimento de Educação para Todos, em parceria com o Instituto de Estudos Sociais e Económicos. Foi um pequeno flash do Informe Escolar e agora vamos à entrevista do dia.
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3: Os estudantes Delfim Gatoma e Irmelinda Zimba, finalistas do 4º ano do curso de licenciatura em Teatro da Escola de Comunicação e Artes da Universidade Eduardo Mondlane, conquistaram semana passada o prémio de melhor produção teatral na primeira edição do Festival Africano de Teatro Universitário. E eles estão aqui hoje no estúdio para falar desta premiação e também da participação no Festival Africano de Teatro Universitário. Olá, Irmelinda. Olá, Delfim. Boa noite e bem-vindos aqui à Rádio Cidade.
4: Boa noite. Obrigado pela oportunidade.
5: Boa noite. Estou mesmo a agradecer pela oportunidade.
3: Antes de mais, parabéns por esta conquista, né? Por trazerem um prémio aqui para Moçambique. E eu queria saber de vós o que representa receber o prémio de melhor produção teatral no primeiro Festival de Teatro Universitário.
5: Nem sei o que dizer, pois eu não esperava receber uma coisa igual. Não estava preparada para uma competição, mas sim para um trabalho por apresentar. E receber esse prêmio é demasiado... É muito bom para mim, é muito bom. Eu fiquei muito feliz, porém os antecedentes não tinham lá, tipo... Eu não esperava receber, na verdade. Não esperava, mas de uma e de outra forma... Enfim,
3: foi bom.
5: Foi muito bom.
3: Foi muito bom. E, Delfim, como é que receberam a notícia de que a produção moçambicana tinha sido a vencedora?
4: Foi fenomenal. A emoção era tão grande, porque primeiro começaram a chamar por categorias, né? Nós esperávamos ganhar, mas não como o primeiro lugar, como a melhor produção a melhor produção do festival. Nós esperávamos ganhar como os melhores atores, ou com a melhor música, ou com o melhor texto, ou a melhor cenografia, mas não como a primeira melhor. Quando começaram a chamar aí as classificações, com o coração na mão, todo apertado aí, e chamaram todo mundo, menos Moçambique. Nós já estávamos decepcionados, tipo, enfim. Comentaram sobre a nossa produção, falaram bem, até tornámos-nos famosos lá. Uau. Muita gente queria fotografia conosco. E depois daquilo nós ficamos tipo, epa, enfim, não é desta vez. E de repente chamaram o nosso nome. Nós não acreditávamos. Primeiro pronunciaram mal, né? Eles não estão familiarizados lá com a Universidade Eduardo Mundo, lá no Moçambique. Pronunciaram mal, depois chamaram-nos de novo, disseram Moçambique. E a emoção foi tão grande. E subimos e recebemos.
3: Que até hoje esteja emocionado.
4: É, com certeza. É um prêmio, primeira classificação na primeira edição do festival.
3: E como é que vocês descreveriam esta participação? Estavam ali a participar no meio de muitos estudantes
4: Sim.
3: africanos de todo o continente, né?
4: Sim.
3: Então como é que vocês descreveriam a experiência de representar Moçambique no meio de tanta gente?
4: A experiência foi incrível. Primeiro porque éramos o único país lá falante da língua portuguesa, né? A maior parte dos países lá faziam parte da francofonia. Então, nós éramos os únicos lá da língua portuguesa. Primeiro, a comunicação não era fácil para nós. Falávamos inglês, o nosso inglês é maneira, porque em Moçambique também não falamos inglês. Mas comunicávamos-nos bem e conseguimos criar um determinado tipo de relacionamento com eles.
3: E diriam que o desafio da língua, como o Delfim acaba aqui de dizer, foi o maior que vocês enfrentaram durante esta semana que estiveram lá na Argélia a participar deste festival?
5: Para mim foi maior, foi a coisa mais desafiadora que eu passei. Porém, a apresentação também foi um desafio, porque chegamos na segunda-feira, depois de 2 dias de viagem, e tivemos a informação que teríamos que apresentar no dia seguinte, às 17. Depois de 2 dias sem conforto, no momento de descanso e tudo, não esperávamos fazer aquilo logo no primeiro segundo que chegássemos lá. Mas mesmo assim, o trabalho foi o melhor desafio, porque nos desafiamos e fizemos um bom trabalho.
3: Falando em trabalho, qual foi o momento que vos deixou assim, o momento mais marcante desta competição, que ficou na vossa memória?
4: Para mim, o mais importante foi o processo. Para mim, o mais importante não foi o prêmio. Representamos o Moçambique, tivemos a premiação do primeiro lugar e tal, mas para mim o mais importante não foi o prêmio. Foram as conexões, foram as conversas que nós desenvolvemos lá, foram as pessoas incríveis que nós conhecemos. E se me perguntassem hoje o que é que tu podes falar sobre a Argélia, eu diria que são bastante, muito acolhedores, porque acolheram-nos bem. Tivemos a primeira dificuldade com a língua.
3: Okay.
4: Receberam-nos, ajudaram-nos bastante. Tivemos dificuldades com a comida também. A alimentação.
3: Muita pimenta, muito sal.
4: Não só isso. Sal, pimenta, sim, era tudo tranquilo, mas o tipo de comida.
3: Okay.
4: E toda vez que cozinhassem frango, batata e alface, nós ficávamos satisfeitos, tipo, graças
3: é nossa
4: a Deus.
3: Comida.
4: Nossa comida, felizmente. Tirando esses dias que cozinhassem frangos, nós passávamos mal. Comíamos. A Ermelinda já gostava de alguns pratos lá. Eu não gostei de nenhum.
3: Cuscuz.
4: Ela já gostava de alguns pratos, eu não gostei. Para mim foi mais desafiador, né? Porque houve um dia em específico que eu só tive que comer alface, só alface.
3: Todo dia?
4: Foi no almoço, graças a Deus.
3: Okay.
4: Só comi alface, porque o que tinha lá não era agradável para mim. Era totalmente diferente. Mas a Ermelinda se deu bem e gostou da alimentação lá.
3: Que bom. E a peça apresentada por você, escolhida, né, foi Neo, Três Painéis do Apocalipse,
4: Sim.
3: do Jean-Pierre Coe. O que vos atraiu nesta obra? O que é que vos atraiu?
5: Primeiro, porque a dramaturgia fala muito dos problemas que enfrentamos aqui em Moçambique. Esses conflitos de guerras e tudo lá é abordado, apesar do Apocalipse estar a falar das consequências, mas nós vivemos a situação e as próprias consequências. Sendo assim, olhou-se muito para a questão mesmo de contexto. Não podemos levar um produto que não diz nada com relação ao nosso país. Então temos que mostrar esse trabalho e, enfim, nos desafiarmos também.
4: Sim.
5: A mostrar porque não só o texto tinha um número mínimo de 12 personagens.
3: Okay.
5: Imagina só apresentarem 2 pessoas, ou seja, 3 pessoas, onde deviam a dramaturgia traz 12 personagens. Isso foi desafiador. E eu gostei do desafio.
4: Uhum. E como a Herblinda disse, contextos moçambicanos, e não só contextos moçambicanos, é um contexto universal em geral, né? O universo todo passa por essas dificuldades, tem guerras aqui, tem conflitos ali, e por aí fora. chamaram-nos e fizemos o nosso trabalho como devíamos ter feito e ganhamos, né?
3: Oh, certo. E vocês não estiveram sozinhos nesta viagem, nesta premiação. Tiveram também com o professor Dadivo José.
4: Sim, sim, sim.
3: Qual foi o papel do professor Dadivo José nesta vossa produção?
4: Primeiro, desde a nossa saída de Moçambique até o nosso regresso, ele foi um pai, antes de mais nada, antes de professor, antes do trabalho todo, ele foi um pai para nós. Ele cuidou muito bem de nós, representou aquela figura de pai lá na Argélia, e nós só temos a agradecer, principalmente por ele ter estado conosco, nos ajudou muito como pai, como professor e como ator também. Então a figura dele lá foi importante e ele contribuiu bastante para conseguirmos este prêmio do primeiro lugar. E como professor, contribuiu com a parte dele também, que era de nos ajudar, nos fazer lembrar de certas técnicas, de como é que nós devemos ser e fazer quando estivermos em palco. E ele atuou conosco também, um privilégio tão grande para nós como estudantes dele. Tivemos este privilégio, esta honra de atuar com ele, e trabalhamos bem, trabalhamos juntos e contracenamos.
5: Realmente, eu posso dizer que o professor não esteve lá como professor, esteve como pai, porque ele se preocupava com tudo e por nada. Aquilo, eu nunca tinha visto o professor Dadir, nunca tive uma experiência assim. Claro que já trabalhei, questão de escola e tudo, mas uma relação tão íntima que tivemos durante a viagem, ainda preferia passar fome ou não ter nada para comer, mas já a dar a nós, tipo, vocês comam, não se preocupem comigo. Eu, ok, porque tem momentos em que sofríamos essa coisa de alimentação e tudo. Ele dava umas técnicas. Ok, aqui, eu lembro uma vez, ele disse, aqui você não se preocupa com nada. Abre o pão, mete o frango, essas outras coisas, esquece. E esquece, não mostra cara de desgosto, mostra simplesmente que você gostou de tudo, porém prefere fazer o que você está aí a comer.
4: Mandávamos bom dia todos os dias, perguntava se já comemos, estamos satisfeitos. Só temos a agradecer mesmo.
3: Certo, e acreditam que este vosso prémio pode abrir portas para outros estudantes e outros artistas moçambicanos participarem em festivais internacionais?
4: Sim, sim, sim, sim, acreditamos sim. E agora existe uma grande responsabilidade incumbida para Moçambique, né? Porque estivemos lá, representamos o Moçambique, ganhamos, conquistamos o maior respeito lá. Então é esperado que as outras universidades, ou mesmo a nossa universidade, ou os outros artistas moçambicanos que forem ou que irão para lá nos anos vindouros, que representem da mesma forma e que carreguem um trabalho à altura, um trabalho bonito de se ver, porque é esperado muito de nós depois deste prêmio do primeiro lugar.
5: Esse trabalho bem feito.
3: E falando em esperar, o que é que podemos esperar de vocês nos próximos tempos em relação à vossa carreira artística?
5: É complicado falar coisas que pretendemos fazer ou o que nós esperamos, mas como sempre os professores nos ensinam, temos que aproveitar o momento, temos que brilhar diante, ou seja, brilha você antes de mostrar o brilho, e mostre o seu trabalho. Você deve se divertir com o trabalho que você faz e esquecer tudo que existe aos arredores. A única coisa que deve existir é você, o texto, tudo aquilo que te é concedido para o trabalho. Então, de mim eu espero boa coisa. Não sei o que poderei mostrar ao público em si.
3: E Delfim?
4: Eu espero que eu e Irmelinda consigamos nos tornar diferente de tudo que já se viu neste país em relação à arte, em relação ao teatro, em relação ao ser ator, ser atriz. Eu gosto de pensar que eu sou um dos maiores e melhores atores deste país, da minha geração. Então, só pelo simples facto de eu pensar assim já ajuda-me bastante. Já consigo atrair as bênçãos, já consigo atrair essas oportunidades para mim, da mesma forma que eu consegui atrair esta oportunidade para a Argélia. Então, eu espero e vou, serei grande, serei um dos maiores atores deste país. E é esperado muita coisa de mim, eu sei, e trabalharei até lá e colocar Moçambique lá em cima. E isso vai acontecer. Voltarei para cá um dia testemunhar e falar sobre isso.
3: E eu estarei aqui à tua espera, hein? Mas mesmo para fechar esta nossa entrevista, a quem dedicam este prémio?
4: Ah, eu, Delfim da Toma, dedico este prêmio a todos os artistas moçambicanos, a todos os atores, aos meus colegas de cadeira, de turma, aos meus colegas do curso, aos meus colegas da minha Escola de Comunicação e Artes e a minha Universidade Eduardo Mondlane, especialmente para minha mãe, meu pai e os meus irmãos.
5: Eu acho que Gatoma esteve aqui, falou de todos. Eu não tenho a quem acrescentar senão a minha família e frisar a ideia de Escola de Comunicação e Artes, aquele lugar onde bebemos tudo isso. Bebemos tudo isso e não tenho por que falar de outra coisa. A minha família toda, a todos aqueles que são artistas moçambicanos, a Universidade Eduardo Mondlane. Eu não sei, eu posso frisar ainda mais Eduardo Mondlane, Escola de Comunicação e Arte, porque é onde eu bebi, porque eu não tinha nada quando eu cheguei aqui. E ver-me assim nesse estágio hoje, eu digo, uau, uau mesmo. Estou surpresa e surpreendida com o meu próprio trabalho. Então...
4: E mais uma coisa, como a Irmelinda esteve aqui a agradecer, eu também agradeço muito a Escola de Comunicação e Artes, a Universidade Eduardo Mondlane, os meus professores e a todos que estão a vir neste momento, que também estão interessados em fazer o curso de licenciatura em teatro. Em Moçambique existe esse curso da Universidade Eduardo Mondlane, na Escola de Comunicação e Artes. É um curso superior, então aconselho a todo mundo que estiver a ouvir, a escutar, que estiver interessado a fazer o curso, aproxime, e se não estiver na capital, é só entrar na internet, na Google, e pesquisar pelo curso, e o curso estará lá disponível à espera de vocês no ano que vem. E aproveitar este momento para dizer que eu, Delfim Gatoma, justamente por estar na ECA, terei uma outra oportunidade ainda este ano de participar num outro festival na Espanha. Irei mesmo, provavelmente, será uma surpresa, mas irei.
5: E eu falar disso, eu também por acaso tive uma oportunidade similar, mas eu levarei um pouco mais de tempo, não é simplesmente um festival. Estarei a uma experiência nova na Espanha também.
6: E voltem aqui, hein? Venham aqui antes de ir à Espanha para nos contar essas novidades. Não vou vos perdoar se não vierem para aqui.
4: Ah, tudo bem, viremos com certeza.
5: Com certeza.
6: E esta foi a conversa com os jovens estudantes Delfim Gatoma e também Irmelinda Zimba. Eles que estiveram na Argélia semana passada e conquistaram o prémio de melhor produção teatral na primeira edição do Festival Africano de Teatro Universitário. Voltamos já para mais conteúdos aqui no Eco Estudantil.
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3: E agora vamos à rubrica Livros para adicionar o saber de hoje com a estudante Lina Zito.
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7: Meu nome é Lina. Eu comecei a minha história no mundo da literatura. Começou mesmo aos meus 9 anos de idade, quando a minha ida à escola, eu apanhei uma sacola que tinha lá 4 exemplares do livro Contos do Vale dos Zambezi. Eu me lembro que, na verdade, foi aí onde eu iniciei a minha jornada no mundo da leitura e da literatura. Foi um livro incrível que na época não considerava assim tanto, porque sendo criança e não tendo tanta referência de pessoas que leem na minha família, naquela época não significou nada para mim, porque, bem, não entendia na verdade qual era a dimensão daquele acontecimento. Mas depois de alguns anos eu fui perceber que não, na verdade foi ali onde eu comecei a me encontrar, que eu comecei a descobrir os meus gostos, aquilo que realmente é parte da minha identidade. Então, acho que a leitura, na verdade, é parte da minha identidade. O que me motiva a ler, na verdade, eu acho que o fato de ler já é uma motivação para mim. Eu não preciso sentir nada de diferente ou de especial para que eu leia. Eu só preciso ler. Então, para mim, a motivação é mesmo o próprio livro, a própria aventura de pensar que eu vou mais uma vez embarcar em uma jornada e me transformar em múltiplas pessoas ao mesmo tempo. Porque a leitura faz isso contigo, ela te leva a mundos distantes, ela te dá contextos, ela te dá dimensões diferentes, ela te faz múltiplas pessoas ao mesmo tempo. Eu não tenho um livro assim preferido, porque para mim, um leitor de raiz é um leitor que ama um pouco de todas as obras que já leu. Mas se me perguntassem qual é a obra que mais me marcou, eu provavelmente diria uma das obras que mais me marcou é a obra de Antoine de Saint-Exupéry. Eu espero ter pronunciado bem o nome deste autor francês, que é o livro O Pequeno Príncipe, publicado em 1943, se não estou em erro. Para mim, este foi um dos livros mais importantes que eu li, porque veio me trazer uma dimensão que eu nunca tinha pensado, ou talvez que eu já tivesse pensado, mas não entendido. Porque apesar desta obra ser considerada um clássico da literatura infantil europeia, é na verdade para mim uma das obras mais bonitas, uma das obras mais importantes de se ler. Não só quando criança, eu acho que nem é sobre criança na verdade, é mesmo para pessoas, para adolescentes, para jovens que ainda tentam descobrir qual é o sentido da vida. Porque esta obra vem trazer esta questão do existencialismo e de lidar com a solidão e de lidar com certas coisas que vêm com responsabilidades ou com crescimento. Eu acho que não é uma obra muito infantil, mas na verdade é uma obra muito filosófica. Então é muito importante, eu recomendaria muito para quem quer descobrir um pouco destas questões e tentar entender numa dimensão mais abrangente, né? Porque ele traz muitas questões, ele traz muitos exemplos muito claros, muito simples e fáceis de entender. Não precisamos de lá ler Parmênides ou ler Heráclito ou qualquer outro para entender o que realmente é o ser, qual é a questão da própria existência, porque cada um de nós busca isso de alguma forma ou em alguma coisa, né? Ah, então é um livro muito interessante. Eu não tenho assim um gênero, como eu disse, eu acho que cada livro, cada obra que eu leio vem trazer alguma coisa, vem agregar alguma coisa. Então eu não gosto muito de cingir-me num único gênero. Eu não acredito muito que eu tenha um gênero preferido. Então cada época requer ou demanda aquilo que demanda, né? As suas exigências. Então, tem vezes que eu gosto de romances, tem vezes que eu gosto de ficção científica, por vezes eu gosto de ficção policial, terror. Então, não é muito sobre a obra, né? O gênero da obra, mas é sobre o que ela vai agregar. Por isso que eu leio todos os estilos, todos os gêneros, todos os formatos, porque eu só me importo mesmo que o livro traga alguma coisa. Eu acho que ler, na verdade, a leitura, como eu disse, ela vem te tirar da dimensão de si mesmo e te colocar numa dimensão de seres múltiplas pessoas ao mesmo tempo. Então, eu acho que não é sobre, ok, resolver um problema em si, mas é sobre teres uma válvula de escape, talvez usar este termo. A leitura é incrível, é terapêutica para mim, é terapêutica, é uma amiga, uma conselheira. Eu gosto de dizer que, tal como a música, a leitura, para cada sentimento que nós temos ou cada estado de emoção que nós estamos, nós temos um livro que nos possa acompanhar. Se eu estou triste, eu vou procurar livros que falem sobre comédia ou livros de gênero comédia ou um livro mais leve. Se eu estou romântica, obviamente que eu vou ir para a questão do romance. Então, cada emoção que eu tenho um livro que me vai acompanhar. Então, para mim, isso é um escape para certas coisas que nós, como jovens, agora desenvolvemos, como ansiedade, como depressão e tantos outros problemas de âmbito psicossocial, porque nós agora enfrentamos essas coisas assim diretamente. Agora o jovem é colocado nestes desafios diretamente. Então, para mim, tal como o álcool, tal como muitas outras coisas que algumas pessoas usam para esquecer, eu acho que a leitura, ela é uma opção saudável e te faz mais intelectual, para mim, né? Te faz mais intelectual. Autores que eu admiro, eu acho que eu admiro um punhado de autores, né? Tanto nacionais como internacionais. Nacionais eu posso falar de Mia Couto, Paulina Xiziana, nossa mãe, obviamente, José Craveirinhas. De Angola nós temos o Pepetela, espero ter pronunciado bem o nome. E na diáspora, né, nos outros países das Américas, eu posso falar do A.M. Cusi, que é um pseudônimo, na verdade, que é para o Ashley e para Marcus Cusi, que é um casal, desculpa, de autores e fazem livros incríveis. Temos também o Kenneth Ryan, que é também um ótimo escritor, na minha opinião, né, um ótimo escritor e vale muito apostar nas obras dele. Para jovens acadêmicos, então, assim, como eu disse, eu acho que a leitura não tem muito a ver com questões genéricas. Oh, qual é o livro que te faz mais intelectual? Qual é o livro que te faz mais inteligente? Para mim, o próprio hábito de leitura vem trazer, agregar alguma coisa. Então, toda obra que você acha, né, que te vai agregar alguma coisa, é uma obra que vale apostar. Então, não existem opções assim que eu vá dizer, por terá subjetivo, que te vai fazer mais segredo.
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3: Obrigado, Alina Zito, por partilhares o teu gosto pela leitura com o ouvinte do Eco Estudantil.
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3: E vamos agora saber como é que funciona a educação na Argélia, na rubrica Fatos Curiosos sobre o Mundo Académico.
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3: Na Argélia, o ensino é gratuito nas escolas públicas e obrigatório para crianças entre os 6 e os 15 anos de idade. Após a independência em 1962, mais de 85% da população era analfabeta. Desde então, campanhas nacionais de alfabetização elevaram significativamente os níveis de escolaridade. Saiba também que o árabe é utilizado como língua de instrução nas escolas. No entanto, o francês continua a ter um papel muito importante, sobretudo nas disciplinas científicas e no ensino superior. Além do francês, muitas escolas oferecem inglês, espanhol, italiano ou alemão como línguas adicionais. Na Argélia, no final do ensino secundário, os estudantes realizam o exame de bacalariato. A nota obtida determina o acesso às universidades e aos cursos pretendidos. As universidades públicas argelinas não cobram propinas aos estudantes nacionais, uma medida que visa facilitar o acesso ao ensino superior. O país conta com dezenas de instituições de ensino superior, incluindo 48 universidades distribuídas por diferentes regiões. A expansão do ensino superior ocorreu depois de 1962, acompanhando a Política Nacional de Desenvolvimento da Educação. E para fechar esta nossa rubrica Fatos Curiosos sobre o Mundo Académico de hoje, onde estamos a falar da educação na Argélia, saiba que o setor da educação representa cerca de 15% do orçamento nacional, refletindo a importância atribuída pelo governo à formação da população.
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3: E assim terminamos mais uma edição do Eco Estudantil neste dia 28 de julho. Um dia em que trouxemos a rubrica ao Livros para Adicionar o Saber e também tivemos uma interessante entrevista sobre o prémio de melhor produção teatral na primeira edição do Festival Africano de Teatro. Uma entrevista que teve com os vencedores deste prémio, Ermelinda Zimba e Delfim Gatoma. 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

0: pontualmente 19 horas.
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Vamos falar de amor? Olá, muito boa noite, querido ouvinte. Está a começar mais uma edição do Mais Amor. Faço votos de que esteja bem, que tenha tido um excelente dia e que esta seja uma noite de paz, de reflexão e boa companhia. Muito obrigada por escolher a Cidade FM para fazer parte da sua noite, noite de terça-feira, dia 28 de julho de 2026.

como é possível amar de maneira simples, de maneira saudável e segura. Hoje não será diferente. O meu convite é que fique comigo até pontualmente às 21 horas. O meu nome é Helena Costa, a madrinha dos corações apaixonados, a sua madrinha da Cidade FM, e é um prazer enorme estar consigo em mais uma edição do Mais Amor.

Estamos aos 8 minutos das 19 horas e seguimos com a nossa segunda proposta musical desta noite. Vamos ouvir o Westlife e o tema My Love. Nós voltamos muito em breve para conversar sobre amor.

19 horas e 13 minutos, já são muitas as mensagens que nos chegam de carinho, mensagens a deixar ficar a sua presença. Obrigada, querido ouvinte. Muito obrigada por escolher a Cidade FM para fazer parte da sua noite. É sempre um privilégio chegar até si, onde quer que esteja, para conversarmos sobre amor. O Mais Amor continua a ser esse espaço onde procuramos olhar para os relacionamentos sem julgamentos, com empatia, mas também com conhecimento, porque amar é uma experiência profundamente humana e quanto mais compreendermos os nossos sentimentos, mais preparados estaremos para construir relações saudáveis. Acima de tudo, procuramos encontrar a saúde no amor. Por isso, acomode-se onde estiver, meu caro ouvinte, aumente o volume do rádio e permita-se estes momentos de conversa, estes momentos musicais. Hoje convido-o a fazer um exercício muito simples. Pense em todas as pessoas por quem já se apaixonou. Pense mesmo, mas pense com profundidade. Vou até subir aqui o nosso fundo para que tenha aqui uns segundos de introspectiva. Já pensou? Já? Perfeito. Agora, pergunte a si mesmo, será que cada uma delas lhe ensinou algo diferente? Cada uma das pessoas pelas quais já se apaixonou ensinou algo de diferente? Talvez seja por isso que uma ideia ganhou tanta força ao longo dos anos. A ideia de que todos nós vivemos três grandes amores. E é sobre isso que vamos refletir nesta segunda edição da semana. Vamos falar sobre os três grandes amores. Um que nos ensina a sonhar, outro que nos ensina a sofrer e um terceiro que nos mostra o verdadeiro significado do amor. É uma teoria muito repetida nas redes sociais, em livros e até em filmes. Mas será que a psicologia confirma esta ideia? É precisamente esse olhar que vamos trazer hoje. Fique atento, não troque de estação, fique bem ligado à Cidade FM e à Madrinha dos Corações Apaixonados, porque hoje vamos conversar sobre os três amores da vida. Vamos trazer o olhar da psicologia sobre um conceito popular. Vamos perceber o que é que psicólogos, terapeutas dizem a respeito desta ideia da existência de três amores. Acredita que na sua vida terá três amores? Acha que neste momento está no amor número um, número três? Consegue entender este conceito? Já alguma vez ouviu falar? Deixe ficar através do 87 000 9790 ou poderá ligar e compartilhar a sua experiência amorosa nesta perspectiva dos três amores através do 84 3497. Nós seguimos com mais uma proposta musical e voltamos para ler as mensagens que já nos chegam em grande escala e às quais somos extremamente gratos por todo o carinho que nos é endereçado todas as noites.

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19h24, agora sim sigo lendo algumas mensagens que já nos chegam desde, vamos cá ver, muito cedo, desde mesmo antes das 19 horas. A nossa primeira mensagem entrou mesmo às 18h09 e seguiram-se ainda na hora 18 mais 3 mensagens, o que é motivo de agradecer pelo carinho e pela extra pontualidade. Madrinha de Ouro, boa noite, rápidas melhoras. Eu estou bem, graças a Deus. Estou na escuta a partir de Kobe. Peço ouvir a música de Dopas, Jurarei. Algo assim. Sérgio Zita, obrigada, ouvinte Sérgio, obrigada pelos votos. Vou ficar bem, graças a Deus. Acho que estou a melhorar, não sei, né? O querido ouvinte poderá dizer melhor do que eu. Como é que está a voz hoje? Está melhor? Continua muito nasal? Estamos aqui a tentar fazer um conjunto de situações entre chás e alguns medicamentos, mas sempre procurando o melhor para a nossa saúde. Deixando um bocadinho a saúde da madrinha de lado, obrigada desde já pela preocupação, meus queridos. Vamos então alinhar a música do Dopas, Eu Jurarei, para Sérgio Zita poder ouvir o seu pedido.

Lembrar que terça-feira é a última edição da rubrica Flecha de Cupido. Aproveito para deixar ficar o seu perfil através do 84 3497. Pode fazê-lo por chamada a partir da hora 20 ou pode fazê-lo antecipadamente a partir do 87 000 9790.

Boa noite, madrinha dos pequenos até adultos. Uau, está tudo bem contigo? Estamos a ir na graça, obrigada. Sou Lourdes da Plana Caniço, só passei para te desejar um ótimo trabalho e te dizer de novo que na curanza. Obrigada, minha querida ouvinte. Peço a música da Thelma Lee, Tatuagem. Bom regresso a casa, beijo grande. Obrigada, minha querida ouvinte. O pedido musical também já a ser alinhado em sequência. É a música de Thelma Lee, Tatuagem.

Só para lembrar que continuamos a alinhar pedidos musicais, continuamos a conversar em torno do tema desta noite. Lembrar que hoje falamos de um conceito muito interessante, considerado do senso comum. Existe uma ideia de que todos nós vivemos três grandes amores: um que nos ensina a sonhar, outro que nos ensina a sofrer e um terceiro que nos mostra o verdadeiro significado do amor. Eu gostava de saber do querido ouvinte, já alguma vez tinha falado do conceito dos três amores? Os três amores da vida, os três grandes amores, o que ensina a sonhar, a sofrer e a amar no verdadeiro sentido? Existe aquele que dá o encanto, aquele que ensina, que faz com que doa, que nos educa e que nos transmite algum ensinamento. Acredito que todos eles transmitam algum ensinamento. E existe aquele que é então chamado do grande ou do verdadeiro amor, que será então o tal amor para a vida toda. Já ouviu falar? Sente que já viveu isso na primeira pessoa? São algumas impressões que poderemos trocar ao longo deste programa através do 87 000 9790. Hoje, o que queremos aqui deixar é o primeiro olhar da psicologia sobre este tema. Um tema do senso comum, mas e a psicologia? O que é que nos diz ou o que é que nos pode dizer sobre esta ideia da existência de três grandes amores da vida?

Ora, enquanto deixa ficar o seu parecer, enquanto organiza as suas ideias, eu continuo a ler as suas mensagens. Boa noite, madrinha dos corações apaixonados. Olá, boa noite, como está? Vamos andando, eu gosto sempre de ser positiva. Madrinha vai melhorando, graças a Deus. Passei para lhe desejar um bom trabalho, um bom regresso a casa. Peço a música de Leonardo e Leandro, Dormi na Praça. Sonhando ou pensando nela. Acho que é pensando, não é? A madrinha equivocou-se.

Dormi na praça já alinhadíssima. Vamos a mais mensagens. Alguns perfis que vou ler a partir das 20 horas. Seguimos com as mensagens normais, com as saudações. Boa noite, madrinha da voz linda. Olá, boa noite, obrigada. Venho por este meio assinalar o livro de ponto. Estou bem ligadinho. Peço a música do Anselmo Ralph, Levanta Daí. Obrigada, ouvinte, por este carinho imenso e obrigada por já estar bem ligado ao Mais Amor.

0: 19 horas e 31 minutos. Amigo ouvinte, permita-me recordá-lo que caso pretenda fazer interação telefónica, ela é feita somente através do 84-3497. O número 870009790 é destinado somente a SMS e WhatsApp. Agradeço desde já pela compreensão dispensada. Vamos seguir com algumas propostas musicais que são nada mais, nada menos do que belos pedidos. Pedidos estes que vêm sempre dar um outro ar, um outro brilho, uma outra magia ao nosso mais amor. Vamos sair ao som de Dopas e logo a seguir ouvimos Thelma Lee e o tema Tatuagem. São 19 horas e 32 minutos. Hoje estamos a falar dos três grandes amores da vida. O amor que ensina a sonhar, o amor que ensina a aprender pela dor e o amor que é o grande amor para a vida. Queremos trazer igualmente o olhar de psicologia sobre um conceito popular. É certamente um tema a não perder, a ser desenvolvido ao longo da próxima hora, até que o relógio marque pontualmente 21 horas. Até lá, estamos aqui bem ligados e sintonizados através da 97.9.
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19 horas e 45 minutos neste momento, estamos a 15 minutos da nossa última hora, hora 20, aquela hora que abre espaço para a rubrica Flecha do Cupido. Lembrando que é a última edição da semana da rubrica Flecha do Cupido. Amanhã, quarta-feira, dedicamos os plenos 120 minutos do Mais Amor para desabafar, para abrir espaço ao coração, para tudo aquilo que apoquenta o coração possa conseguir uma solução, possa conseguir, no Mais Amor, encontrar alento. Olá, madrinha, como está? Olá, boa noite. Aqui é a Esmeralda, já estou. Eu estou bem, de saúde, mas no meu emocional ainda meio para baixo. O único amor que ainda não me decepcionou é o do meu filho, porque não está fácil. Peço a sua ajuda, mana. Oh, minha querida Esmeralda, em que é que eu posso ser útil? Em que é que eu lhe posso ajudar concretamente? O amor às vezes não está tão difícil como nós acreditamos que possa estar. Por vezes nós pensamos que estamos no momento certo das nossas vidas e talvez não é o momento ideal para encontrarmos alguém. Existem fases da nossa vida onde nós precisamos de estar mais connosco mesmos. Existem fases em que o amor da nossa vida ainda está a caminho. E às vezes o que nos atrapalha o processo é a precipitação e a pressa que temos, aquela pressa frenética, sentimos sempre que estamos atrasados, sentimos sempre que estamos em constante comparação, em constante competição, e no fim do dia o amor é individual. Não tem hora, não tem tempo, não tem data nem prazo de validade. No momento certo vai encontrar a sua cara metade, tenho certeza disso. É palavra de madrinha garantida. E eu espero mesmo que, de alguma forma, estas palavras a possam ter ajudado.

19 horas e 48 minutos. Nós continuamos a falar dos três grandes amores da vida. Já viveu? Sabe quem possa ter vivido? Gostaria de partilhar a sua história connosco? Pode também fazê-lo através do nosso contacto 84 34 97.

0: Boa noite, Madrinha Helena Costa, como está? Olá, boa noite. Que a graça de Deus te acompanhe e esteja contigo. Muito obrigada. Te amo e peço a música do Ricky René, o título Fui Abandonado Muito Mais Que Uma Vez. É uma mensagem da Cacilda. Cacilda, obrigada pela mensagem. Fui abandonado mais que uma vez, é o pedido da Cacilda. Temos uma chamada, vamos então atender. É o primeiro ouvinte em linha desta noite. Olá, com quem tenho o gosto de conversar?
1: Boa noite, madrinha. Aqui estou a falar com o Saquinho.
0: Boa noite. Estou a falar com?
1: Dona Saquina.
0: Saquina de Boquiço, como está, minha querida afilhada?
1: Estou muito bem, madrinha, e feliz por ter conseguido falar com a madrinha no dia de hoje.
0: Oh, eu é que estou agradecida por esta chamada, não estava à espera e gostava de saber, quer partilhar alguma coisa sobre os três amores da vida? Sabe, já ouviu falar deste conceito? Tem alguma ideia? Acha que já viveu isto na sua vida?
1: Falando do tema de hoje, acho que eu pude vivenciar os três conceitos. Já senti a amargura do amor, já tive o aprendizado e acredito que agora estou a viver o amor.
0: Uau, é motivo de darmos graças ao Cupido, quer seja ele do mais amor ou não. E acredita mesmo que é verdade quando se chega ao terceiro amor, é mesmo para valer?
1: É verdade, é mesmo para valer. É o que a madrinha estava a dizer há pouco tempo à irmã, que há um momento que nós pensamos que é este o momento de amar, por desespero, né? Mas enquanto não é aquele momento, e nós acabamos nos entregando em qualquer situação, porque o amor verdadeiro não traz dor, o amor verdadeiro é paz. Então, essa é como que eu posso explicar?
0: Está a explicar muito bem, afilhada. Está a explicar muito bem. Não se preocupe, está tudo bem. Pode continuar.
1: Sim, eu estava a dizer que é nessa situação que nós temos que perceber se este é o amor verdadeiro ou não. Primeiramente vem a paz, você sente um alívio e a paz, depois o companheirismo, e consegues perceber que nós caminhamos juntos, estamos juntos e somos capazes de enfrentar qualquer dificuldade, porque afinal o amor é isso.
0: Muito obrigada, minha querida ouvinte, por este parecer bonito. Gostava de deixar ficar mais alguma mensagem, mais alguma palavra?
1: Agradecer a Deus por ter concedido o amor da minha vida e agradecer por ele estar comigo todos os dias e cuidar de nós e de toda a família.
0: Obrigada, minha querida afilhada. Continuo na escuta e ligo mais vezes, está bem?
1: Obrigada, madrinha, e bom trabalho.
0: Obrigada, obrigada. Ah. 19 horas e 53 minutos, saímos com mais uma proposta musical. São muitos pedidos alinhados, muitos pedidos ainda por tocar. Vamos ouvir Anselmo Ralph, Eu Te Amava Mais.

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0: pontualmente 20 horas.
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0: 20 horas e 1 minuto neste momento, estamos ao som de Ricky e René. Seguir em frente é o tema que ouvimos por hora. Lembrar, amigo ouvinte, que a partir das 20 a rubrica Flash do Cupido já está no ar. Em breve, leio muitos perfis encantadores.
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20 horas e 12 minutos, está no ar a rubrica Flecha do Cupido. Madrinha, boa noite. Estou a pedir uma mulher que não tenha brincadeiras, dos 24 aos 29 anos, altinha, clara e com um corpo definido, com um ou dois filhos. Uma mulher que saiba o que quer da vida. Eu tenho 33 anos. Sou trabalhador, sou crente e moro na Matola. O contacto do Cláudio Sambo, aliás, os contactos do Cláudio Sambo são 87-64-95012 ou 84-20-95012.

Boa noite, madrinha. Aqui é o Fernando, de Marraquém, 1 metro de altura, casa própria, trabalhador. Não sou magro, normal, 29 anos, e gostaria de conhecer uma mulher dos 27 a 30, alta e que tenha no máximo um filho e que conheça a palavra do Senhor. O contacto do Fernando é o 84192061-2. 84192061-2. Boa noite, madrinha. Espero que esteja bem. Olá, boa noite. Aqui é o Hélio, 39 anos, pai solteiro, 1,80m de altura, corpo normal, cor de chocolate, e procuro uma mulher que tenha um corpo normal.

0: normal e que tenha 25 a 40 anos, que seja mãe ou não. O meu contacto é o 87 23 10 83 4. Boa noite, madrinha. Sou a Ana Paula. Olá, Ana Paula, 50 anos e gostaria de conhecer alguém dos 50 a 55. O contacto é o 84 73 98 26 7. 84 73 98 26 7. Madrinha de Ouro. Boa noite e rápidas melhoras. Muito obrigada. Eu estou bem, graças a Deus, e estou na escuta a partir do COB. Peço ouvir a música de Dopas. Ah, já tocou esta canção e já li esta mensagem. Acho que voltou a enviar. Boa noite, madrinha. Como está? Eu estou bem. Sou Minércio. Vivo na Mozal. Tenho 18 anos e estou a pedir conhecer uma. Não pode ser. Não, não. Não, não podemos. Meu caro afilhado, eu entendo que já tenha atingido a maioridade civil. Não é? Não, não é a maioridade. É a maioridade civil, não é? Acho que sim. Mas não pode mandar mensagens para o mais amor a pedir para conhecer um amor dos 15 aos 16 anos. São menores de idade, não podem namorar. Então eu aconselho a procurar alguém da sua faixa etária, pelo menos. Mas obrigada pela mensagem, obrigada por estar atento ao nosso programa. Boa noite, madrinha dos corações apaixonados. Como está hoje, madrinha? Oh, eu estou a melhorar, graças a Deus. Obrigada. Estou sintonizada até às 21. Peço ouvir a música da Beyoncé. Hello. Abraços da Anifa Daú de Fumo, Rádio Cidade, a melhor terapia. Bom regresso a casa, madrinha. Obrigada, minha afilhada. Então temos aqui mais uma música por alinhar. É Beyoncé, Beyoncé, Beyoncé. Vamos a isto. Pronto, a música já está alinhada. Halo e não Hello. São coisas diferentes. E desde já gostaria de pedir que o querido ouvinte, sempre que fizer o seu pedido musical, tente verificar qual é o título e o autor da música, porque muitas vezes, este caso nem foi preocupante, mas muitas vezes o querido ouvinte deixa ficar uma frase da música. Então fica já o lembrete feito para esta noite e a madrinha não faz mais, prometo. Boa noite, madrinha, como está? Olá, boa noite. Eu estou bem na companhia da cidade. Peço a música do Black com o tema Sem Ar, Gertrudes da Polana Caniço. Gertrudes, uma ouvinte sempre a marcar presença. Obrigada pelo carinho da sua audiência. Quero ouvir do Black o tema Sem Ar. Ok, vamos lá alinhar do Black Sem Ar. Muito bem. Temos aqui muitas músicas alinhadas. Vamos começar a dar espaço a três, vamos, três pedidos musicais e voltamos em breve para continuar a falar de amor, nomeadamente na rubrica Flecha de Cupido. Lembrar que hoje estamos a falar sobre os três grandes amores da vida. O amor que vem ensinar a sonhar, o que ensina através da dor e aquele que é o verdadeiro amor para a vida toda. Lembrando que a partir das 20h30 voltamos a dar espaço e foco ao tema desta noite. Por ora, vamos à música.
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Boa noite, madrinha dos corações apaixonados, tudo bem? Sou Boa Ventura, tenho 37 anos, sou bonito, altura 1,75m, corpo normal, meio claro, trabalhador, romântico e simpático. Nos tempos livres, gosto de sair e ler. Procuro o meu presente futuro dos 30 a 37 anos, bonita, simpática, religiosa, para uma relação séria. O meu contacto é o 87 06 09 555, 87 06 09 555.

0: Boa noite, madrinha, como está? Eu estou bem, na graça de Deus. Vim deixar o meu perfil novamente e pedir às manas que não peguem o meu número sem antes ouvir o meu perfil. Respondo pelo nome de Félix, 36 anos, altura 1,68m, pele negra, trabalhador e resido no Triunfo. Estou em busca de uma parceira que esteja pronta para uma aventura amorosa para a vida toda. De idade dos 25 a 35, pele clara ou chocolate, trabalhadora, um filho no máximo. 1,65m de altura, linda e temente a Deus. Quem tiver as características pode me procurar pelos contactos 84-21-21-351 ou 86-21-21-350. Boa noite, madrinha. Sou de Vezinamisisi, aqui no Mahulana, Moamba. Procuro uma moça da minha vida, dos 23 aos 28 anos. Eu tenho 33. Peço a música do... Não dá para perceber qual é o pedido musical que faz, amiga ouvinte, mas pelo que leio aqui, não é uma música alinhada ao mais amor. Boa noite, madrinha. Estou ligada ao programa dos Corações Apaixonados a partir do Singatela. Ananias, obrigada, Ananias, por estar na escuta. Boa noite, madrinha. Olá, boa noite. Boa noite, madrinha dos Corações Apaixonados. Sou o Manuel de Intaca, 32 anos, 1,70m de altura, trabalhador. Vivo sozinho, ou melhor, casa própria. Estou em busca de uma parceira séria que saiba o que quer para dividir a felicidade dos 22 aos 28. O meu contacto é o 85015-7639. 85015-7639. Boa noite, madrinha, como estás? Sinto que a madrinha está com gripe. Se está, melhoras. Passei para marcar a presença. Muito obrigada. A madrinha está quase, quase 100%. Obrigada. Bom trabalho aí nos estúdios. Essa música de Zezé e Chitãozinho e Chororó, Max da Matola. Ou é Chitãozinho e Chororó ou é Zezé de Camargo. O que é que quer ouvir realmente? Diga à sua madrinha. Boa noite, madrinha abençoada. Olá, boa noite. Sou a Sílvia. Estou ligada com muito carinho pelo programa. Peço a música de Cantor Belo, perfeita para mim. Olá, Sílvia. Muito obrigada pelo carinho que a faz estar ligada ao programa. E a música vai sim ser alinhada já a seguir. Ora, a música de Belo está alinhada. Temos também do Black Sem Ar. E seguimos pautando pelos perfis, até porque estamos na rubrica Flecha de Cupido até às 21 horas. Neste momento a madrinha não prioriza tanto os pedidos musicais, mas sim as mensagens de perfil. Ora, vamos a mais uma mensagem. Boa noite, madrinha, o meu nome é Estélio, tenho 27 anos, estou à procura de uma namorada para um caso sério, dos seus 18 aos 25, sem filhos, bonita e bem inteligente. O meu contacto é o 86 36 74 85 4. Nada de mensagens nem bips, é só ligar. 86 36 74 85 4 é o número para falar com o Stélio. Boa noite, madrinha, aqui Tonito da Matola, tenho 36 anos de idade, 1,76m de altura, corpo normal, batalhador, vivo na casa própria, caseiro, crente, sem vícios, e gostaria de conhecer alguém para fazer um lar, dos 24 a 30 anos, com um ou sem filhos. O meu contacto é o 85-33-24-14-9. 85-33-24-14-9.
1: Boa
0: noite, madrinha, dizer que gosto muito da sua voz. Peço a música de Zezé de Camargo e Luciano com o tema Sem Você. Obrigada pelo carinho. Não sei se é uma ouvinte ou um ouvinte, mas sou muito grata desde já. A música será alinhada, mas não sei se conseguimos tocar ainda hoje. Temos ainda muitas mensagens para ler e ainda vamos voltar ao tema para entender qual é o olhar da psicologia sobre o conceito popular dos três grandes amores da vida. Já ouviu falar da teoria dos três grandes amores da vida? É uma teoria popular que nos diz que temos um amor que vivemos e que nos ensina a sonhar, um amor que nos ensina na dor e um amor que vem para ficar, o tal amor leve, tranquilo, aquele dito como amor verdadeiro.

0: Boa noite, madrinha. Estou sim a viver o terceiro amor. Tive duas ex-namoradas, agora estou no terceiro que está a me ensinar o verdadeiro sentido do amor. Estamos a viver maritalmente desde fevereiro. Chama-se Dagma Vilanculos, que está ao meu lado e ela não sabe que estou a escrever para a rádio. Na cabeça dela acha que estou a lhe trair. KKKK. Te amo, minha preta Dave. Peço a música de Ubaca, Kiane, Carmona aqui. Oh, que lindo, que lindo. Muitas felicidades para o casal. Que sejam muito, muito felizes. Que o amor seja algo doce e construtivo no seio do vosso lar. Quer a música do Ubaca Kiane. Ok, Ubaca, Ubaca, Ubaca. Vamos lá ver. Ah, espero de ir a tempo. Eu fico muito comovida com declarações de amor. Mexem muito comigo mesmo. Kia e não Kiane. 20 horas e 35 minutos. Vamos fazer uma brevíssima ponte musical. Saímos mesmo ao som de uma música para voltarmos ao tema desta noite.
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20 horas e 41 minutos e nós voltamos ao tema desta noite, os três grandes amores da vida. Importa esclarecer uma questão. Se procurar, meu caro ouvinte, nos principais livros de psicologia ou nas grandes investigações sobre relações amorosas, certamente não encontrará uma teoria científica com este nome, os três amores da vida. Tanto é que se diz ser um conceito popular. Para a psicologia, esta não é uma lei nem uma regra universal. É um conceito popular do senso comum, transmitido de boca em boca. Mas isso não significa que seja completamente vazio de significado. E a prova disso é que temos tido interações que comprovam na primeira pessoa que sim, também já viveram os três amores da vida. Temos testemunhos de ouvintes que ligaram, que mandaram mensagem, que confirmam terem vivido três amores e estarem neste momento a viver o terceiro, que é muito positivo. A psicologia ajuda-nos a compreender porque é que tantas pessoas acreditam nesta ideia. E a resposta é muito simples. Porque cada relação nos transforma. Não é necessariamente porque existam três amores. Não é porque todos nós vamos viver três amores. Mas porque nós próprios mudamos ao longo da nossa vida. A psicologia cognitiva explica que o nosso cérebro procura constantemente padrões. Gostamos de organizar acontecimentos, de encontrar explicações para o que vivemos. Existe inclusivamente um fenómeno chamado viés de confirmação. Ora, madrinha, antes de nos complicar com o seu português, diga-nos o que é o viés de confirmação. Pois olhe, meu afilhado. O viés de confirmação significa que tendemos a prestar mais atenção às experiências que confirmam aquilo que acreditamos e ignoramos as que mostram o contrário. Imagina alguém que ouviu dizer que existem três grandes amores. Se esta pessoa está sobre o viés de confirmação, sempre que vive uma relação marcante, pode começar a encaixá-la automaticamente numa dessas três categorias. E vai tentar entender se é o amor que dói, se é o amor que cura, se é o amor que dá aquele nervosismo, aquelas borboletas no estômago. Mas e o que diz a psicologia sobre o amor? Em vez de falar em três amores obrigatórios, a psicologia fala em desenvolvimento emocional, ou seja, à medida que crescemos, mudamos as nossas prioridades, mudamos os nossos valores, mudam as nossas expectativas e, por isso, também muda a forma como amamos. E é assim que talvez a psicologia descreva o fenómeno três grandes amores. Não são descritos como três amores obrigatórios, mas é descrito que, ao longo do tempo, devido às mudanças que nós vamos vivendo, o que procuramos num relacionamento também pode mudar com o tempo. O amor vivido aos 17 anos dificilmente será igual ao amor vivido aos 30 ou até aos 50. E isso não acontece porque apareceu um segundo ou terceiro amor. Acontece porque a pessoa também mudou. Nós não amamos hoje da mesma forma que amávamos há 10 anos, porque hoje conhecemos-nos melhor. Temos mais experiências, sabemos melhor aquilo que queremos e aquilo que não aceitamos. E agora deve perguntar-se, mas e porquê é que amamos de formas diferentes? O psiquiatra e psicanalista britânico John Bowlby, criador da teoria do apego, defende que as primeiras relações afetivas que estabelecemos na infância influenciam profundamente a forma como nos relacionamos na idade adulta. Ou, tentando traduzir isto em 500, antes mesmo de aprendermos a amar um companheiro ou uma companheira, aprendemos a sentir-nos seguros ou inseguros através das relações que tivemos com quem cuidou de nós na primeira infância. É por isso que muitas vezes, quando encontramos algumas pessoas que podem até ser consideradas com alguns transtornos sentimentais, que não amam, que não abrem o coração, que não dão espaço,
costuma-se dizer de maneira muito leviana, esta pessoa é traumatizada, ah, esta pessoa tem traumas de infância. Porquê? Porque, de facto, quem vai moldar esta segurança, quem vai descodificar, quem vai dar o significado desta segurança ou insegurança, são as pessoas que cuidaram de nós quando éramos mais novos. É por isso que duas pessoas podem viver exatamente a mesma relação e interpretá-la de maneiras completamente diferentes. Enquanto uma sente confiança, a outra pode sentir medo. Pode sentir medo constante de ser abandonado, de ser abandonada. Enquanto uma comunica com facilidade, a outra pode evitar demonstrar sentimentos. A psicologia chama isso de estilos de apego. Não determinam o nosso futuro, mas ajudam a explicar muitos dos comportamentos que repetimos nas relações. E é muito importante entender a raiz dos problemas, não só na vida sentimental, mas na nossa vida num todo. Por vezes, caro ouvinte, talvez não estejamos a mudar de amor. Estejamos, sim, a repetir padrões que ainda não compreendemos. E é neste momento que falamos do suposto terceiro amor, que é o amor maduro. O que é um amor maduro? Não é porque está pronto a ser consumido, como é com um alimento. Outro nome incontornável quando falamos de relacionamentos é do psicólogo John Gottman. Lembrando que hoje trazemos a perspectiva psicológica, a perspectiva da psicologia para este conceito que não é uma teoria nem uma lei científica, mas é um modelo popular. É algo que é dito no senso comum. Durante mais de 40 anos estudou milhares de casais. John Gottman chegou a uma conclusão muito interessante. Os casais mais felizes, meu caro ouvinte, não são aqueles que nunca discutem. Não, desiluda-se. Não são aqueles que vivem apenas um grande amor. São aqueles que aprendem a comunicar aquilo que a madrinha tanto ama e tanto faz convosco. São aqueles que aprendem a ouvir, que demonstram respeito, mesmo durante um conflito, que valorizam a amizade dentro da relação. Significa que o sucesso de uma relação não depende da ordem em que ela aparece na nossa vida. Pode ser o primeiro, pode ser o sétimo, o oitavo, o segundo. O que realmente faz a diferença são as competências emocionais que o casal desenvolve. Há ainda outro contributo importante da psicologia, que vem por parte do psicólogo Robert Sternberg. Ele que propõe que o amor é construído a partir de três componentes fundamentais, das quais, neste momento, se puder, querido ouvinte, pegue papel e caneta e deixe ficar as suas notas. Intimidade. Estamos a falar de pilares. Chama-se o triângulo do amor, a teoria triangular do amor. Intimidade. A capacidade de criar proximidade emocional. Depois, paixão. A atração física e emocional. E, por fim, o compromisso. É a decisão consciente. Consciente, é muito importante frisar, de cuidar da relação ao longo do tempo, de manter, de investir, de fazer manutenção, porque amar e conquistar não é só hoje, não é só amanhã, é todos os dias. É uma decisão que tem que ser feita conscientemente. E segundo Sternberg, quando estas três dimensões coexistem de forma equilibrada, estamos perante aquilo que chamou de amor consumado. E veja a diferença, meu caro ouvinte. A teoria popular fala em três amores, não é? Os três grandes amores. A psicologia fala em três ingredientes do amor. E talvez esta explicação nos ajude mais do que contar quantas pessoas passaram pela nossa vida. Mas facto seja dito, já sentiu que viveu esta experiência dos tais três amores? E se ainda não tiver sentido ou se acha que já passou dos três, não se martirize, não ache que está fora do padrão, até porque uma coisa é o senso comum e outra coisa é aquilo que vai dentro do seu coração, que é o mais importante. Talvez a pergunta nunca tenha sido quantos amores vamos viver. Talvez a verdadeira pergunta seja quem nos tornamos depois de cada amor. É sobre isto que eu quero que reflita. É sobre esta mensagem que eu quero que saia preenchido depois
deste Mais Amor, da segunda edição da semana. Uma semana que nós dedicamos a refletir em termos do nosso coração, daquilo que alimenta o coração, aquilo que fortalece o amor. Há pessoas que encontram uma relação saudável logo no primeiro amor. Outras precisam de várias experiências para crescer. E nenhuma dessas histórias é mais certa ou mais errada do que a outra. Não existe, meu caro, um calendário para amar. Não existe, meu querido ouvinte, um número obrigatório de relacionamentos. Nem um número mínimo. Existe apenas o percurso de cada pessoa. E aí damos força à frase, cada caso é um caso. Se hoje a psicologia pudesse responder diretamente à teoria dos três amores, talvez dissesse, não existe uma evidência científica de que todos estamos destinados a viver exatamente três grandes amores, mas existe sim a evidência de que cada relação pode transformar-nos. Cada amor pode ensinar-nos alguma coisa, revelar-nos fragilidades, limites, comunicar melhor, ajudar-nos a desenvolver inteligência emocional, que já tão bem falamos aqui, e talvez seja essa a verdadeira beleza do amor. Não o número de vezes que acontece, e não se martirize, nem se julgue por isso, mas a pessoa em que nos vemos tornando sempre que temos coragem de amar.

0: Nós vamos mesmo a mais uma música, fazendo aqui uma ponte, e voltamos para ler as últimas mensagens possíveis aqui da rubrica Flecha do Cupido.
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20 horas e 57 minutos, já mesmo a contar os minutos para o nosso fecho da segunda edição da semana. Lembrar que amanhã temos rubrica Desabafo das 19 às 21 horas aqui na Cidade FM no Mais Amor com a Madrinha dos Corações Apaixonados, eu, Helena Costa, e espero receber os seus desabafos, querido ouvinte, as suas inquietações, e espero mais uma vez ver a beleza do nosso programa, que é não um programa, mas uma comunidade onde mutuamente nos ajudamos em busca de encontrarmos cada coração que confia no Mais Amor, de ajudarmos cada coração a encontrar a sua luz ao fundo do túnel. Não se apoquente, amanhã é dia para curar as dores da alma. É só deixar o seu desabafo através do 870009790. Boa noite, charada minha falecida mãe do meu coração. Como está, mãe? Agora já entendi porque é que sempre me chama de mãe. Obrigada pelo carinho. Passei apenas para mandar beijinhos aos meus anjinhos, Ulisses e Ernesto. Chamo-me Lisa da Machava. Estou sempre ligada ao programa. Obrigada, Lisa, pelo carinho. Boa noite, madrinha, como está? Olá, boa noite. Aqui é o Mohamed, tenho 33 anos, solteiro há um ano, trabalhador, 1,79m de altura, cor chocolate, residente no bairro de Estádio da Machava, sou carinhoso, amoroso, companheiro, parceiro, esposo, amigo e marido, procurando uma mulher dos 21 aos 32 anos para uma relação séria e até casar. Quem estiver interessada pode mandar mensagem ou bip para o 86 29 25 546 ou 84 12 50 133.

Amigo ouvinte, estamos mesmo nos últimos segundos do último minuto da segunda edição da semana. Muitíssimo obrigada pelo seu carinho, obrigada por todo aquele que enviou a sua mensagem, que interagiu com mais amor. O meu perdão é endereçado a todo o ouvinte que infelizmente a madrinha não conseguiu ler a mensagem. Já sabe, não desista, porque quem não arrisca, não petisca. Então amanhã pode sim mandar a sua mensagem, não com o seu perfil, porque hoje terminamos a rubrica Flecha do Cupido, mas com o seu desabafo, com o seu conselho e, claro, com o seu pedido musical. O meu nome é Helena Costa, foi um prazer enorme estar ao seu lado e eu volto amanhã, se Deus quiser, a partir das 19 horas, para falar de amor.

Bem-vindo à rubrica Um LP para a Tua Coleção. E hoje a nossa proposta é um disco há muito prometido nas nossas planificações semanais e que nunca havíamos conseguido apresentar. Finalmente, o álbum Entretanto de Ivete, completo, que logo na primeira faixa mostra uma intenção de musicalidade para além do básico instrumental característico da música rap. É criada uma orquestração solene com mais elementos, produzida por Lidas, e tem a direção artística de Ivete. É sobre pedir a Deus que abra caminho justo, são e abençoado para o processo vital. Tem a participação de Slim Niga e o coral FJU. Elder Lionel e seu alter ego DJ Malele estão consigo neste 1 LP para a tua coleção.

0: Ivete não perde a oportunidade de declarar o gosto em criar e o gosto pela arte do rap, e fala sempre da articulação que faz com outras atividades da sua vida. Entretanto, é o tema que dá título ao álbum, continua a trazer mais musicalidade e desta vez faz-se simplista com guitarra e teclado, mas deixa-nos dúvidas de se foi programação ou execução viva. Tem a participação do coral FJU mais uma vez e a produção foi de The Master. Entretanto.
1: Entretanto, novo álbum tá na praça. Não é de graça. CBC. Ok.

Este é um LP para a tua coleção, um programa que sugere álbuns para que façam parte da sua coleção, portanto, da sua, vamos lá dizer, coleção de álbuns favoritos. A seguir, Minha Vida, Minhas Regras, foi o single de avanço a mostrar um perfil que já havia sido iniciado no irónico tema Trap, MVMR, cuja narrativa apela poeticamente pela liberdade, igualdade, mas também há posicionamento que revela um valor que deve ser respeitado. Ivete exalta sucesso que vem do trabalho e que exige reconhecimento. Há engajamento feminino, mas também está em representação das preocupações de uma juventude.

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1: Iveta alarga suas possibilidades de colaboração e se junta à beirense Júlia Duarte, porque sempre tentou alargar as suas dimensões e por isso vai se juntando a mais surpresas que virão neste disco. Aqui também há guitarra, apenas com alguns efeitos e uma programação de percussão pelo produtor The Master.

O compromisso com a valorização da sua identidade e cultura foi sempre cartão de visita de Ivete, desde Afro e outros temas, e neste álbum traz uma nova vibe, não muito diferente da que nos habituou com os mesmos artistas. Destaque para a Baca, que participa nesta faixa Xingombela. O beat não poderia não ser de Lamps, é característico. Lala Mahigo e Baca engajam-se num refrão em Xichangana.

Para você que só agora se liga, saiba que este é um LP para a tua coleção, um programa que vai para o ar às terças-feiras a partir das 21. Em uma hora nós apresentamos, em jeito de resenha, um disco ou um álbum que achamos que pode ser do seu interesse. O alargamento do seu horizonte, portanto de Ivete, continua a fazer-se sentir desta feita com Nelson Nyashung, a ensaiar um afro soul muito light, som acústico minimalista, que já vai caracterizando o álbum. Ritmo suave, percussão leve, a mostrar uma Ivete mais musical e menos agressiva. Cinderela é como se intitula este som, do qual continua a autoestima, a exposição do que é suposto ser o perfil da mesma.

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1: Entretanto, é um disco com algumas faces e elementos parecidos com o primeiro, mas aqui há uma mudança para algo mais acústico, mais musical, e no tema que segue há solidarização com os homens na sua condição de esposos, no tema provedor, exalta-se e celebra-se tão importante e delicada função. A produção desta vez entrega-se aos musicólogos.
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Vamos à oitava faixa de um disco que tende a ser mais calmo do que o primeiro, como já dissemos, porém carregado de mensagem e tem um pouco de espaço para as várias vertentes líricas que caracterizam o rap. Chega o irónico tema Trap, que revela a transformação sonora e valores dentro do rap e a escolha consciente ou não que os jovens fazem decorrentes dessas vertentes. Não só, também as ideologias que em algum momento colocam algumas vertentes do hip-hop em conflito. Mas é sobretudo o apelo à união e respeito pela diversidade no rap moçambicano.

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2: Por ocasião dos 75 anos da Declaração Universal dos Direitos Humanos, Ivete trouxe o tema Leave No Behind. Faz um recuo no tempo para remontar todas as formalizações que visavam a exploração, discriminação, colonização e violência. Ivete fala da dignidade, de direitos que entraram em crise e criaram os movimentos de ativismo. Sete Cruz está na produção, no tema que também conta com Hot Blaze. A musicalidade procura proporcionar um clima e condições emocionais adequados para que a mensagem chegue como se pretende. Significa assunto sério. Leave no behind.
3: We stand today at the threshold of a great event, both in the life of the United Nations and in the life of mankind. 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
2: A seguir, em marcha, veio logo após as manifestações de outubro de 2024, Ivete procura denunciar procedimentos e caminhos ideológicos anti-humanos, como a falta de emprego, a brutalidade, a dependência externa, a corrupção, que de certa forma são a causa de tanto sofrimento que ainda vivem muitos seres humanos. Ivete mostra que ainda há vontade e esperança em vencer. O tema tem a participação do músico gospel Zezé Cristo.

0: qualidade.
1: Já a seguir, a homenagem a Azagaia, descrevendo as qualidades e força do rapper e todo o alvoroço que a sua morte criou. Ivete articula Azagaia a uma dimensão nacional e fala da luta contra o preconceito, contra a corrupção e pela liberdade de expressão, que eram patentes na criação do falecido rapper. Celebra-se a vida aqui com Isla Wage e Guto de Herculete.
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0: Saudações, este é o Sabor Azul, o espaço da música de bass, blues, afro jazz e o novo soul clássico na Cidade FM. Elder Lionel segue com DJ Malele, numa edição em que continuamos em celebração do Dia da África, assinalado na última segunda-feira. E por isso vamos, neste último Sabor Azul deste mês, fazer destaque efetivo e total no nosso país. Olhamos para a história da nossa música, talvez parte dela, para expor um período de transformação. Como sempre, o mundo, a humanidade estão sempre em transformação, e as fotografias sonoras disso, no nosso caso específico de Moçambique, podem de certa forma ser partilhadas. A música, da mais popular até aquela que se define mais restrita em algum momento e que se encontram quer com menos ou mais representatividade identitária. Ela está ali feita no tempo e representando o social e as transformações tecnologicamente instrumentais que produzem a mesma. Nos 50 anos da nossa independência, especialmente da Rádio Moçambique, iremos encontrar o empenho especial da rádio em levar o ouvinte essas marcas do tempo da música de fusão.
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0: Vamos começar com o trabalho de Fanny Mfumo, I Love You So, uma das mais conhecidas do lendário músico moçambicano, um dos pioneiros da marrabenta, o estilo musical urbano que nasceu nos subúrbios de Lourenço Marques no século XX. Neste tema, canta em ronga, também em inglês, com um sotaque marcante e natural. Representa a faceta internacional de Mfumo, que misturava com mestria ritmos africanos locais com sonoridades do jazz. E neste preciso som há o que podemos rotular panzula e daí derivar o quaito, por exemplo. O passado musical urbano em contexto de necessidade de uma sociedade livre.

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1: Música de Alexandre Langa talvez não seja parecida com a de Fanny Pum, só nos específicos aspectos da voz, pela diferença. A música tem influência da dança, macuela e entre outras, mas há também influências de composição que denotam influência metropolitana. Mugunda é storytelling interessante em que procura manter uma determinada ordem social e respeito.

Mwaulana. Queriam os europeus, ou especialmente os norte-americanos, African Soul, à procura de rótulo para esta composição melancólica através da

Também em 1988, do disco Bassopa, Fernando Luiz trouxe o adeus a Billy Cuca, amigo da música, que é exaltado em memória num tema o qual achamos que se encaixa no conceito da fusão por esta rica composição, com variações e trabalho de voz, uma música de nostalgia e emoção romântica. São clássicos de referência no arquivo da RM.

Na sua juventude, anos 80, dizem que foi sonorizador na emissão C da Rádio Moçambique, também foi vocalista da banda O Colóquio, que marcou o seu espaço na música ligeira urbana, principalmente com o tema Senge, quer dizer flor em Kitonga, uma composição, a fusão afro a mostrar-se presente já naqueles anos. Grande influência do funk, Jaco Maria residir atualmente na África do Sul, tal como Alípio Cruz, agora com mais presença em solo pátrio, fez uma homenagem a si e ao compositor deste hino

0: Naqueles anos pós-independência, a nação ansiosa em construir-se, partindo de alguma ideologia, seja ela marxista ou de Adam Smith, mas em particular também descrever as práticas da masculinidade e relações de género. Seja como for, em estudos recentes não encontramos marcas de algum machismo ou de relações tóxicas em Fanny Mfumo. Um africano da afetividade, carinho, um parceiro em negociação constante com a mulher. Fanny Mfumo, novamente no tema Hodi, mas desta vez tocado e cantado por Hortêncio Langa e Arão Litsuri. A partir do mínimo de Fanny Mfumo, há uma sofisticação pelo duo do Alambique.
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0: Os Goruan têm também algo a dizer nesta trajetória de criações híbridas. Aliás, a música em si, na nossa contemporaneidade, é o resultado do hibridismo cultural. Há uma apropriação mútua entre estilos e estéticas diferentes. Mutimba, marrabenta, xigubo. Em algum momento podemos também inclinar para o reggae, ou se quisermos fazer da voz de Chitsonzo um ícone soul, como Curtis Mayfield em seu momento. Xizambiza, tema que segue, não deixa de ser uma fusão afro.

Para você que só agora ligou o seu receptor, saiba que este é o Sabor Azul, o espaço da música de bass, blues, afro, jazz e o novo soul clássico, numa edição especial em que agrupamos músicas que descrevem os 50 anos de evolução da música de fusão moçambicana. Naqueles anos longínquos, já no final da primeira quinzena de anos da independência, um teclista chamado Fernando Azevedo, conhecido como parte dos técnicos da produção musical da Rádio Moçambique, apaixonado pela música instrumental, com recurso à programação e com alguns instrumentos vivos, como o saxofone, e nós quisemos extrair do seu álbum Pensamentos, lançado em 1998 pela editora Ngoma, o tema Saudade. É uma forma musical que influenciou a todos aqueles que têm a Rádio Moçambique como escola de música. 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

Ao falarmos de fusão, não podíamos nos esquecer da canção Baila Maria de Chico António, dueto com Mingas, composta e lançada em 1990, uma versão que faz parte também das atividades do Grupo RM, amplamente divulgada e com direito ao Prémio Internacional Prix de CVT para Novos Talentos, o que posteriormente proporcionou a Chico António uma bolsa de estudo em Paris, sob orientação de Mano Dibango. Baila Maria.

Naqueles anos em que o HIV-Sida começa a ser uma grande preocupação, a pandemia na altura e o mundo alertava para a prevenção, as campanhas não tardaram a fazer parte do nosso meio, com vários projetos a serem desenvolvidos, com destaque para o PSI Jeito, que trabalhou na compilação de músicas em campanha contra a SIDA. E José Barata, exímio compositor, trouxe uma elegância composicional para a fusão entre o que podia ser um pop funk com nuances da marrabenta no tema Malume.

Uma banda formada na ilha de Moçambique, histórica e bastante representativa para o sentido musical das nossas identidades, quer árabes ou africanas, recebidas no litoral do Índico. Pareceu que no tema Masikini, e o Puro quis simplificar a presença da guitarra acústica, que é naturalmente uma influência europeia, com o canto e fala bantus, mas também árabes que lhes são peculiares. Do álbum Yelela, lançado em 2001, já haviam passado cerca de 20 anos desde a fundação, com Jim Rahman, Zena Bakari e Omar Issa. Masik.

Stuart Sukuma, um músico nascido no Niassa, em Kwamba, embora seus pais sejam da Zambésia, veio desde logo na sua juventude para Maputo, anos 80, e integrou várias bandas com as quais ajudou a moldar a música jovem. Música jovem, quente, como não poderia dizer, o sucesso dessa música quente, um reggae à altura do que não podia esperar nesses anos. Stuart, reflexo das transformações da moda, do tempo e das necessidades humanas dos nossos tempos. Desde a Marra Benta, passando pelo reggae, a música tropical, desaguando no que mais tem produzido nos últimos tempos, a música de fusão. Vamos recordar essa mudança qualitativa de Stuart na sua carreira, no álbum Afrikiti, produzido entre Moçambique e África do Sul, lançado em editora multinacional, fazendo Stuart um músico inscrito na Sociedade de Autores Sul-Africanos. Vamos ao tema que dá título

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1: Continuamos este nosso périplo, nossa viagem pela música de fusão moçambicana nos 50 anos da nossa independência. Muitos os conhecem como artistas que fizeram ou não parte, quer da Orquestra Marrebenta ou da Rádio Moçambique. Alípio Cruz é um deles, um respeitado saxofonista, pela sua contribuição notável. Ele que seguiu para Portugal nos anos 80, destacando-se como um dos nomes consistentes do jazz. Esteve, como disse, na gênese de grupos como o R.M., mas procurou outras oportunidades fora do país, sem deixar de vir a Maputo com alguma frequência. Vamos ouvi-lo no tema Influências.

A nossa sofisticação musical avançou para intenções que visavam preservar um pouco mais as nossas próprias línguas e formas de som, mas também a nossa memória. Os K10, muito influenciados por Chico António, que introduziu-lhes para este universo, exploração da fusão, com muita riqueza, ajudou a compor dois grandes álbuns. Fizeram há pouco 30 anos de carreira e ficam a faltar muitos outros 30 de outros contextos. Chicotadas à parte, vamos ao tema Calata, de K10.

A nossa música de fusão leva-nos para elementos do Sul, mas também da África Oriental e Ocidental. Diodato deixa ficar aqui a macico os nossos dias, a explicar que os dias têm altos e baixos, mas temos que nos manter firmes. Há dias bons, há dias maus, fazer o quê? E serve para os nossos momentos, todos os momentos da vida. A macico

Uma das coisas mais relevantes que aconteceu na música foi o emergir de Jimmy Lulio. Já o conheciam muitos, tanto a sua história de passagem, quer pela Suazilândia, África do Sul, também pelo Botswana, incluindo turnês com vários grupos sul-africanos, fazendo parte das melhores bandas com Brenda Fassie, Hugo Masekela, Miriam Makeba, Papa Wemba, George Lee, entre outros. Reúne experiência e faz a fusão entre o jazz, a marrabenta, um bacanga, música latina e funk, e é muito rapidamente intitulado o rei do cool, the king of cool, Jimmy Lulio. Do Echoes from the Past, 1996, vamos ouvir Linda.

podemos levar muito tempo a expor aquilo que é a produção em termos de fusão moçambicana. Não haveria naturalmente espaço em 2 horas. Aquilo que é apresentado aqui em 2 horas não é representativo para o universo musical que é produzido em Moçambique. Mas continuamos a procurar expor para que tenha em conta a contribuição do nosso país também na cena da música de fusão africana. Moreira Xunguissa, integrado no cenário hoteleiro jazz de Cape Town e Johannesburg, enquanto terminava a sua formação, deixa ficar uma amostra em disco de Moreira Project Volume 1 The Journey, a qualidade dos nossos artistas, potenciada pela experiência no estrangeiro, em espaços de alta rotação no negócio da música. 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

Os moçambicanos não têm cultura, naturalmente, muito forte para o jazz, foi sempre música de elite. Nos últimos tempos passou pouco a pouco a fazer parte do cotidiano, principalmente em ambientes mais calmos, de eventos, quer corporativos ou familiares, a propósito da aliança a elementos mais próximos da nossa identidade. Posso dizer que no Afro Moçambique tem algo a dizer, e como deve ser. A partir de meados dos 90, Ivan Mazus é uma das provas, que segue já a seguir com Papá Samora.

Muitos dos músicos que conhecemos e que ficaram notáveis nos géneros que desenvolvem têm por detrás o apoio de outros instrumentistas que na altura não alcançaram essa popularidade, mas que acabou chegando o seu tempo para mostrarem também o seu trabalho. É o caso de Walter Mabas, que muito tocou com vários artistas do jazz moçambicano, mas que em 2022 ganhou espaço para apresentar o seu Blue Window, e nós queremos tocar já a seguir Ntuanano.

Sabor Azul continua e a caminhar largamente para o final, continua a procurar acrescentar vários dos nomes nas várias gerações. Começamos pelos nomes mais antigos, quase na erudição, com Fanny Mfumo, a pensar 1975, e fomos subindo atualmente para encontrar artistas um pouco mais jovens, caso de Elcides Carlos, compositor e guitarrista, também docente de música, que se empenha bastante para se fazer valer, com influências de muitos moçambicanos e sul-africanos, ao ponto de partilhar uma faixa intitulada Dietas da Moda, com Baka Yafol e também com o guitarrista sul-africano Ernie Smith. Música para ouvir já de seguida, Dietas da Moda. ¶¶

0: E foi desta forma que apresentamos a última edição das abordagens com foco em África, a África geográfica, social, política, filosófica. Hoje, já quase no final do mês, alinhamos material que narra a dinâmica da nossa música no tempo, a evolução da chamada música moçambicana, quer feita aqui ou na diáspora, nos últimos 50 anos, quer da independência, assim como da RM, esta última promotora principal e que prioriza o que é nosso.
1: Falando em diáspora, vamos sair com Selma Wamusi, que tem origens no gospel, soul, mas muito recentemente interessada na fusão africana, e a mostrar-se aqui também frenética no afrobeat do seu mais recente Livoningo. Tem o tema Maputo, um autêntico afrobeat. Grande abraço de Elder Lionel, que se despede, esperando que a nossa edição tenha chegado no seu receptor nas melhores condições de audição. Despeço-me também em nome de DJ Malele. Até a próxima ocasião, se Deus quiser.

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